0: INSS estão em vigor as regras atualizadas para aposentados e pensionistas contratarem empréstimos por meio do site ou aplicativo do Instituto.
1: Proteção a crianças e adolescentes.
2: Política Nacional de Prevenção e Combate ao Abuso e Exploração Sexual agora é lei.
1: A medida prevê atendimento especializado às vítimas e às famílias e o fortalecimento das redes de assistência.
2: E você vai saber mais na Voz do Brasil sobre o combate à violência no ambiente digital.
1: Hoje na apresentação, eu, Luciana Vasconcelos e Luciano Seixas.
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1: Motoristas de aplicativo e taxistas poderão comprar veículos novos em condições facilitadas.
2: É o Move Táxis e Aplicativos, programa lançado hoje pelo Governo do Brasil em evento em São Paulo.
1: O programa vai financiar carros de até R$150 mil e, entre as vantagens, juros mais baixos e carência de 6 meses.
2: Também foram anunciadas medidas para os trabalhadores que usam motos em suas atividades.
3: O corre dos motoristas por aplicativo é todo por conta do trabalhador. Manutenção, aluguel de carro, veículo econômico para fazer o dinheiro render, é o que explica o motorista por app, Leandro Cruz.
4: Hoje o nosso trabalhador, ele trabalha 115 horas só para pagar o veículo. Está trabalhando para pagar agiota, para pagar carro, para pagar oficina, porque os carros estão sucateados.
3: 30 bilhões de reais em linha de crédito para financiamento e manutenção de veículos e capital de giro. É o total de recursos do programa que vai beneficiar os motoristas que trabalham e assumem riscos sem a proteção da CLT. Crédito concedido a juros mais baixos e que vale também para taxistas. Com o Move Táxis e Aplicativos, vai ser possível comprar carros novos, de até R$150 mil, alinhados com a sustentabilidade. Veículos flex, híbridos flex, elétricos ou exclusivamente movidos a etanol e de montadoras habilitadas no programa Mover. Para acessar os motoristas por aplicativo, tem de ter cadastro ativo há pelo menos 12 meses e ao menos 100 corridas no mesmo aplicativo. Para os taxistas, basta estar registrado em atividade e toda a economia sai ganhando, como destacou o vice-presidente Geraldo Alckmin.
5: Vai ganhar com isso o emprego, a indústria automotiva fabricando e vendendo veículos, o comércio, as concessionárias movimentam a economia, ganha o consumidor com segurança automotiva.
3: Além do crédito, novas regras para modernizar e simplificar a rotina de mototaxistas, motoboys e entregadores sobre duas rodas, incluindo o fim da obrigatoriedade do curso de motofretista, explica o ministro da Secretaria-Geral da Presidência da República, Guilherme Boulos.
6: A medida provisória hoje, ela vai acabar com a obrigatoriedade do curso do motofretista, com a obrigatoriedade da placa vermelha e com a obrigatoriedade do mínimo de 21 anos para trabalhar de motofrete.
3: Para o presidente Lula, o Move Táxis e Aplicativos vai melhorar a vida principalmente daqueles que hoje alugam veículos para poder trabalhar.
7: É o seu patrimônio que vai sobrar para o seu filho, que vai sobrar para a sua mulher, que vai sobrar para a sua filha, e você pode vendê-lo a hora que você precisar vender para mudar de profissão. Essa é a diferença.
3: As linhas vão estar disponíveis a partir do dia 19 do mês que vem, via BNDES. Para os homens, juros de 12,6% ao ano. Para as mulheres, 11,5%. A primeira parcela só daqui a 6 meses. Reportagem Vanessa Casalino.
1: O setor da construção civil é um dos motores da economia brasileira.
2: Além de movimentar a indústria e o comércio, ele gera milhões de empregos e ajuda a reduzir o déficit habitacional no país.
1: Durante a abertura do encontro da construção civil, o Minha Casa Minha Vida foi destacado pelo presidente Lula.
8: 2.840.000 contratos imobiliários foram assinados entre 2023 e março deste ano pela Caixa Econômica Federal. E o programa Minha Casa Minha Vida já representa mais da metade dos lançamentos e vendas de imóveis no país. Durante o Encontro Internacional da Indústria da Construção, que reuniu empresários e governo em São Paulo, o presidente Lula destacou os avanços do programa e os impactos do setor para o país.
9: 171 mil contratos do Minha Casa Minha Vida, FGTS, apenas no primeiro trimestre de 2026. 93% mais do que no mesmo período de 2023. A Caixa tem uma carteira de crédito imobiliário de 966 bilhões e 200 milhões. Isso significa 7,2% do PIB brasileiro, 68% do total do mercado imobiliário nacional.
8: O ministro das Cidades, Vladimir Lima, destacou que o programa Minha Casa Minha Vida fez o Brasil atingir o menor déficit habitacional da série histórica, caindo de 10% na década de 1990 para 7,2%. Isso significa que mais pessoas possuem casa própria e moram em locais com qualidade de vida.
10: O programa Minha Casa Minha Vida se transformou num programa que ele traz inclusão social. E mais do que isso, é mais do que tijolo, é mais do que cimento. Ele gera emprego, ele gera renda, ele inclui as pessoas, ele traz dignidade, ele traz qualidade de vida para as pessoas.
8: A cooperação mútua movimenta anualmente cerca de 800 bilhões de reais na economia nacional, entre recursos públicos e privados. Esse montante consolida a articulação entre o governo federal e a iniciativa privada como uma das principais forças de desenvolvimento do país. O programa Minha Casa Minha Vida já conta com mais de 300 bilhões de reais em investimentos. Além da construção de moradias, os recursos também são destinados a obras de saneamento, urbanização e mobilidade urbana. Reportagem Dima Soldi.
2: A abertura da Marcha à Brasília em defesa dos municípios foi realizada hoje na capital do país.
1: O vice-presidente Geraldo Alckmin participou e falou sobre a importância de descentralizar políticas nacionais para fortalecer os governos locais.
2: E ainda ressaltou as políticas do governo do Brasil para atender os municípios brasileiros.
11: É a 27ª edição da Marcha dos Prefeitos, que este ano trouxe para Brasília mais de 15 mil gestores locais. O encontro, promovido pela Confederação Nacional de Municípios, é um dos maiores eventos municipalistas da América Latina e tem como tema "O Brasil que dá certo nasce nos municípios". O vice-presidente Geraldo Alckmin participou da abertura e falou sobre a importância do movimento, que há quase 3 décadas é uma das vozes da sociedade brasileira.
12: A Marcha dos Prefeitos é a marcha do municipalismo, num país que é o 5º maior país do mundo, com 5.569 municípios. É fundamental descentralizar, fortalecer governo local, onde as pessoas vivem. O governo local enxerga os problemas porque convive com eles, sente as suas necessidades.
11: A Marcha dos Prefeitos é realizada anualmente. O evento vai até dia 21, próxima quinta-feira. Prefeitos, vereadores e autoridades vão discutir temas de interesse dos 5.569 municípios brasileiros. Reportagem Luciana Colares de Holanda.
1: Mais 262 famílias nos municípios de Juiz de Fora e Ubá, na Zona da Mata de Minas Gerais, receberam a parcela única do Auxílio Reconstrução nesta terça-feira.
2: O benefício, no valor de R$ 7.300, é destinado a moradores que tiveram perdas materiais devido às chuvas que atingiram a região no fim de fevereiro.
1: De acordo com o Ministério da Integração e do Desenvolvimento Regional, até agora, 3.093 famílias afetadas pelas chuvas já foram atendidas com esse auxílio.
2: Mudanças nos empréstimos consignados para beneficiários do INSS.
1: Novas medidas de segurança e aumento do prazo para pagamento da dívida são algumas das novidades que começaram a valer a partir de hoje.
13: Para combater fraudes no sistema do INSS, estão em vigor a
0: as regras atualizadas para aposentados e pensionistas contratarem empréstimos consignados por meio do site ou aplicativo do Instituto. A partir de agora, será necessário validar a operação por meio da biometria facial, como explica a presidente do INSS, Ana Cristina Silveira.
13: Após solicitar o crédito junto ao banco, o beneficiário recebe a proposta no aplicativo Meu INSS com status pendente de confirmação e tem até 5 dias para confirmar a operação por reconhecimento facial.
0: O prazo de pagamento do empréstimo também foi ampliado para 108 meses. Com essa medida, quem possui consignado do INSS terá 1 ano a mais para quitar a dívida, além de poder começar a pagar a primeira parcela após 3 meses do contrato. A presidente do INSS explica também as mudanças nas margens dos empréstimos.
13: Parte da margem do empréstimo reservada ao cartão benefício e ao cartão consignado poderá ser utilizada para a contratação de empréstimos consignados, observando o limite global de 40% para benefícios previdenciários e 35% para benefícios assistenciais.
0: Na avaliação do presidente da Associação dos Aposentados e Pensionistas de Volta Redonda, no Rio de Janeiro, Geraldo Vida, essas mudanças vão trazer mais segurança para um público que sofre tentativas constantes de golpe.
14: Olha, eu tenho certeza que essas novas regras, elas vão ser muito importantes para evitar a quantidade de fraudes que os aposentados, e principalmente os aposentados nossos associados, têm sofrido com essa modalidade de empréstimo que o governo fez para beneficiar as pessoas, em que está acabando se prejudicando, porque as fraudes são muito frequentes e são muito grandes e perigosas.
0: Caso a biometria não seja confirmada, o empréstimo não será concedido. No site do INSS, na opção Extrato Empréstimo Consignado, será possível conferir os contratos aprovados. Com locução de Raquel Mariano, reportagem Graziele Bezerra.
2: Crianças e adolescentes contam com um novo mecanismo de proteção.
1: O governo do Brasil oficializou hoje a Política Nacional de Prevenção e Combate ao Abuso e Exploração Sexual.
2: A medida foi publicada no Diário Oficial da União e visa garantir atendimento especializado às vítimas e famílias.
1: E ainda dar maior agilidade ao processo de responsabilização dos agressores.
15: O governo do Brasil oficializou nesta terça-feira a Política Nacional de Prevenção e Combate ao Abuso e Exploração Sexual da Criança e do Adolescente. A medida foi publicada no Diário Oficial da União por meio de portaria assinada pelo Ministério dos Direitos Humanos e da Cidadania. A política prevê atendimento especializado às vítimas e às famílias, fortalecimento das redes de proteção e integração entre os sistemas de saúde, assistência social, justiça e segurança pública. O texto também determina que os processos de escuta de crianças e adolescentes vítimas de violência respeitem os procedimentos previstos no Estatuto da Criança e do Adolescente, para evitar a revitimização. Entre os objetivos da iniciativa estão o combate à exploração sexual, a ampliação das ações preventivas e a responsabilização mais rápida dos autores dos crimes. A política também prevê campanhas permanentes de conscientização e ações educativas para enfrentar práticas culturais que naturalizam a violência sexual. A implementação será feita de forma articulada entre União, Estados, Distrito Federal e municípios, com coordenação do Ministério dos Direitos Humanos e da Cidadania. Claudimário Carvalho, para a Voz do Brasil.
2: A proteção a crianças e adolescentes também passa pelo ambiente digital.
1: Se você tem menores em casa, sabe o desafio que é controlar o que eles acessam pelo celular.
2: Para ajudar nessa missão, uma das medidas já aprovadas pelo governo do Brasil aumentou a classificação do YouTube, que agora não é recomendado para menores de 16 anos.
1: A decisão levou em conta parâmetros como conteúdos de violência extrema, nudez e apologia ao uso de drogas.
3: A advogada Tatiana Costa é mãe do Matheus, de 10 anos. Ela conta que, como toda criança, ele tem demonstrado um interesse crescente pelo ambiente digital. Mas o acesso é por tempo limitado e com muita parcimônia.
16: Uma criança de 10 anos, ela não tem cognição para filtrar um vídeo que está passando no YouTube. Porque são vídeos muito rápidos, com muita informação, muito colorido, muito ágeis, que a cabeça da criança não processa, não filtra aquilo que ela está vendo. Então isso eu acho muito perigoso.
3: Para ajudar e proteger crianças e adolescentes de conteúdos inapropriados no ambiente digital, o governo do Brasil tem adotado uma série de medidas. No início deste mês, a plataforma de compartilhamento de vídeos, YouTube, foi reclassificada como não recomendada para menores de 16 anos, acima da indicação anterior de 14 anos. O secretário nacional de Direitos Digitais, Vitor Oliveira Fernandes, explica o que motivou a decisão.
17: Dentro dessa plataforma, tem crescido bastante conteúdos que vão de cenas de violência, tortura, mutilação, homicídio. Há muitos conteúdos que também envolvem consumo de substâncias lícitas e ilícitas, vídeos que mostram em parcerias de influenciadores com outros serviços que são serviços restritos para maiores de 18 anos, como, por exemplo, serviços de casas de apostas.
3: A classificação indicativa tem caráter informativo e é destinada a pais responsáveis e à sociedade em geral. O agente da Polícia Civil do Distrito Federal e chefe da Seção de Investigação de Crimes Cibernéticos contra Crianças e Adolescentes, Roberto Vitor, destaca os crimes mais comuns envolvendo menores no ambiente digital.
18: Por padrão, o que mais nos preocupa enquanto polícia é uma espécie de aliciamento progressivo. É o acesso às crianças e adolescentes, a criação de uma cultura de segredo, e isso induz as crianças em erro para que elas, de alguma forma, sejam estimuladas a especificamente produzir conteúdo íntimo, fotos ou vídeos.
3: Além do YouTube, outras redes já haviam passado por ajustes na classificação indicativa. TikTok e Kawai, por exemplo, também foram reclassificadas para 16 anos. As mudanças fazem parte do Estatuto Digital da Criança e do Adolescente, sancionado pelo presidente Lula em setembro de 2025, com medidas voltadas à segurança online, proteção de dados, prevenção de riscos e responsabilização de plataformas por conteúdos ilícitos e práticas abusivas. Reportagem Gabriela Noronha.
2: E em tempos de telas, todo cuidado é pouco com crianças e adolescentes.
1: Para ajudar os responsáveis nessa missão, a população conta com um guia sobre o uso dos dispositivos digitais na infância e adolescência.
2: O guia orienta, por exemplo, sobre os riscos do uso excessivo de telas.
19: A estudante Esther Vitória de Almeida, de 13 anos, aprendeu na prática que a superexposição nas redes sociais pode ser perigosa. E depois de ser abordada por perfis suspeitos na internet, bloqueou a conta para que somente pessoas conhecidas tivessem acesso às suas postagens.
20: Muita gente muito mais velha começava a me seguir, começava a falar coisa, e é perigoso isso para quem não entende, né? Falei pros meus pais, cheguei a falar pra minha mãe, removi, mas eu acho que nem todo mundo tem essa mesma visão.
19: Dados do Comitê Gestor da Internet no Brasil apontam que 25 milhões de crianças e adolescentes acessam a internet no país e 98% deles usam o celular para se conectar. Mais de 80% têm perfis em redes sociais. E de olho na segurança das crianças e adolescentes, a Bruna Bezerra, professora de arte da escola em que a Esther estuda, começou um projeto para que alunos tivessem um olhar mais crítico ao navegar no mundo digital.
21: Para eles estarem consumindo um conteúdo verídico, tá ali verificando também em relação às fake news, se aquele conteúdo de fato vai ser sadio, né, para o conhecimento deles, incentivando essa prática do bom uso.
19: E para ajudar pais, responsáveis e educadores nesta missão, o governo do Brasil lançou um guia sobre o uso dos dispositivos digitais na infância e adolescência. O documento orienta, por exemplo, sobre os riscos do uso excessivo dos aparelhos, como atraso no desenvolvimento, sedentarismo e aumento nos níveis de ansiedade. O guia traz ainda informações sobre o tempo de tela adequado para cada idade. Crianças de 2 anos, por exemplo, não devem ser expostas a telas. Já para aquelas de 11 a 17 anos, a recomendação é de no máximo 3 horas diárias. O documento também reúne informações sobre a faixa etária ideal para cada conteúdo, direito à privacidade, educação midiática e uso pedagógico da internet e dos celulares. Ana Ungari Dalfobro, coordenadora-geral de Tecnologia e Inovação Básica do Ministério da Educação, explica a importância deste guia para a formação digital nas escolas.
4: Foi um material muito rico, construído pelo governo federal, com contribuição também da sociedade civil, e vem orientando muito as escolas a usarem ele exatamente como uma referência dentro desse tema de uso equilibrado das tecnologias digitais por crianças e adolescentes. Então foi um material pensado para as famílias, para os educadores, mas também para a sociedade de uma forma geral e para as empresas.
19: O Guia de Uso de Dispositivos Digitais está disponível na página da Secretaria de Comunicação Social do Governo do Brasil em www.gov.br/secom. Reportagem Graziele Bezerra.
1: E as políticas para a infância e juventude alcançaram 264 bilhões e 200 milhões de reais.
2: É o que aponta o relatório da Agenda Transversal Crianças e Adolescentes, divulgado pelo Ministério do Planejamento e Orçamento.
1: Do total, cerca de 121 bilhões de reais foram destinados à primeira infância, com a melhoria de infraestrutura de creches e a construção de novas unidades.
2: Já os recursos para a educação de crianças e adolescentes chegaram a 60 bilhões e 500 milhões de reais. E a saúde alcançou cerca de 7 bilhões e 500 milhões de reais.
1: Mudanças na Política Nacional de Avaliação e Exames da Educação Básica.
2: Entre as novidades está a inscrição automática de concluintes da rede pública no Enem, o Exame Nacional do Ensino Médio.
1: Um dos objetivos é integrar o Enem ao SAEB, o Sistema de Avaliação da Educação Básica, que avalia o ensino no país.
5: O Ministério da Educação publicou novas normas complementares para execução da Política Nacional de Avaliação e Exames da Educação Básica. Entre as novidades está a integração do Enem ao SAEB com ações voltadas à ampliação do acesso e da participação dos estudantes no exame. Com a mudança a partir da edição de 2026, os concluintes da rede pública terão inscrição automática no Enem. O estudante deverá apenas confirmar a participação e selecionar opções como a língua estrangeira da prova e eventuais recursos de acessibilidade. Outra medida prevê ampliação dos locais de aplicação do exame em cerca de 10 mil escolas. Com isso, a estimativa é que 80% dos estudantes concluintes da rede pública realizem a prova na própria escola onde estudam. As iniciativas reforçam o papel do Enem como instrumento de avaliação da educação básica e de ampliação de oportunidades educacionais. A meta do Ministério da Educação é alcançar em 2026 pelo menos 70% de participação dos concluintes do ensino médio das redes públicas no exame. Reportagem Júlio César de Oliveira.
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2: E foi deflagrada a nova fase da operação com foco no combate à comunicação do crime organizado em presídios.
1: A ação foi realizada ao mesmo tempo em 15 estados e integra o programa Brasil contra o Crime Organizado.
2: O principal objetivo é retirar celulares e outros itens proibidos das unidades prisionais, interrompendo comunicações ilícitas realizadas de dentro dos presídios.
1: Ao longo da semana, a operação acontece em unidades prisionais a partir de critérios estratégicos e de inteligência definidos pelas Forças de Segurança Pública.
2: A Operação MUTI integra o programa Brasil contra o Crime Organizado, lançado pelo governo do Brasil na última semana.
1: Desde 2023, já foram retirados quase 8 mil aparelhos celulares das unidades penitenciárias.
2: E essas foram as notícias do governo do Brasil.
1: Uma realização da Secretaria de Comunicação Social da Presidência da República.
2: Com produção da empresa Brasil de Comunicação.
1: Fique agora com as notícias do Poder Judiciário e do Congresso Nacional. Uma boa noite.
2: Boa noite para você e até amanhã.
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7: Primeira turma do STF decide que é competência da Justiça do Trabalho julgar a ação que envolvia normas de medicina do trabalho.
9: Acordo entre CNJ e DPU visa proteger órfãos do feminicídio.
7: Quatro legendas exibem propaganda partidária nesta semana.
9: Boa noite, eu sou Marcela Luiza.
7: E eu sou Walter Lima.
9: É competência da Justiça do Trabalho julgar ação que envolva normas de saúde, higiene e medicina do trabalho.
7: O entendimento é da primeira turma do Supremo Tribunal Federal, Marta Ferreira.
10: O caso concreto envolve uma ação proposta pelo Ministério Público do Trabalho contra o Estado do Amazonas, cuja pretensão era observância e o cumprimento das normas de higiene e segurança dos trabalhadores vinculados ao Hospital Regional de Eirunepé. Em discussão, saber se é competência ou não da Justiça do Trabalho julgar esse processo. Mas a maioria da primeira turma entendeu que, em se tratando de ação que versa sobre o cumprimento de normas de saúde, higiene e medicina do trabalho, como é o caso do processo em análise, a competência é da Justiça do Trabalho, seguindo o voto do relator, o ministro Flávio Dino.
9: Em evento realizado no STF, no Dia Nacional da Defensoria Pública, o Conselho Nacional de Justiça e a Defensoria Pública da União assinaram um acordo para proteger órfãos do feminicídio.
7: O CNJ vai recomendar aos tribunais estaduais que comuniquem às defensorias a existência de filhos vítimas desse tipo de crime para agilizar o pagamento da pensão especial prevista em lei.
9: Para o presidente do STF e do CNJ, ministro Edson Fachin, a parceria é importante para garantir a proteção de crianças e adolescentes.
7: Fachin também destacou que o acordo vai ampliar mecanismos de busca ativa e de acolhimento institucional.
9: Prova obtida legalmente em ação civil pode ser usada em investigação criminal, mesmo com extinção do processo original, sem julgamento do mérito.
7: Esse posicionamento é do STJ. Fátima Uchoa.
24: Uma gestora de investimentos pediu compartilhamento com inquérito da Polícia Federal de dados eletrônicos apreendidos em ação civil. Antes da efetivação da medida, a ação civil foi extinta sem resolução do mérito por ausência de interesse de agir. E o juízo criminal suspendeu o compartilhamento até uma definição final na esfera civil. A gestora impetrou o mandado de segurança, mas o TRF3 negou o pedido. No STJ, a maioria da sexta turma deu provimento ao recurso, considerando que a extinção da ação não torna automaticamente a prova inválida, já que não houve reconhecimento de ilicitude, nulidade ou irregularidade na obtenção do material. O voto que prevaleceu foi o do ministro Sebastião Reis Júnior.
9: Mais um dia de mutirão na Ilha do Marajó. Hoje foi no município de Melgaço.
7: Justiça do Trabalho leva serviços a moradores da região. Luma Soares.
25: Neste segundo dia, foram promovidas capacitações sobre combate ao trabalho escravo e exploração infantil, além de cursos de informática para estudantes da rede pública. Com cerca de 28 mil habitantes e grandes desafios de infraestrutura, Melgaço recebe apoio da Itinerância, que oferece serviços de justiça, cidadania e saúde. Até sexta-feira.
9: Nesta semana, os partidos União Brasil, Movimento Democrático Brasileiro, Progressistas e Partido Socialista Brasileiro vão exibir propaganda partidária no rádio e na TV, entre as 19h30 e 22h30.
7: As inserções serão transmitidas na terça-feira, quinta e sábado. Estevam Furtado.
26: O MDB terá o maior tempo de exibição na semana, 7 minutos e meio no total. O PSB terá 4 minutos de propaganda, divididos entre quinta e sábado. O PP exibirá 3 minutos de propaganda na terça-feira. Já a União Brasil terá uma inserção de 30 segundos, também na terça. A propaganda partidária serve para que os partidos apresentem ideias, mostrem ações no Congresso e falem sobre temas políticos e sociais.
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9: Uma boa noite.
7: E até amanhã.
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1: Eu sou Paula Groba.
2: E eu sou Humberto Pinheiro.
1: E estes são os destaques de hoje do Jornal do Senado, que começa agora.
2: Davi Alcolumbre confirma a sessão do Congresso para analisar vetos que impedem repasses a municípios.
1: Projeto no Senado pode liberar fabricação de medicamentos como Monjaro pelo SUS.
2: No Senado, presidente do Banco Central defende mais autonomia e detalha ações em investigação sobre o Banco Master.
1: Boa noite.
2: Boa noite.
1: Em meio à pressão de prefeitos por mais verbas, o presidente do Congresso, Davi Alcolumbre, anunciou que vai convocar uma sessão conjunta para analisar vetos do presidente Lula que barram o repasse de recursos federais a municípios inadimplentes.
2: A medida pode beneficiar mais de 3 mil cidades. As informações com o repórter Márcio Maturana.
3: O presidente do Congresso, o senador Davi Alcolumbre, anunciou nesta terça-feira que vai convocar para os próximos dias uma sessão conjunta da Câmara e do Senado com a finalidade de analisar os vetos do presidente Lula ao projeto da Lei de Diretrizes Orçamentárias de 2025, que impedem mais de 3 mil municípios em dívida com a União de assinarem convênios para recebimento de recursos por meio de transferências voluntárias, programas, projetos ou emendas parlamentares. O presidente da Câmara dos Deputados, Hugo Mota, e o ministro das Relações Institucionais, José Guimarães, estavam ao lado de Davi no momento do anúncio.
4: Eu queria, Guimarães, com a compreensão do governo, e eu sei que nós teremos, e ao lado do presidente Hugo Mota, anunciar aqui na Marcha dos Prefeitos que nós vamos ainda hoje, eu e o presidente Hugo, os líderes congressuais, os líderes do governo, organizar rapidamente uma sessão do Congresso Nacional para que a gente possa analisar esses vetos, derrubar esses vetos e entregar para mais de 3 mil municípios a possibilidade de acessarem mais recursos do Estado brasileiro.
3: O anúncio foi feito durante a 27ª Marcha à Brasília em Defesa dos Municípios, conhecida como Marcha dos Prefeitos. O evento acontece até esta quinta-feira, dia 21, reunindo mais de 3 mil gestores municipais e outras autoridades. O objetivo principal do evento é discutir investimentos, repasses e demandas dos municípios no Pacto Federativo.
1: E o Senado avançou em uma proposta para reduzir as perdas de grãos e aumentar a capacidade de estocagem no campo.
2: A Comissão de Desenvolvimento Regional aprovou o projeto que cria o Programa de Armazenagem Rural, com financiamento para a construção de silos e armazéns nas propriedades. Repórter Maurício de Santi.
5: Com o objetivo de reduzir perdas na produção agrícola e melhorar a logística no campo, a Comissão de Desenvolvimento Regional aprovou uma proposta para ampliar a capacidade de armazenagem de grãos no país. O projeto prevê que 10% dos recursos dos fundos constitucionais do Norte, Nordeste e Centro-Oeste sejam destinados à construção de silos e armazéns dentro das propriedades rurais. O relator, senador Cid Gomes, do PSB do Ceará, afirmou que os debates na comissão mostraram a importância do investimento em armazenagem rural.
6: Nós entendemos que o projeto de lei número 1070 é uma iniciativa fundamental para o desenvolvimento do setor agrícola. A audiência pública e as sugestões legislativas revelaram que os bancos administradores dos fundos constitucionais já perceberam a relevância da armazenagem rural.
5: A criação do Programa de Armazenagem Rural, que tem como autora a senadora professora Dorinha Seabra, do União do Tocantins, segue agora para análise da Comissão de Assuntos Econômicos.
1: Em meio às investigações envolvendo o Banco Master, o presidente do Banco Central, Gabriel Galípolo, defendeu a atuação da instituição e cobrou do Senado a aprovação do projeto que garante mais autonomia financeira e orçamentária ao BC.
2: Galípolo participou nesta terça-feira de audiência na Comissão de Assuntos Econômicos. A reportagem é de Marcela Diniz.
7: Com 5 horas de audiência, Gabriel Galípolo falou desde política de juros até o escândalo do Banco Master. Sobre o caso, ele afirmou que o BC colabora com as investigações e agiu certo ao afastar os servidores Paulo Sérgio Souza e Beline Santana, suspeitos de atuar em favor do banqueiro Daniel Vorcaro.
8: Não cabe ao Banco Central julgar, vai ser a justiça que vai determinar o que realmente ocorreu. mas os indícios em si já foram algo que foi muito grave e que causou uma grande sensibilização por parte de todos os servidores, eu inclusive ali.
7: Os senadores apontaram falhas na governança do Banco Central. Eduardo Braga, do MDB do Amazonas, citou a falta de avaliação de risco em movimentações financeiras atípicas.
9: Nós tomamos um tombo no fundo garantidor, equivalente a um terço do que nós tínhamos de reserva, porque foi permitido exatamente que os ativos e aquisição nos últimos anos fosse feito fora da curva da média. E isso é responsabilidade do Banco Central.
7: Galípolo admitiu limitações operacionais. Disse que o Banco Central perdeu cerca de 1.200 servidores na última década, quando saltou o número de instituições a serem fiscalizadas. Ele pediu que o Senado aprove proposta que amplie a autonomia financeira e orçamentária do BC.
1: A senadora Tereza Leitão, do PT de Pernambuco, defendeu a aprovação do projeto que cria a Política Nacional de Minerais Críticos e Estratégicos. Segundo a parlamentar, o Brasil precisa transformar suas reservas minerais em vetor de desenvolvimento tecnológico, industrialização e fortalecimento da soberania nacional diante da crescente disputa internacional por terras raras e minerais estratégicos.
2: De acordo com Tereza Leitão, o país ocupa posição privilegiada no cenário global por concentrar uma das maiores reservas de terras raras do mundo. Ela ressaltou que o debate vai além da atividade mineradora e envolve temas como segurança energética, inovação tecnológica e autonomia econômica do Brasil.
10: Estamos legislando sobre a capacidade do Brasil decidir sobre seus próprios recursos naturais e de garantir que as riquezas nacionais beneficiem o povo brasileiro.
1: Já o senador Jaime Campos, do União de Mato Grosso, defendeu a criação de benefícios para estudantes que mantêm em dia os pagamentos do Fundo de Financiamento Estudantil, o FIES. O parlamentar reconheceu a importância da nova etapa do Desenrola, programa federal voltado também à renegociação de dívidas do FIES, mas afirmou que os alunos adimplentes também precisam ser valorizados e estimulados.
2: Jaime Campos anunciou que vai apresentar uma emenda à medida provisória do programa para criar uma política permanente de incentivo aos bons pagadores, com medidas como redução de juros e condições mais vantajosas de financiamento. Segundo o senador, a proposta busca tornar o FIES mais justo, reduzir o endividamento estudantil e reconhecer quem cumpre regularmente seus compromissos financeiros.
11: Cria uma política permanente de valorização dos bons pagadores por meio de incentivos financeiros, juros mais baixos e ampliação dos prazos, carências e mecanismo que preserva a adimplência dentro do programa. A lógica é simples: além de ajudar quem está endividado, é justo também premiar quem cumpriu corretamente com suas obrigações.
1: A liberação do Monjaro para crianças e adolescentes com diabetes tipo 2 reacendeu o debate sobre o acesso a medicamentos usados também no tratamento da obesidade.
2: No Senado, um projeto autoriza a fabricação desses remédios pelo SUS, mesmo durante a vigência da patente. As informações com o repórter Márcio Maturana.
12: O Monjaro, nome comercial do medicamento emagrecedor que usa a substância tirzepatida, foi liberado para crianças e adolescentes a partir dos 10 anos que precisam tratar diabetes tipo 2. A decisão da Agência Nacional de Vigilância Sanitária, Anvisa, já foi publicada no Diário Oficial da União. O cirurgião especialista em emagrecimento, José Afonso Salé, disse à equipe da Rádio Senado que a novidade é bem-vinda para o tratamento de obesidade e diabetes, mas ressaltou que é preciso cuidado.
13: O diagnóstico precisa ser feito por equipe médica especializada, a recomendação da dose e o acompanhamento desse tratamento e os suportes nutricionais e suportes multivitamínicos são fundamentais.
12: O Senado analisa um projeto que permite ao governo autorizar a fabricação desse medicamento, mesmo que ele ainda esteja protegido por patente. A proposta prevê também a produção do remédio no Brasil e a ampliação do acesso ao tratamento da obesidade pelo Sistema Único de Saúde. A autora do projeto é a senadora doutora Eudócia, do PSDB de Alagoas.
14: A licença compulsória poderá ser adotada pelo Poder Executivo quando houver insuficiência de oferta, preços elevados e impacto relevante na saúde pública após análise da Anvisa.
12: Esse projeto precisa ser aprovado pela Comissão de Ciência e Tecnologia e pela Comissão de Assuntos Sociais antes de seguir para a votação na Câmara dos Deputados.
2: Com edição de Paulo Grova e trabalhos técnicos de João Lira, o Jornal do Senado fica por aqui. Acompanhe agora as notícias da Câmara dos Deputados. Boa noite.
1: Boa noite e até amanhã.
15: Jornal Câmara dos Deputados. Comissão aprova garantia de direitos para mulheres da pesca artesanal.
16: Projeto autoriza faixas para o transporte coletivo privado de passageiros.
15: Deputados comentam ações em defesa do fortalecimento dos municípios.
17: Boa noite. Luísa Canziani, do União do Paraná, defende o fortalecimento dos municípios e afirma que as transformações do país começam nas cidades. Segundo ela, saúde, educação, infraestrutura e segurança dependem de políticas públicas voltadas à realidade local.
15: Luísa Canziani acredita que o desenvolvimento nacional exige apoio aos pequenos municípios e destaca a importância da atuação municipalista. Ela também cita o avanço de obras de infraestrutura no interior do Paraná como exemplo de investimento que impacta diretamente a população.
17: Charles Fernandes, do PSD, celebra os 186 anos de emancipação política do município de Palmas de Monte Alto, na Bahia. O congressista destaca a história da cidade e sua importância como base para outros municípios vizinhos, como Guanambi.
15: Charles Fernandes saúda a população e a gestão de Palmas de Monte Alto, reconhecendo o município como polo agrícola e econômico regional. Ele cita o envio de suas emendas como prova de seu compromisso com o desenvolvimento da cidade e agradece o título de cidadão honorário recebido.
17: João Daniel, do PT, celebra acordo de cooperação para obra de abastecimento de água na bacia leiteira do Alto Sertão de Sergipe, com investimento de mais de 600 milhões de reais dos governos federal e estadual. O deputado afirma que a adutora vai contribuir para o desenvolvimento regional.
15: João Daniel ressalta que o projeto fortalece a agricultura familiar, as áreas de reforma agrária e a economia do interior de Sergipe. Entre os municípios beneficiados, ele cita Canindé de São Francisco, Poço Redondo, Monte Alegre, Nossa Senhora da Glória e Porto da Folha.
17: Na avaliação de Marcelo Nilo, do Republicanos da Bahia, a população baiana enfrenta graves problemas nas áreas de emprego, educação e segurança pública. O deputado afirma que o Estado vive uma das piores crises administrativas de sua história.
15: Marcelo Nilo chama a atenção ainda para a superlotação dos hospitais estaduais e relata que pacientes enfrentam condições precárias nos corredores das unidades de saúde. Segundo o parlamentar, falta sensibilidade e compromisso humanitário por parte do governo estadual.
17: Carla Dixon, do PL, cobra do governo do Rio Grande do Norte apuração sobre o surgimento de uma sigla associada à facção criminosa na região do Morro do Careca, ponto turístico localizado na praia de Ponta Negra, em Natal.
15: Carla Dixon avalia que o episódio expõe a fragilidade na proteção de áreas turísticas e ambientais do Rio Grande do Norte. Ela cobra do Poder Público Estadual maior proteção a moradores e visitantes com medidas efetivas de segurança em locais que são símbolos do Estado.
17: Valdenor Pereira, do PT, realça a pesquisa segundo a qual 67% dos baianos aprovam a gestão federal e 56% apoiam o governo da Bahia. Ele reforça também a tendência dos eleitores em votarem candidatos vinculados às atuais gestões, contra 10% de apoiadores da oposição.
15: Na visão de Valdenor Pereira, os dados refletem o reconhecimento dos avanços sociais e melhorias na qualidade de vida da população, alcançadas graças a políticas públicas e programas sociais. Ele se orgulha de fazer parte de um projeto que vem transformando a vida dos baianos.
17: Ícaro de Valmir, do Republicanos de Sergipe, homenageia a TV Atalaia pelos 51 anos de fundação, celebrados em 17 de maio. Ele reconhece o trabalho dos profissionais que mantêm a emissora próxima das comunidades, fortalecendo a democracia e contribuindo para a cidadania.
15: Capitão Alberto Neto, do PL do Amazonas, critica a política do governo federal para o setor elétrico. O deputado sustenta que, apesar de o país ter uma matriz elétrica majoritariamente renovável, ainda impõe custos aos consumidores por meio de subsídios e da contratação de energia mais cara.
17: Capitão Alberto Neto também questiona o uso de diesel para gerar energia no Amazonas, mesmo com a presença de grandes reservas de gás natural no estado. Ele alerta que o aumento da tarifa afeta famílias, comerciantes e produtores rurais, além de afastar investimentos externos.
15: Valmir Assunção, do PT, salienta a parceria entre os governos do estado e federal para fortalecer a agricultura familiar na Bahia. Ele destaca a entrega de 100 refrigeradores de leite e os 3 bilhões de reais investidos para a inclusão de povos tradicionais.
17: O deputado anuncia também a ordem de serviço para para a pavimentação de 37 quilômetros da estrada que liga Uruçuca à Serra Grande, aguardada há 13 anos. Para Valmir Assunção, as ações criam oportunidades reais para fortalecer o povo baiano.
18: Agricultura.
15: Comissão da Câmara aprova a garantia de direitos para mulheres da pesca artesanal. A repórter Júlia Lopes tem mais detalhes.
19: A Comissão do Trabalho da Câmara dos Deputados aprovou um projeto que reconhece legalmente as mulheres que atuam na cadeia produtiva da pesca artesanal como trabalhadoras do setor. O objetivo é garantir acesso igualitário a direitos sociais e previdenciários. A pesca artesanal é exercida por pescadores e pescadoras profissionais de forma autônoma ou em regime de economia familiar, utilizando meios próprios de produção ou contratos de parceria com ou sem embarcações de pequeno porte. No texto, passam a ser reconhecidas como trabalhadoras da pesca artesanal as mulheres que atuam em atividades como preparo de redes, armadilhas e embarcações, captura, cultivo e manejo de organismos aquáticos, limpeza, salga e processamento do pescado e de seus derivados. Com a proposta, essas trabalhadoras poderão ter acesso a benefícios previdenciários como auxílio-doença,

0: de que a lei traduz o mar, o barco, a atividade que acontece dentro do mar. E quando você olha para elas, a atividade delas, a maioria delas, acontece na terra, porque tem a ver com o beneficiamento em toda a cadeia produtiva.
1: A proposta que traz o reconhecimento legal para as mulheres que atuam na pesca artesanal está em análise na Comissão de Defesa dos Direitos da Mulher. Da Rádio Câmara de Brasília, Júlia Lopes.
2: Cobalcini, do MDB de Santa Catarina, menciona projetos considerados prioritários para o agronegócio, incluindo propostas sobre o seguro rural, a tributação do arrendamento e o apoio às cooperativas. Ele pede que o parlamento avance em medidas que fortaleçam a produção e deem mais segurança ao setor.
3: Cobalcini diz que os produtores rurais precisam de respaldo diante dos desafios enfrentados no campo, como eventos climáticos, quebra de safra e dificuldades de infraestrutura. Ele reforça que o agronegócio precisa de respeito e liberdade para trabalhar.
4: Trabalho.
2: Bom, Gás do PT do Rio Grande do Sul critica a emenda ao projeto do fim da escala 6x1, que permite jornadas de até 52 horas semanais, além de adiar por até 10 anos a mudança no regime de trabalho. Ele aponta que as alterações descaracterizam a matéria original.
3: Bom, Gás defende a redução da jornada de 44 para 40 horas semanais, com escala 5x2, sem redução de salário. Ele afirma que o objetivo do fim da escala 6x1 é garantir mais tempo para convivência familiar, estudo, descanso e lazer, sem perda de direitos para os trabalhadores.
2: Socorro Nery, do PP do Acre, condena declarações feitas por vereadores de São Paulo contra professores em greve no município. A deputada afirma que a mobilização da categoria é legítima, porque cobra dignidade, reajuste salarial e respeito ao trabalho realizado nas escolas públicas.
3: Socorro Nery apresentou na Comissão de Educação uma moção de repúdio contra os responsáveis pelas ofensas. Ela ressalta que a liberdade de expressão não pode ser vir para humilhar trabalhadores da educação, nem para desqualificar a luta dos professores por melhores condições de trabalho.
4: Transportes.
2: Projeto que permite a utilização de faixas exclusivas para o transporte coletivo privado de passageiros avança na Câmara. O texto está na última etapa de análise na Comissão de Constituição e Justiça, e a repórter Maria Neves tem os detalhes.
5: Aprovado na Comissão de Viação e Transportes, projeto que permite a utilização de faixas exclusivas no trânsito por transporte privado coletivo de passageiros, está em análise na Comissão de Constituição e Justiça da Câmara dos Deputados. Para utilizar as faixas exclusivas, o veículo deve ter capacidade de transportar pelo menos 25 pessoas e contar com autorização do poder público. De acordo com o relator na Comissão de Viação e Transportes, deputado Ricardo Aires, do Republicanos do Tocantins, a proposta vai contribuir para a redução do número de veículos individuais nas vias públicas.
6: A gente está falando de assegurar maior fluidez no trânsito das grandes cidades. O que a gente quer é incentivar que aqueles que utilizam transporte coletivo de uma maneira em geral possam utilizar dessas faixas exclusivas para chegarem mais rápido ao seu destino, fazendo com que as faixas comuns sejam também alcançadas, liberando o trânsito para quem faz o seu uso do seu carro particular.
5: Autor do projeto, o deputado Guilherme Uchoa, do PSD de Pernambuco, argumenta que a lei da mobilidade urbana já permite que a regulamentação do transporte de cargas e de passageiros priorize os aspectos coletivos. Da Rádio Câmara de Brasília, Maria Neves.
3: Pompeu de Matos, do PDT do Rio Grande do Sul, cobra a continuidade das obras de duplicação da BR-386, conhecida como Estrada da Produção. O deputado demonstra preocupação com atraso no início das intervenções em dois trechos da rodovia que liga Porto Alegre às regiões norte e noroeste do estado.
2: Pompeu de Matos afirma que o pedido da concessionária para adiar o início das obras prejudica o desenvolvimento regional e compromete a segurança dos motoristas. O parlamentar informa que acionou a ANTT para cobrar esclarecimentos sobre o cronograma da duplicação.
4: Justiça.
3: Helder Salomão, do PT do Espírito Santo, questiona as explicações de lideranças da direita a respeito do financiamento para filmes sobre o ex-presidente Jair Bolsonaro. Ele salienta que o valor de R$134 milhões exige investigação por superar o orçamento de produções reconhecidas internacionalmente.

0: O Dr. Salomão afirma que as justificativas apresentadas após a divulgação de conversas com o banqueiro Daniel Vorcaro não esclarecem o assunto. Ele argumenta que o caso reforça suspeitas de irregularidades na transferência de recursos.
1: O Tony de Paula, do PSD do Rio de Janeiro, compara os impactos das declarações de diferentes candidatos à presidência da República sobre o mercado financeiro, para alertar a direita sobre o risco de derrota nas próximas eleições devido ao desgaste ético de suas lideranças.
0: O Tony de Paula menciona possíveis relações espúrias envolvendo lideranças do campo conservador com o aporte de R$2 bilhões de aposentados e pensionistas no fundo do Banco Master. Ele defende o afastamento da direita de figuras polêmicas para garantir seu projeto político.
1: Ana Paula Lima, do PT de Santa Catarina, avalia que áudios, negociações financeiras e transferências internacionais divulgados reforçam os vínculos entre integrantes da família Bolsonaro e o Banco Master.
0: A parlamentar sustenta que houve contradições de pessoas ligadas ao caso e critica a atuação de integrantes da oposição. Ana Paula Lima afirma ainda que os fatos revelados desmontaram narrativas anteriores sobre a ausência de relação de determinados políticos com Daniel Vorcaro.
1: Eli Borges, do Republicanos do Tocantins, conclama a sociedade a investigar o passado e a ficha limpa de todos os candidatos antes de decidir o voto nas eleições. Ele alerta contra mentiras em redes sociais e pediu que o cidadão não aceite frases prontas.
0: Para o deputado, o Brasil vive um tempo de injustiças e condenações advindas de versões distorcidas de fatos, enquanto recursos da saúde são desviados sem as devidas condenações. Eli Borges reforça que o poder emana do povo e que cabe aos eleitores decidirem os rumos do país.
1: Para Maria do Rosário, do PT do Rio Grande do Sul, novas revelações sobre o Banco Master apontaram vínculos entre integrantes da família Bolsonaro e Daniel Vorcaro. Segundo ela, áudios e movimentações financeiras reforçam suspeitas apuradas pelas autoridades.
0: Maria do Rosário também critica declarações de aliados políticos ligados ao caso e aponta contradições sobre pedidos de recursos e relações com o empresário investigado. Ela afirma ainda que os desdobramentos do caso enfraquecem versões apresentadas anteriormente.
1: Nelson Barbudo, do Podemos de Mato Grosso, defendeu a honra de líderes da direita contra ataques proferidos na tribuna da casa. Ele criticou ainda o silêncio da esquerda sobre denúncias de corrupção envolvendo o governo e afirmou que o país passa por uma crise econômica.
0: Nelson Barbudo alega que estatais como os Correios sofrem com a má administração. O congressista conclamou líderes religiosos a rejeitarem ideias progressistas que, segundo sua leitura, destroem famílias e a classe média nacional.
1: Alfredinho, do PT de São Paulo, rebate declarações do senador Flávio Bolsonaro sobre o caso envolvendo o Banco Master. Segundo o deputado, os desdobramentos das investigações indicam que envolvidos distorcem os fatos para confundir a opinião pública.
0: Alfredinho também questiona a falta de transparência em relação ao financiamento de uma produção cinematográfica sobre o ex-presidente Jair Bolsonaro. Para ele, as suspeitas enfraquecem o discurso de moralidade adotado pela oposição.
2: Segurança Pública.
1: Aloysio Mendes, do Republicanos do Maranhão, cobra do Senado a votação da proposta que reduz a maioridade penal no país. O deputado ressalta que a medida já foi aprovada pela Câmara e, segundo ele, atende a uma demanda da sociedade.
0: Para Aloysio Mendes, a legislação atual favorece a impunidade de adolescentes envolvidos em crimes violentos, como homicídios e estupros. O parlamentar argumenta que jovens com direito ao voto também devem responder criminalmente por seus atos.
2: Direitos Humanos.
1: Soraya Santos, do PL do Rio de Janeiro, destaca o Maio Laranja e alerta sobre o aumento do abuso infantil no país. Ela pede vigilância permanente de famílias, escolas e da sociedade na proteção das crianças que muitas vezes, pela tenra idade, não conseguem verbalizar a violência.
0: Segundo dados do Ministério da Justiça, nos três primeiros meses do ano, o Brasil registrou mais de 13 mil estupros de vulneráveis. Soraya Santos alerta que a maioria dos abusos ocorre nos círculos próximos da criança, tornando a infância um período marcado por dor e sofrimento.
2: Saúde.
1: Câmara aprova assistência especial para mães de recém-nascidos com deficiência. A repórter Sofia Peçanha explica quais as condições.
3: A Câmara dos Deputados aprovou o projeto que torna obrigatória a assistência especial fornecida às mães de recém-nascidos com deficiência ou doença crônica que exijam um tratamento continuado. A proposta prevê que maternidades, casas de parto e hospitais da rede pública e privada forneçam orientações por escrito sobre os cuidados necessários com a criança e também uma lista de instituições, associações e órgãos públicos especializados no atendimento a pessoas com deficiência ou patologias específicas. A relatora da proposta na Comissão de Defesa dos Direitos da Mulher foi a deputada Leda Borges, do Republicanos de Goiás. Ela destacou a importância do acesso à informação para as famílias.
4: Trata-se, sobretudo, da democratização do acesso às informações qualificadas sobre a deficiência ou patologia constatada na criança em tenra idade. Esse dado é fundamental, pois na maior parte dos casos, essa criança precisará de acompanhamento pelo resto da vida.
3: O autor do projeto original, o deputado Duarte Júnior, do Avante, do Maranhão, afirma que o nascimento de uma criança com deficiência ou patologia crônica pode gerar um grande impacto emocional, físico e financeiro para a família, mas que a assistência especial a essas mães pode contribuir para a melhoria da qualidade de vida da criança e favorecer sua inclusão social. Durante a votação na Comissão de Constituição e Justiça, a relatora, a deputada Lindsay da Mata, do PSB da Bahia, afirmou que a medida pode trazer mais segurança às mães no momento do diagnóstico.
5: Isso vai dar mais segurança nesse momento de tanta fragilidade que a mãe passa com essa descoberta da dificuldade do seu filho, para que ela possa levá-lo a pessoas especializadas que possam realmente assegurar o tratamento dele e o apoio psicológico dela.
3: O projeto que obriga hospitais, maternidades e casas de parto, público e privados, a oferecer assistência especial a mães de recém-nascidos com deficiência ou doença crônica que exijam tratamento continuado, foi aprovado por todas as comissões da Câmara e será analisado agora pelo Senado. Da Rádio Câmara de Brasília, Sofia Peçanha.
2: Ciência e tecnologia.
0: Flávio Nogueira, do PT do Piauí, reproduz comunicado do Vaticano que defende a inovação tecnológica com a preservação da capacidade humana de pensar e refletir. Ele aponta que a primeira encíclica do Papa Leão XIV recoloca a dignidade humana no centro do debate sobre inteligência artificial.
1: Flávio Nogueira lembra que a Igreja Católica já se manifestou em outros momentos da história sobre mudanças que afetaram profundamente a sociedade, como durante a Revolução Industrial. Ele reforça que a inteligência artificial deve servir ao ser humano e não o contrário.
2: Votação.
0: A pauta da semana na Câmara inclui projetos que tentam conter a crise na alta dos combustíveis e também que aumentam as penas para vários crimes de natureza sexual previstos no Estatuto da Criança e do Adolescente.
1: A análise das propostas começou no final da tarde no plenário da Câmara. A edição de amanhã vai trazer detalhes sobre as votações.
0: Termina agora o Jornal Câmara dos Deputados com trabalhos técnicos de Everson Urani e apresentação de José Carlos Andrade e Márcio Aquilissardi. Uma boa noite para você.
1: Ótima noite. A Voz do Brasil volta amanhã.
2: 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Boa noite.

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0: Obrigado, Guilherme Santiago. Que bom. Deus te abençoe, meu querido. Deus te abençoe. Obrigado, obrigado.
1: Tchau, Mariana!
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0: Eduardo Costa.
1: Belo, meu companheiro.
0: Estamos juntos.
1: Você cantou demais, né, Guilherme?
0: Que isso, filho? Estamos juntos. Eduardo Costa!
1: Um dos maiores cantores do planeta, meu amigo Belo!
0: Tchau, gente. Beijo!

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0: Obrigado, Guilherme Santiago. Que bom. Deus te abençoe, meu querido. Deus
1: obrigado,
0: te abençoe.
1: Obrigado,
0: obrigado. Deus
2: tchau, Mariana!
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3: É um garoto que duvidaram que ele não tocava sanfona e eu apostei com quem quisesse que ele tocava sanfona e cantava. Então, se hoje nós estamos mostrando para todos para ouvir esse DVD, você ainda vai cantar todas as festas suas essa música, que é mais ou menos assim.

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2: Às vezes, nós achamos que temos força, mas a vida, pouco a pouco, vai nos ensinando que na verdade não temos força. Jesus mesmo disse: sem mim, nada podeis fazer. Portanto, é preciso que a gente na vida vá entendendo que somos dependentes de Deus e que sem Ele não podemos nada. Como São Paulo, um dia Deus fala para ele: Paulo, sem mim nada você pode, minha graça te basta. Por isso eu quero convidar você, meu irmão e minha irmã, a nesta canção reconhecer a sua dependência de Deus. Não podemos nada. Sem Ele, nada somos.

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0: Agora, com muito carinho, quero chamar para cantar comigo essa linda canção o meu irmão Moisés Cleiton.
1: É um prazer para mim

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1: Muito bom dia, agora são 6:01.
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10: Bom dia. Peço licença para entrar na sua casa e saudar com carinho. Bênção vovô, bênção vovó. Que essa bênção me traga felicidade e que traga também para você, porque com fé, com água e os produtos GF8 salvam vidas e podem salvar a minha e a sua também. Eu sou Emanuel Lucas, chegando com as principais notícias com credibilidade, responsabilidade e compromisso com a verdade. Falo direto da rede de rádios Verdes Campos Sati, para todo o Brasil e para o mundo via internet. Está no ar o Jornal Verdes Campos, primeira edição. Na rádio do vovô, da vovó, na rádio do amigo caminhoneiro e de todos os meus irmãos camponeses.
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0: Olá, muito bom dia. Estamos começando mais uma edição do seu Jornal Verdes Campos, primeira edição nesta quarta-feira, dia 20 de maio de 2026. São exatamente 6 horas e 7 minutos. Aqui do meu lado está ela, Aline Portela, minha parceira de bancada. Muito bom dia.
1: Bom dia, Manuel. Bom dia a todos que acompanham a frequência da Verdes Campos. É um prazer, é sempre um prazer estar aqui coladinho com você nesta manhã especial, em todas as manhãs especiais aqui pela Verdes Campos. Hoje, em especial, 20 de maio de 2026. Agradecendo desde já a sua companhia, a você que está na estrada, a você que está no ônibus, a você que está no carro, você que está na roça, em casa, está aí preparando o café, ou então tá na cama ainda se espreguiçando, na rede, né? Na rede, no colchonete, onde você estiver. Ainda tem gente dormindo, ainda acordando no caminhão ainda, antes de pegar a estrada. Então, muito obrigada pela sua companhia e audiência. Lembrando que algumas coisas incríveis começam disfarçadas de dias comuns. A vida também é feita daquilo que não promete nada, mas entrega tudo, tá bom? E você é o comandante da sua vida. Bom dia!
0: E vamos aos destaques de hoje.
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0: Lula cria programa de 30 bilhões de reais para motoristas de aplicativos.
1: Crime de racismo em canal de mensagens é investigado pela Polícia Federal.
0: Caso Master, advogado deixa defesa de ex-presidente do Banco de Brasília.
1: Notícias do agro. No Piauí, SADA e Banco do Nordeste alinham estratégias para ampliar acesso ao crédito rural.
0: Agrobalsas destaca sorgo, milho e tecnologias da Embrapa no Mato Piba.
1: E no Ceará, quarta-feira terá frio no Centro-Sul e chuva em várias regiões. Já já a previsão.
0: Nas notícias policiais, mais de 100 quilos de drogas são apreendidos em uma operação no interior.
1: Reunião entre empresas e trabalhadores do transporte público termina sem acordo em Teresina. Paralisação segue suspensa.
0: Aluno morre 6 dias após ser atacado com estilete por colega de escola no interior cearense.
1: Preso suspeito de envolvimento em morte de idoso que foi amarrado durante assalto em casa no norte do Piauí.
0: A adolescente de 12 anos morre após passar mal durante corrida das crianças no Maranhão.
1: E médicos no Ceará são alvos de operação da polícia por fraudes em concurso.
0: Estas e outras informações a partir de agora no seu Jornal Verdes Campos, primeira edição. 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Quer mandar o seu alô, o seu recado, a sua denúncia? A linha está liberada para você no nosso WhatsApp no 86994475082. 86994475082. Esse é o Jornal Verdes Campos, primeira edição, que está começando agora.
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0: Abraçando aos nossos amigos ouvintes nessa manhã de quarta-feira, você amigo irmão agricultor, irmão caminhoneiro, você motorista de ônibus, de aplicativo, de táxi, você que está aí se preparando para sair para mais um dia de serviço, semana aí, metade da semana já foi praticamente, hein? Como o tempo está passando rápido, hein? Sintam-se abraçados pelo seu amigo Emanuel Lucas e pela sua amiga Aline Portela. Permita que a gente possa entrar aí na sua casa, no seu carro, no seu caminhão, para que a gente possa aí levar a melhor informação até você. Abraçando a você que nos acompanha nas nossas afiliadas espalhadas em todo o Brasil, através da TV Verdes Campos, aplicativo GF Play, nosso canal no YouTube, estamos ao vivo para toda a rede mundial de computadores, né? E você também que nos acompanha através da Banda KU, no canal 365, mais de 20 milhões de ouvintes em sintonia conosco. E você também que nos acompanha nas nossas redes sociais, seja no Facebook ou Instagram. É o grupo de comunicação Verdes Campos Multiplataforma, para você não perder nada da melhor programação e informação do Brasil. Seis horas e 16 minutos, vamos iniciar aqui o nosso noticiário falando com você que é motorista de aplicativo, porque o presidente Lula assinou no dia de ontem, em São Paulo, a medida provisória que cria o Move Aplicativos, uma iniciativa que faz parte do programa Move Brasil, que vai oferecer linhas especiais de financiamento para compra de carros novos a juros mais baixos para motoristas de aplicativos e também para taxistas.
2: Lula explicou que um carro que custa R$ 143 mil, financiado em 72 meses, vai permitir que vocês paguem R$ 3 mil de financiamento.
0: Ele acrescentou ainda que muitas vezes um companheiro que trabalha aí de aplicativo prefere alugar o carro porque a manutenção é muito cara, mas com um carro novo a manutenção vai ser mais barata. E o que vai acontecer é que se você estará pagando pela metade do que você pagava e com patrimônio que será seu, esse dinheiro vai sobrar para o seu filho, para sua mulher, para sua filha. Ele será extraordinariamente vantajoso para vocês.
2: O presidente Lula também assinou a medida provisória que reduz as exigências e os requisitos necessários para o trabalho de mototaxistas e também de motoboys.
0: O Move Aplicativos será voltado para taxistas registrados, ativos e com regularidade fiscal, e para motoristas de aplicativos com cadastro ativo há pelo menos um ano e com, no mínimo, 100 corridas pelo mesmo período na mesma plataforma.
2: Na nova linha de crédito, vai oferecer até 30 bilhões de reais para os motoristas com condições especiais para financiamento de veículos novos e sustentáveis.
0: Os recursos, segundo o governo federal, vão ser repassados pelo Ministério da Fazenda ao Banco Nacional de Desenvolvimento Econômico e Social, BNDES, que vai operacionalizar o programa.
2: Os carros novos poderão custar até R$ 150 mil reais e precisa ser de montadora habilitada no programa e enquadrado como sustentável, podendo ser flex, elétrico ou híbrido a etanol.
0: Os valores das taxas de juros e prazos ainda vão ser definidos pelo Conselho Monetário Nacional ainda nessa semana.
2: Segundo o Mercadante, as montadoras que vão participar do programa também vão precisar atender a algumas exigências, como o preço do veículo, que terá que ser abaixo da tabela.
0: A expectativa do governo é que sejam comercializados no mínimo 200 mil carros, segundo o Mercadante.
2: De acordo com o ministro-chefe da Secretaria-Geral da Presidência da República, Guilherme Boulos, o programa é um pacote de pai para filho e vai oferecer também 6 meses de carência para os motoristas.
0: Essa nova linha de financiamento, de acordo com ele, né, com o ministro do Desenvolvimento, Indústria, Comércio e Serviços, Márcio Elias Rosa, estará disponível a partir do dia 19 de junho.
2: Para se habilitar, o motorista precisa preencher um cadastro na plataforma gov.br/MoveBrasil. Em um prazo de até 5 dias após o cadastro, será informado se poderá participar do programa.
0: A partir do dia 18 de junho, quem receber a confirmação de participação no programa poderá procurar as concessionárias e instituições financeiras para a análise de crédito. 6h20, não perca aí o seu compromisso, a informação não para aqui na mais popular do Brasil, Aline.
2: Emanuel, a Polícia Federal deflagrou nesta última terça-feira a Operação Aequitas para apurar crime de racismo com divulgação de conteúdo racista em plataforma digital.
0: Pois é, minha amiga Aline. Com isso, a investigação começou a partir da comunicação feita por entidade de proteção a direitos humanos na rede, indicando a existência de canal em aplicativo de mensagens que difundia conteúdo de caráter racista com publicações que associavam inferioridade intelectual e física a pessoas negras, além de disseminar material pseudocientífico e mensagens ofensivas.
2: Nesta manhã, os policiais federais cumpriram mandado de busca e apreensão na cidade paraibana de Paulista. A decisão judicial foi expedida pela Justiça Federal, que determinou também a quebra de sigilo telemático do investigado.
0: 6h21, trazendo aqui mais informações para você, agora uma matéria importante, porque ontem, né, as novas regras para o empréstimo consignado do INSS passaram a valer, né? E as mudanças vão incluir aí novas medidas de segurança com uso de biometria facial, além do aumento, né, do prazo para o pagamento da dívida. Vamos a mais detalhes na reportagem.
3: Para fraudes no sistema do INSS estão em vigor as regras atualizadas para aposentados e pensionistas contratarem empréstimos consignados por meio do site ou aplicativo do Instituto. A partir de agora, será necessário validar a operação por meio da biometria facial, como explica a presidente do INSS, Ana Cristina Silveira.
4: Após solicitar o crédito junto ao banco, o beneficiário recebe a proposta no aplicativo Meu INSS com status pendente de confirmação e tem até 5 dias para confirmar a operação por reconhecimento facial.
3: O prazo de pagamento do empréstimo também foi ampliado para 108 meses. Com essa medida, quem possui consignado do INSS terá 1 ano a mais para quitar a dívida, além de poder começar a pagar a primeira parcela após 3 meses do contrato. A presidente do INSS explica também as mudanças nas margens dos empréstimos.
4: Parte da margem do empréstimo reservada ao cartão benefício e ao cartão consignado poderá ser utilizada para a contratação de empréstimos consignados, observando o limite global de 40% para benefícios previdenciários e 35% para benefícios assistenciais.
3: Na avaliação do presidente da Associação dos Aposentados e Pensionistas de Volta Redonda, no Rio de Janeiro, Geraldo Vida, essas mudanças vão trazer mais segurança para um público que sofre tentativas constantes de golpe.
5: Olha, eu tenho certeza que essas novas regras elas vão ser muito importantes para evitar a quantidade de fraudes que os aposentados, e principalmente os aposentados nossos associados, tem sofrido com essa modalidade de empréstimo que o governo fez para beneficiar as pessoas e que está acabando se prejudicando, porque as fraudes são muito frequentes e são muito grandes e perigosas.
3: Caso a biometria não seja confirmada, o empréstimo não será concedido. No site do INSS, na opção Extrato Empréstimo Consignado, será possível conferir os contratos aprovados. Com locução de Raquel Mariano, reportagem Graziele Bezerra.
0: Muito obrigado, Graziele Bezerra, pelas informações. 6h24, trazendo agora aqui as informações direto aí da nossa central de jornalismo de São João dos Patos, no estado do Maranhão. Alô, bom dia!
6: Ok, então, muito bom dia para você, Manuel Lucas, bom dia, Aline Portela, e agora vamos com informações aqui da central de jornalismo de São João dos Patos, nesta manhã de quarta-feira, dia 20 de maio. Olha, a informação que chega à nossa central é do município vizinho, faz fronteira aqui com o Maranhão, Floriano, no Piauí. Pois é, criminosos armados realizaram uma série de assaltos em Floriano e na região. Uma sequência de assaltos registrados na noite da última segunda-feira em Floriano e região mobilizou equipes da Polícia Militar e da Força Tática. Os crimes envolveram roubos de veículos e motocicletas praticados por homens armados. De acordo com informações da Polícia Militar, por volta das 20 horas e 50 minutos, a viatura foi acionada via Copom para atender uma ocorrência na rua Delson Fonseca, no bairro Caixa d'Água, em Floriano. No local, o proprietário de um veículo relatou ter sido abordado por 2 suspeitos armados que anunciaram um assalto e levaram o automóvel. Ainda no local da ocorrência, os policiais encontraram uma motocicleta Pop 110, originalmente de cor branca, mas adulterada para cor preta, abandonada pelos criminosos. Após consulta, foi constatado que a moto possuía registro de roubo ocorrido no dia 30 de abril de 2026, na cidade de Jerumênia, no Piauí. Segundo a polícia, momentos antes do roubo do carro, os mesmos suspeitos também haviam tomado de assalto uma motocicleta Honda CG-160, de cor prata, modelo 2025, pertencente ao entregador de delivery. Olha, as ocorrências continuaram ao longo da noite. Por volta das 22 horas, a polícia recebeu informações de que os mesmos homens teriam roubado uma motocicleta Bros de cor vermelha em um posto localizado na entrada da cidade de Nazaré, no Piauí, fugindo em direção a Floriano. Já por volta das 23h30, equipes da Força Tática informaram que a motocicleta Bros havia sido recuperada ainda na cidade de Nazaré. A Polícia Militar segue realizando diligências na tentativa de localizar e prender os suspeitos envolvidos nesta série de assaltos no município de Floriano e região. O negócio lá não está muito bom não, né? Olha, com essas informações eu volto à bancada do Jornal Verdes Campos, primeira edição. É com vocês aí na bancada.
0: Obrigado, Messias GF8, trazendo as informações aí direto da nossa central de jornalismo, a edição João dos Patos, no estado do Maranhão, trazendo agora essa última informação, porque o advogado Eugênio Aragão informou nessa terça-feira que deixou aí a defesa do ex-presidente do Banco Regional de Brasília, Paulo Henrique Costa, que é um dos investigados no caso do Banco Master, Aline.
2: A saída ocorre no momento em que Costa negocia a assinatura de um acordo de delação premiada com investigadores da Polícia Federal e a Procuradoria-Geral da República. Ele está preso no presídio da Papuda, em Brasília.
0: Em nota à imprensa, Aragão se declarou que somente participa de iniciativas jurídicas pautadas pela absoluta seriedade, confiança profissional e responsabilidade.
2: O advogado não informou o fato concreto que o levou a deixar a defesa do ex-presidente.
0: Ele ainda afirmou que a eventual colaboração premiada apenas seria considerada diante da existência de provas consistentes e inequívocas, sempre com respeito à legalidade, às instituições e à reputação das pessoas envolvidas.
2: No dia 16 de abril, Paulo Henrique Costa foi preso durante a quarta fase da Operação Compliance Zero da Polícia Federal, que investiga fraudes no Banco Master e tentativa de compra da instituição financeira pelo Banco de Brasília, né, o banco público ligado ao governo do Distrito Federal.
0: De acordo com as investigações, Costa teria combinado com o banqueiro Daniel Vorcaro o recebimento de 146,5 milhões de reais em propina. O valor seria repassado por meio de imóveis e ele nega as acusações. 6 horas e 29 minutos, nós temos aqui algumas participações. Quero aqui mandar um abraço para o João Fortunato, para a Eva GF8, lá em Água Branca. 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Alô também para a Dona Maria do Carmo e também para o Vavá do povoado Sororoca. Bom dia.
7: Bom dia, Mané Lucas. Bom dia. Mandando um áudio mais cedo um pouco. Chamando um bom dia para a galera do povoado Sororoca. Povoado Alto Grande, Desaperto, Santo Antônio, muito bom dia.
0: Forte abraço, Vavá, e alô também para ele, Eduardo Teixeira.
8: Bom dia, Jornal Primeira Edição, Verdes Campos, Sacha, do Bento em Paz, sou Eduardo Teixeira aqui do Sítio Morros, São Francisco de Assis, do Piauí. Estou aqui na escuta e ouvindo a rádio Verdes Campos, Sacha, Jornal Primeira Edição. Forte abraço do Eduardo Teixeira e minha mãe Lídia Francisca Teixeira, aqui do Sítio Morro, São Francisco de Assis, do Piauí.
0: Então tá aí, um forte abraço, meu amigo, e também para ela, Vanilda Moura, do Novo Santo Antônio, e também para o Zé Fernandes, do Saci, né? Ele que mandou aqui uma foto, rapaz, uma foto dele com o, adivinha com quem, rapaz, o menino Ney, né? Certamente no dia que o Santos veio jogar, foi jogar no estado do Piauí contra o Flamengo pela Copa do Brasil, do ano de 2011, se eu não me engano, né? Então aí o nosso amigo aqui, o Eduardo, o Zé Fernandes, né? Dizendo aqui que ele é o cara. A gente espera, né, que ele seja aí o cara nessa Copa e que ele possa aí ajudar a seleção brasileira a finalmente quebrar o jejum e conquistar aí o hexacampeonato mundial. 6h31, e daqui a pouco no Jornal Verdes Campos você vai acompanhar.
2: Sada e Banco do Nordeste alinham estratégias para ampliar acesso ao crédito rural no Piauí.
0: Agrobalsas destaca sorgo, milho e tecnologias da Embrapa para o Matopiba.
2: E a previsão do tempo, quarta-feira terá frio no Centro-Sul e chuva em várias regiões.
0: Estas e outras informações já já no seu Jornal Verdes Campos, primeira edição.
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0: Estamos de volta com o Ver Jornal Verdes Campos, primeira edição, aqui na apresentação Aline Portela e Emanuel Lucas, coladinhos com você, que nesta manhã especial já está aí se preparando para o trabalho, ou então já está descansando. Quem pode descansar tem esse privilégio, então bom descanso, ouvindo aí o radinho, ouvindo aí nossa programação também pelas nossas redes sociais, tanto o Facebook da Verdes Campos, como também o Instagram, o YouTube, e lembrando que a gente, você acompanha de qualquer lugar do Brasil e do mundo pela Banda Caoa através do canal 365, e toda a programação aqui da Verdes Campos tem o oferecimento 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
2: São exatamente 6 horas e 41 minutos. Antes da gente trazer aqui as participações dos nossos amigos ouvintes, quero aqui mandar um abraço especial, vou até tocar uma trilha especial, né, neste exato momento.

0: Essa trilha especial vai para minha mamãe, a dona Aline, que hoje está, só chorar, que hoje está completando aí mais uma volta ao sol, né, seu 50º aniversário, né, 50 primaveras, minha mamãe Aline, que neste exato momento está se preparando aí para sair para mais um dia de serviço, que deve estar aí na casa da minha avó também, da minha avó Francisca, um abraço para ela, meu sobrinho Pedro, né, também está acompanhando a nossa programação. Então hoje é um dia especial, minha mamãe está completando aí 50 primaveras, desejo que ela tenha aí muita saúde, que ela possa aí encarar a jornada da vida aí com muita paz, né, porque ela neste exato momento está muito precisando de paz, né, também que ela possa ter aí muita saúde, dinheiro no bolso, né, muito dinheiro no bolso, e enfim, então que ela tenha aí hoje um dia especial, de muitas felicitações aí, dos colegas de trabalho, dos amigos, enfim. Parabéns, mamãe. Tô aqui na labuta, né? Mas quando chegar em casa, vou dar aquele abraço especial na senhora, certo?
1: Parabéns para você, minha xará, né? Também desejar tudo de bom para você, dona Aline, e que você continue, né, firme e forte aí na vida, né? Agradecendo a Deus, porque tem um filho maravilhoso aqui na labuta também. Né, à frente desse jornal especial aqui pela Verdes Campos. Tudo de bom para você, muita paz e que Deus lhe abençoe.
0: 6:43, um abraço aqui para dona Ana Cristina, bom dia.
2: Bom dia, Manuel Lucas, bom dia, Aline.
1: Bom dia.
2: Como você tá, minha princesa?
1: Tô bem, graças
2: Manuel
1: a Deus.
2: Manuel Lucas, hoje eu quero que você bote meu nome na oração do Pai Nosso, em primeiro lugar, feliz para você, para todos da rádio aí, para toda essa família da Aline, feliz oração para o esposo José Paulo, toda a minha família, feliz para a dona Irene, Fernando Cunha, Campo Maior, feliz oração para a comadre Luzia, todas as minhas cunhadas do São Joaquim, feliz oração para o meu amigo Caixa d'Água, Nazaré, mais Fifi, Campo Maior, Ritinho, Campo Maior. Manuel Lucas, a oração do Pai Nosso é muito boa. Ofereço a oração para você. Um bom dia. Fique com Deus. Desejo tudo de bom para você. Guarda sua guarda, lipotrecho, por onde você andar, na chegada e na saída. Que Maria passe na sua frente, vem de sua casa, vem de sua família, vem de seu trabalho. E fique com Deus, Manuel Lucas. A oração para você, Marraline. Fique com Deus. Uma boa quarta-feira para você. Bom dia.
0: Muito obrigado, Ana Cristina, pelo carinho da sua audiência.
1: E a Ana Cristina parece que mora ali próximo aos meus parentes, viu, Emanuel? Ela falou em Campo Maior, falou em São Joaquim, mandou um abraço pro pessoal de Nazaré, com né, certeza. Nossa Senhora de Nazaré, e toda a minha família ali, por parte de mãe, é toda dessa região aí, tá bom? Campo Maiorense. Um abraço para Campo Maior, um abraço aí para Nossa Senhora de Nazaré e pro interior de Campo Maior também, que eu amo de paixão.
0: Alô também para ele, Braga, em Agricolândia, bom dia.
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0: Alô, também para ele, Raimundo Lima, em Pirapemas, Maranhão, bom dia.
4: Bom dia, Manuel Lucas. Bom dia, meu amigo Ivanilson. 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É, queria lhe pedir, meu amigo Manuel Lucas, que você mandasse um alô para meu amigo Zé Arteiro, que mora no povoado Leão. Também para meu amigo Antônio Nedina, povoado Nova Vida. Meu amigo Zé do Fumo, que mora no povoado Guariba. Também para meu amigo Jerry, meu amigo Nato. E dona Nilzete, que estão ligados aí no Jornal Primeira Edição. Eles moram no povoado Panaca. Um bom dia, um abraço aí. Ótima quarta-feira para vocês. Para nós todos. Um abraço aí do seu amigo Raimundo Lima. Bom dia.
0: Valeu, meu amigo Raimundo Lima, em Pirapemas, Maranhão. Alô, Luciano GF8, bom dia.
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0: Valeu, meu amigo Luciano GF8, 6h47. Vamos agora iniciar aí o nosso segundo bloco de informações para você. Informações aí do agro. Começando aí pelo estado do Piauí, Aline.
1: Emanuel Lucas, a Secretaria da Assistência Técnica e Defesa Agropecuária do Piauí, a SADA, participou na última segunda-feira de um encontro promovido pelo Banco do Nordeste para discutir ações relacionadas ao Fundo Constitucional de Financiamento do Nordeste, o FNE. O encontro reuniu instituições parceiras, elaboradores de projetos, representantes do setor agropecuário e entidades de assistência técnica com o objetivo de alinhar estratégias para ampliar o acesso ao crédito rural.
0: A SADA participou do diálogo como instituição oficial de assistência técnica e extensão rural no estado, reforçando seu papel no acompanhamento, orientação e elaboração de projetos voltados ao desenvolvimento do setor agropecuário.
1: Também participaram representantes do Senar, projetistas e membros do Banco do Nordeste, fortalecendo uma aliança institucional voltada à qualificação da assistência técnica e à ampliação do acesso dos produtores às linhas de crédito rural.
0: Durante o encontro, ficou acordada a realização de uma nova reunião entre a SAD e a Diretoria de Operações do Banco do Nordeste, com foco na ampliação dos serviços de elaboração de projetos em parceria com a instituição financeira, especialmente nas linhas de crédito do FNE e também do PRONAF.
1: Entre as prioridades debatidas no encontro FNE cada vez melhor estão melhoria genética, manejo e sanidade animal,
0: fortalecimento da reserva estratégica alimentar como feno, silagem e palma,
1: priorização da irrigação,
0: apoio ao empreendedorismo feminino,
1: redução da penosidade do trabalho no campo,
0: incentivo à mecanização e tecnificação,
1: apoio à geração de energia solar,
0: fortalecimento da infraestrutura hídrica dos empreendimentos agropecuários,
1: diversificação das atividades produtivas,
0: apoio a pequenas agroindústrias
1: e também priorização do financiamento para jovens, incentivando a sucessão familiar no campo.
0: Seis horas e 50 minutos, não perca aí o seu compromisso. Quero mandar aqui, aqui trazer as informações direto aí da nossa central de jornalismo de Granja no estado do Ceará. Alô, bom dia!
6: Bom dia, Emanuel. Bom dia, Aline. Bom dia, os amigos ouvintes do Jornal Primeira Edição Verdes Campos Sati. Ótima quarta-feira para todo mundo que está em nossa companhia. Agora, a informação diretamente da Central de Jornalismo Verdes Campos Sati Granja. A matéria vem da cidade de Camucim, a 20 quilômetros de Granja e a 360 de Fortaleza. Camucim fica na região norte do Ceará, cidade praiana. A mãe de um jovem de 19 anos dá chineladas no filho. Olha, revoltada com a atitude do filho após ele ser conduzido à delegacia por suspeita de envolvimento com drogas em Camucim. A Secretaria da Segurança Pública e Defesa Social informou que o jovem foi abordado pela Polícia Militar após fazer gestos associados à facção criminosa. Durante a saída da Delegacia Regional de Polícia Civil de Camucim, A mãe, revoltada, saiu dando chineladas no filho e disse: "Você não tem vergonha de fazer isso comigo? Nunca mais ninguém vai ver a minha cara aqui, nem a sua. Eu te criei para ser um bom homem." Triste, né? Quando uma mãe recebe uma notícia dessa. Em nome dos produtos GF8, chegando com mais informação. Agora, a informação vem de Granja, aqui mesmo no norte do Ceará, a 340 quilômetros da capital, Fortaleza. A Prefeitura Municipal lança a campanha O Dia D de Vacinação. É a oportunidade para garantir que toda a família fique protegida contra diversas doenças. Dia 22, sexta-feira. Quem deve se vacinar? Crianças, gestantes, idosos e todos aqueles que estiverem com o esquema vacinal atrasado. O que deve levar? CPF, cartão do SUS, cardeneta de vacinação. Local, todas UBS mais próximo de sua residência. Vacinar é um ato de amor, responsabilidade e cidadania. Quando você se vacina, protege a si mesmo e ajuda a manter nossa cidade segura. 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Volto com vocês, amigos, aí no estúdio.
0: Obrigado, Marcos Tony, trazendo as informações direto aí da nossa central de jornalismo de Granja no estado do Ceará. Alô, Miguel Sena, bom dia.
7: Olá, bom dia, aqui é o Miguel Sena, do GF8 aqui, né? Estou aqui no guarda aqui, contato 81-19-27 aqui, mandar um alô para o Zé Pereira, o Bié, Luciana Maria, tá ligado? O Tony Cosório, Mané Bezerra, Tony Self e todos que estão ouvindo, a família Moura bem ligado, né? E o Zé Machado lá no Barro Vermelho, né? E seu Pedro lá nas Campinas, ligadão, né?
0: Aí, um forte abraço pro nosso amigo Miguel Sena, 6h54, trazendo aqui mais informações para você aí de todo o Brasil, acompanhando a programação da mais popular do Brasil. Falando aí sobre a Agrobalsas, porque ela, a Embrapa e a Embrapa Milho e Sorgo apresentou tecnologias e participou de debates técnicos durante a Agrobalsas 2026, realizada na segunda-feira passada e que foi até o sábado, na Fazenda Sol Nascente, em Balsas, no Maranhão. A programação destacou o potencial do milho e principalmente do sorgo no Mato Piba, que é a região Maranhão, Tocantins, Piauí e Bahia, além de temas ligados ao clima, risco agrícola, sustentabilidade e inovação. E as informações foram divulgadas no dia de ontem.
1: Segundo a Embrapa, a participação foi conduzida pela pesquisadora Mariela Matos da Silva, que representou a unidade no estande institucional e nas ações integradas da Hub Mato Piba. A agenda incluiu contato com produtores, estudantes, professores, técnicos, representantes institucionais e empresas ligadas ao setor.
0: As interações permitiram aí discutir o papel da pesquisa, né? Da pesquisa agropecuária no desenvolvimento regional, tanto na agricultura familiar quanto em sistemas produtivos de maior escala. Entre os temas apresentados estiveram o zoneamento agrícola de risco climático, as ARC, e tecnologias desenvolvidas pela Embrapa Milho e Sorgo, como os bioinsumos Bioma PROS e Bioma Hidratos. Seis horas e

0: Nesta quarta-feira, as chuvas também seguem presentes em parte do país, especialmente no sudeste e no norte. A condição de tempo gelado deve continuar até pelo menos o final de semana, segundo o Instituto Nacional de Meteorologia, o IMET.
1: No sul, a massa de ar polar segue predominando e mantém o tempo seco nos três estados. O amanhecer é gelado, especialmente nas serras do Rio Grande do Sul e de Santa Catarina, onde há previsão para geada. Em Porto Alegre, a mínima prevista é de 5 graus, Florianópolis espera 11 graus e em Curitiba os termômetros chegam a 8 graus.
0: E no sudeste, a frente fria mantém o tempo carregado e frio em áreas de São Paulo, Rio de Janeiro e Minas Gerais. Os maiores acumulados ficam no leste paulista, no sul mineiro e no oeste fluminense.
1: O tempo continua bastante gelado na região. São Paulo tem máxima de 19 graus e o Rio de Janeiro os termômetros não passam dos 25.
0: No centro-oeste, o ar mais seco mantém o tempo firme em Mato Grosso do Sul, Goiás e no Distrito Federal. Já no norte do Mato Grosso, a umidade amazônica ainda favorece pancadas isoladas ao longo da tarde, mas sem previsão de grandes acumulados na maior parte da região.
1: Devido à massa de ar polar, a condição é para frio no oeste da região. Em Campo Grande, a máxima é de apenas 20 graus e em Cuiabá o calor não passa de 23, segundo o IMET.
0: No Nordeste, a chuva segue concentrada na faixa litorânea e em áreas do norte da região, causadas pela zona de convergência intertropical. Pancadas fortes devem atingir pontos entre Maranhão, Ceará e Rio Grande do Norte, além de trechos do litoral leste, favorecidas pela circulação de ventos úmidos vindos do oceano. No interior nordestino, o tempo permanece mais seco e quente.
1: E na região norte, a chuva continua frequente e ocorre em vários momentos do dia, principalmente nos estados do Amazonas, de Roraima e também do Amapá.
2: Bom dia, Manuel Lucas.
1: Bom dia, Maria do Amparo.
2: Então, bom dia, meu companheiro Antônio, minha comadre Conceição. Para seu Mané, Dona Francisca, lá no Gavião, Zé Rainha, Maria Irismar. É, Manuel Lucas, Deus abençoe sua mãe com muita saúde.
1: Obrigado.
2: Então, Jesus, saúde tem tudo, né?
1: Com certeza.
2: Tudo bom para ela. Deus abençoe.
1: Obrigado, Maria do Amparo, pelo recado que você dá aí para minha mamãe. Está completando hoje aniversário. Um abraço também aqui para Maria de Fátima em Pau d'Arco. Bom dia.
3: Bom dia, Manuel, Luque e Aline. Aqui é Maria de Fátima de Almeida em Pau d'Arco. Passando por aí para desejar uma feliz quarta-feira para você e um feliz trabalho. Deus
0: bom
3: abençoe
0: dia.
3: Vocês todos com saúde.
0: Amém.
3: Mandar um bom dia para minha amiga Cleidiane na Barra do Retiro, minha amiga Lúcia no Buriti do Meio, para toda a minha família. Deus abençoe vocês. Bote meu nome numa oração feliz para todos que fazem a Rádio de Descanso. Tô ligadinho no programa de vocês. Programa de muita audiência. Nome de,
1: obrigado.
3: Produtos Ref, do nome do, dos produtos Ref 8. Abençoado o dia para vocês. E para todos que vendem o produto. Bom dia, fique com Deus.
1: Obrigado, querido. Obrigado pelo carinho da sua audiência.
3: Parabéns para sua mamãe.
1: Obrigado.
3: Deus ela com muita saúde. Deus abençoe ela. Mais nova do que eu, que já tem 67
1: anos. 67
3: anos. Muita paz para ela, muitas prosperidades.
1: Obrigado, querido. Obrigado pela sua mensagem, Maria de Fátima, em Pau d'Arco, no estado do Piauí. 7 horas em ponto e daqui a pouco no Jornal Verdes Campos você vai acompanhar. Na volta do intervalo, mais de 100 quilos de drogas são apreendidos em uma operação policial no Maranhão.
0: E uma reunião entre empresas e trabalhadores do transporte público termina sem acordo em Teresina. Paralisação segue suspensa.
1: E um aluno morre 6 dias após ser atacado com estilete por colega em uma escola no interior cearense. Estas e outras informações já já no seu Jornal Verdes Campos, primeira edição.
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1: Não perca o seu compromisso, são 7 horas.

0: e um minuto.
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0: Tudo bem de volta com seu Jornal Verdes Campos, primeira edição, olho na hora, 7:07, virou reloginho agora. 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
2: Olá, bom dia, Manuel Lucas.
0: Oi, Francisca.
2: Bom dia, Aline. Bom dia a todos os ouvintes também. Em especial, o Chicão aqui da minha rua, aqui. Sim. Do meu bairro. Alô, Chicão, um abração aí para você. Tudo de bom é para todos nós e que Deus nos abençoe. Aqui é Francisca Souza, de Duque Bacelar.
0: Forte abraço, Francisca Souza. Alô, Raimundo Cunha, bom dia.
3: 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Abraço aí para todos os nossos clientes GF8, que Deus abençoe a todos e a nós. Abraço aí para Dona Raimunda Brito, no Socorro, para seu Ivan Castelo do Piauí, para seu Antônio da Zezé e Dona Jesus, no Passatempo, para seu Vicente, no Baixão da Audiência. Muito obrigado pelo espaço e até a próxima oportunidade.
0: Grande abraço, meu amigo Raimundo Cunha. Alô, Maria Luísa, bom dia.
4: Oi, Manoel Luque e Aline Portela. Bom dia, bom dia. Convite de São Gonçalo, o senhor Joaquim Landeiro, tem o prazer de convidar toda a população do município de Pau d'Arco do Piauí, Benedito e Longa, para se fazer presente na dança de São Gonçalo, que encerrará arezada no dia 14 de junho, na localidade Bom Lugar, Pau d'Arco do Piauí. Ele avisa mais que vai ter um grandioso leilão. Agradece Joaquim Landeiro e família.
5: Terra boa, né, Manuel? Pau d'Arco, aquela região ali, Alto Longa, Beneditinos. Na minha juventude, eu sempre, né, acompanhava os festejos daqueles municípios, eu sempre estava por lá também.
0: Forte abraço, Maria Luísa, alô também para ele, seu Martinho Jeffield, bom dia.
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0: 7:13. 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Seguindo aqui com mais informações para você, 7:14. Começando aqui o nosso terceiro bloco de informações, porque tivemos aí uma apreensão, né? A Polícia Civil do Maranhão e do Piauí apreenderam aí mais de 100 quilos de drogas escondidos em uma casa na cidade de Caxias, no leste maranhense, Aline.
5: Segundo investigações, a droga pertencia a integrantes de uma organização criminosa que atua na região. O material seria usado para abastecer pontos de venda de drogas na zona norte de Teresina, no Piauí.
0: Pois é, minha amiga Aline. De acordo com a polícia, os entorpecentes estavam escondidos em um compartimento subterrâneo debaixo do piso de uma casa no residencial Vila Paraíso, em Caxias.
5: Durante a ação, uma pessoa foi presa em flagrante. Uma mulher também foi conduzida à delegacia, apontada pela polícia como responsável por vigiar, né, o imóvel e também auxiliar na distribuição dos entorpecentes.
0: Pois é, minha amiga. E com isso, os suspeitos foram encaminhados para a sede do Departamento Estadual de Repressão ao Narcotráfico, DENARC, em Teresina, onde foram realizados os procedimentos legais.
5: As investigações continuam para identificar se há outros pontos usados para armazenar drogas em Caxias e se outras pessoas estão envolvidas no esquema criminoso.
0: Sete horas e 15 minutos, você aí acompanhando o Jornal Verdes Campos, primeira edição, nessa manhã de quarta-feira. Daqui a pouco tem o Balança Brasil com a Net Campos, logo na sequência tem o momento GF8 com ela e também o Franli GF8, falando de histórias de vida, de produtos GF8, claro, sempre na frente. Também o nosso Jornal Verdes Campos, segunda edição, com nosso amigo Fábio Brito e Gomes de Oliveira Galego. Até mandar um abraço especial para o Gomes de Oliveira, que ontem ele completou mais uma volta ao sol, 74 primaveras, né? Esse ícone do jornalismo brasileiro, né? Ele que começou aí como cronista esportivo, agora hoje é radialista e agora está aqui no time da família da Rede Rádio Verdes Campos Sat, comentando aí, né? Falando a verdade, doa quem doer, sem papas na língua. Logo na sequência tem o Sucesso Total com nosso amigo Marcelo Macedo para toda a rede, também um Sucesso Total para as nossas afiliadas. Teremos também o Rádio Notícias a partir das 5:30 da tarde e também o No Terreiro da Fazenda a partir das 6:00 da noite. 7h16, eu quero trazer aqui uma matéria para você, principalmente para você papai, para você mamãe, que tem aí um filho que gosta de ficar só vidrado na tela, né? Seja da televisão, ou do tablet, ou do celular. Porque eu vou trazer para vocês aqui agora um guia sobre o uso de dispositivos digitais que orienta aí sobre o excesso do uso de telas. Esse material contém recomendações para garantir a proteção e a promoção dos direitos das crianças e dos adolescentes na internet. Vamos a mais detalhes na reportagem.
7: A estudante Esther Vitória de Almeida, de 13 anos, aprendeu na prática que a superexposição nas redes sociais pode ser perigosa. E depois de ser abordada por perfis suspeitos na internet, bloqueou a conta para que somente pessoas conhecidas tivessem acesso às suas postagens.
8: Muita gente muito mais velha começava a me seguir, começava a falar coisa, e é perigoso isso para quem não entende, né? Falei para os meus pais, cheguei a falar para minha mãe, removi, mas eu acho que nem todo mundo tem essa mesma visão.
7: Dados do Comitê Gestor da Internet no Brasil apontam que 25 milhões de crianças e adolescentes acessam a internet no país e 98% deles usam o celular para se conectar. Mais de 80% têm perfis em redes sociais. E de olho na segurança das crianças e adolescentes, a Bruna Bezerra, professora de artes da escola em que a Esther estuda, começou um projeto para que alunos tivessem um olhar mais crítico ao navegar no mundo digital.
9: Para eles estarem consumindo um conteúdo verídico, tá ali verificando também em relação às fake news, aquele conteúdo de fato vai ser sadio, né, para o conhecimento deles, incentivando essa prática do bom uso.
7: E para ajudar pais, responsáveis e educadores nesta missão, o governo do Brasil lançou um guia sobre o uso dos dispositivos digitais na infância e adolescência. O documento orienta, por exemplo, sobre os riscos do uso excessivo dos aparelhos, como atraso no desenvolvimento, sedentarismo e aumento nos níveis de ansiedade. O guia traz ainda informações sobre o tempo de tela adequado para cada idade. Crianças de 2 anos, por exemplo, não devem ser expostas a telas. Já para aquelas de 11 a 17 anos, a recomendação é de no máximo 3 horas diárias. O documento também reúne informações sobre a faixa etária ideal para cada conteúdo, direito à privacidade, educação midiática e uso pedagógico da internet e dos celulares. Ana Ungari Dalfobro, coordenadora-geral de Tecnologia e Inovação Básica do Ministério da Educação, explica a importância deste guia para a formação digital nas escolas.
10: Foi um material muito rico construído pelo governo federal, com contribuição também da sociedade civil, e vem orientando muitas escolas a usarem ele exatamente como uma referência dentro desse tema de uso equilibrado das tecnologias digitais por crianças e adolescentes. Então foi um material pensado para as famílias, para os educadores, mas também para a sociedade de uma forma geral e para as empresas.
7: O Guia de Uso de Dispositivos Digitais está disponível na página da Secretaria de Comunicação Social do Governo do Brasil em www.gov.br/secom. Reportagem Graziele Bezerra.
0: Obrigado, Graziele Bezerra, pelas informações. 7h20. Você acompanhando o Jornal Verdes Campos, primeira edição. Alô aqui para a nossa amiga Cleane. Bom dia, Cleane.
11: Bom dia, Manuel Lucas. Bom dia. Aqui é a Cleane, município de Altos, aqui nesse cara aí. Eu quero que você bote meu nome na oração. Cleane da Silva. Mãe Francisquina Julião, Chico Maria no Bacuri. Divaldo Lopes Ribeiro, conhecido como Gordo, o homem que eu moro com ele. João Lucas da Silva, que é meu filho, bote o nome dele na oração. Maria Dalila, que é minha nora, bote o nome dela na oração e bote o seu nome e da sua família. Que Deus abençoe, em nome de Jesus. Uma boa quarta-feira abençoada por Deus.
0: Obrigado, Cleane, pela sua participação. Alô também aqui, deixa eu ver para quem mais, para o nosso amigo João do Peixe. Bom dia.
12: Bom dia, Manuel Luca. Bom dia ao companheiro do Jornal Primeira Edição. Meu bom dia vai para o Wilson Gomes na Primavera, vai para o João da Betanha aqui na cidade de Alto, vai para todos os ouvintes para abrir o programa Jornal da Verde Campo, primeira Edson, e aqui diretamente da capital da Manca para o Brasil, este amigo de você, João do Peixe, com você, Manuel Luca.
0: Forte abraço, meu amigo João do Peixe, em alto, 7 horas e 22 minutos. A informação não para aqui no Jornal Verdes Campos, primeira edição, Aline.
5: Olha, Manuel, a paralisação do sistema de ônibus de Teresina foi suspensa temporariamente. Foi o que anunciou o Sindicato dos Trabalhadores Rodoviários do Piauí, Sintetro, na última segunda-feira. A medida acontece após a Justiça do Trabalho determinar ainda na segunda a circulação de 100% dos ônibus nos horários de pico na capital.
0: Pois é, minha amiga Aline, e com isso, né, tivemos ontem uma reunião, né, e essa reunião acabou não tendo aí efeito. Hoje está marcado aí para acontecer uma nova reunião para aí solucionar esse problema, né? Isso porque foi realizado na tarde de ontem, né? Esse encontro de conciliação entre o Sindicato dos Trabalhadores Rodoviários do Piauí e Sintetro e também o Sindicato das Empresas de Transportes Urbanos de Teresina, Setut, que terminou aí sem consenso sobre o reajuste salarial e também os demais benefícios reivindicados por motoristas e também por cobradores.
5: Pois é, o secretário de comunicação do Sintetro, Cláudio Gomes, explicou que os motoristas e cobradores do transporte público de Teresina pedem um reajuste salarial de 12% e a atualização do ticket alimentação para R$ 950 e auxílio saúde para R$ 170.
0: Pois é, minha amiga Aline, com isso, nessa reunião dessa terça-feira aconteceu na sede do Tribunal Regional do Trabalho da 22ª Região, na Avenida João 23, na Zona Leste, e contou aí com esses representantes dos trabalhadores e também empresários do transporte coletivo, além do Ministério Público do Trabalho e da Justiça do Trabalho.
5: De acordo com o presidente do sindicato, Antônio Cardoso, a categoria pede ainda, além, né, desses benefícios já ditados em relação ao reajuste salarial, ticket de alimentação, auxílio saúde, pedem também a renovação da frota de ônibus e o aumento da quantidade de veículos.
0: E lembrando que a paralisação parcial do transporte público em Teresina, ela começou na segunda-feira, após um impasse nas negociações entre trabalhadores e empresários. Tanto é que na segunda-feira, todos os ônibus saíram das respectivas garagens e ficaram estacionados na Praça da Bandeira. E no mesmo dia, o TRT-22 determinou a circulação de 100% da frota dos ônibus nos horários de pico e também de 80% nos horários, né, nos demais horários ali que não são de pico e também aos domingos. E com isso, né, com essa paralisação, se ela for desrespeitada, a decisão judicial ainda também estabelece uma multa diária de R$50 mil em caso de descumprimento, além de punições para bloqueio de garagens, retenção de veículos ou impedimento do trabalho de funcionários que não aderissem ao movimento. Então aí o transporte público da capital volta a ter paralisações e quem sofre é o trabalhador que neste exato momento está saindo aí para sair para trabalhar, mas não tem aí o ônibus aí na porta da sua casa para poder ir se deslocar para a labuta. Tendo que aí buscar meios alternativos, né? Tendo que gastar praticamente o que não tem para pegar aí um carro particular, uma moto particular. 7h25, trazendo aqui mais informações para você aqui no Jornal Verdes Campos, primeira edição. Semana passada a gente trouxe uma informação aqui de um jovem, né, que foi atacado numa escola no interior do Ceará. Pois é. Infelizmente, esse aluno, né, acabou morrendo, né, pelo motivo aí, porque ele foi atacado, né, por um estilete na cidade de Quixadá, e ele acabou morrendo no dia de ontem. Ele, que tinha 16 anos, sofreu um golpe no pescoço durante uma briga na escola Coronel Virgílio Távora na última quarta-feira, dia 13.
5: Pois é, o aluno agressor, que tem 15 anos, foi apreendido após a briga. Ele está internado em um centro socioeducativo de Fortaleza e a Secretaria de Segurança Pública e Defesa Social do Ceará confirmou que o caso foi motivado por bullying.
0: O adolescente foi autuado por ato infracional análogo ao crime de tentativa de homicídio. Foi apurado que os adolescentes já possuíam um histórico de desentendimento. No entanto, não há detalhes sobre o que motivou a briga da última quarta-feira.
5: Conforme a Secretaria de Segurança Pública do Ceará, um terceiro adolescente foi conduzido e prestou depoimento. A participação dele na ocorrência é investigada. O caso está a cargo da Delegacia de Polícia Civil de Quixadá, que realiza diligências visando a elucidação do fato.
0: Após o ataque criminoso, as aulas da escola foram suspensas por 2 dias, na quinta e na sexta passada. Em nota, o Distrito Educacional Tapuirá manifestou profundo pesar pela morte do adolescente, que é um ex-aluno da instituição.
5: E a Secretaria da Educação do Ceará também, por meio de nota, também lamentou o caso e diz que a perda do jovem causa grande consternação e tristeza em toda a rede pública estadual de ensino.
0: Pois é, minha amiga. E, por fim, a Secretaria diz que repudia toda e qualquer forma de violência e reafirma o seu compromisso permanente com o fortalecimento das ações de prevenção, cuidado e proteção nas escolas da rede estadual.
5: E as informações também foram lamentadas, né? Também pelo governo do estado, pelo governador Elmano de Freitas, né? E neste momento ele se solidarizou aí com familiares, amigos, colegas e toda a comunidade escolar do município.

0: E vamos agora trazer as informações direto aí da nossa central de jornalismo de Esperantinópolis, no estado do Maranhão. Alô, bom dia!
1: Ok, bom dia, Emanuel Lucas, bom dia, Aline Portela, bom dia, ouvintes do Jornal Verdes Campos, primeira edição. Moradores do povoado Riacho Fundo, no município de Fernando Falcão, denunciam estar vivendo uma situação difícil, após uma empresa do ramo de carvão ter se apropriado de uma área que, segundo os próprios moradores, pertence a famílias da comunidade há muitos anos. De acordo com os relatos dos moradores, a empresa estaria se apresentando como legítima proprietária das terras, enquanto as famílias afirmam que são as verdadeiras donas da área, onde vivem trabalhando há décadas. Ainda segundo os moradores, a região já estaria sofrendo degradação ambiental por conta da área devastada. Eles também afirmam que existe a possibilidade da instalação de uma carvoeira no local, o que, na visão da comunidade, poderá causar ainda mais prejuízos ambientais e impactos diretos na vida dos moradores. A população pede atenção das autoridades competentes para que a situação seja investigada e que sejam tomadas as providências diante das denúncias apresentadas pela comunidade. 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Informou Robert Nandes Ribeiro para o Jornal Verdes Campos, primeira edição.
2: Bom dia, Manuel Lucas.
0: Obrigado, meu amigo Roberlândio Ribeiro, trazendo as informações aí direto de Esperantinópolis, no estado do Maranhão. Alô, Roberto Marques, alô, Fátima Alencar, bom dia.
3: Eu moro aqui na Serra Alegre. Já peço você mandar meu bom dia.
0: Pronto, já está
3: e
0: mandado.
3: Desejo um bom dia também, cheio de muita saúde, muita paz. E muita sabedoria. E desculpa aí, porque na hora que eu estava gravando o áudio...
0: Não, que é isso.
3: Tá bom?
0: O galo aí, pois, cantou tchau, bem na hora.
3: Bom dia. Até amanhã.
0: Então tá aí a nossa amiga Fátima Alencar, o galo cantando bem na hora que ela foi gravar aí o áudio, né? Mas não se incomode não, a gente gosta também quando tem algum animal ali ao fundo, né? Uma galinha, um porco, um bezerro ali, né? Pra, pelo menos, porque aqui é a rádio do vovô e da vovó e também a rádio do amigo agricultor, meus amigos, tá? Então tem aí a consciência que a gente gosta quando você manda sua participação e tem ali um animalzinho ao fundo, né? Ali o galo cantando, né? O porco ali grunhindo, né? Enfim. Então aí, um forte abraço à nossa amiga Fátima Alencar. São exatamente 7 horas e 31 minutos. E daqui a pouco no Jornal Verdes Campos você vai acompanhar.
4: Preso suspeito de envolvimento em morte de idoso que foi amarrado durante assalto em casa no norte do Piauí.
0: A adolescente de 12 anos morre após passar mal durante corrida das crianças no Maranhão.
4: E médicos no Ceará são alvos de operação da polícia por fraudes em concursos.
0: Estas e outras informações você vai acompanhar já já no Jornal Verdes Campos, primeira edição.
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0: 7h38, de volta com o Jornal Verdes Campos, primeira edição. Aqui Aline Portela e Emanuel Lucas, fazendo companhia para você, trazendo as informações logo cedinho, nesta manhã de quarta-feira, 20 de maio de 2026. E lembrando que a nossa programação você acompanha em todas as nossas redes sociais, Facebook, Instagram, também YouTube, também pela banda KU, não é isso? Pelo canal 365, de qualquer lugar do Brasil e do mundo. Então você que está na estrada, você que está em casa, você que está, enfim, o que você estiver fazendo, mas está com o radinho ligado, então está ligado nas nossas redes sociais, a gente vai estar aonde você estiver, coladinho em você, trazendo o melhor na nossa programação. 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
2: Sete horas e 41 minutos, trazendo aqui a participação da nossa amiga Tanilde GF8. Bom dia.
3: Bom dia, um excelente dia, uma excelente quarta-feira, com muita paz, muita luz, muita sabedoria. 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
2: Então aí, um forte abraço à nossa amiga Atanilde GF8, que vai comandar o Sucesso Total aí a partir das 14h aí para os nossos amigos aí da cidade de Hidrolândia, no estado do Ceará. Alô também para a nossa amiga aqui, a dona Francisca Elaine da Chagas. Muito obrigado pelo carinho da sua audiência. São exatamente 7 horas e 43 minutos. Quero aqui mandar um abraço também para a nossa amiga Chaga, né, que está aqui participando do nosso jornal. Alô, bom dia.
4: Bom dia. O lixão aqui de Goiara está cheio de porco. E são 3 vigias. E aí lá as pedras já tudo no chão, quebrada. E eles não botam para fora. Acaba pegando os porcos aí e vem pro pessoal. É. E eu sou a Paula aqui de Coivara, aqui do centro.
2: Tá, é um forte abraço, é a nossa amiga Paula de Coivaras, do estado do Piauí. Alô, Jaqueline, bom dia.
5: Bom dia, Manuel Lucas. Aqui quem tá falando é Jaqueline do Parque Carrasco. Aqui tá com 2 dias que não tem água, Manuel Lucas. Aqui no Parque Carrasco, cidade de Alto. Aí, cadê essa água do Piauí? Diz que ontem andaram aí na rua daqui. Os homens que faz parte da água do Piauí, mas não tem um pingo d'água aqui na minha casa.
2: É, rapaz, é caso sério aí para nossa amiga Jaqueline, né, reclamando aí da questão das águas do Piauí, porque a água não tá chegando na casa dela. Nós vamos repassar sua denúncia, minha amiga, para o órgão competente, né, para que a água chegue na sua casa, chegue no seu bairro, porque... É, como diria o Vanilson Brito, água é vida, meus amigos. Então, você tem que ter aí água na sua casa para fazer isso, para botar o feijão no fogo, fazer aquele arroz, né, lavar ali as panelas, né? Então, aí tem que ter água, meus amigos. Então, vamos repassar aí a sua demanda para os órgãos competentes, tá certo? Nós temos aqui agora as informações, né, aqui para você do nosso quarto bloco, né, onde nós temos aqui esse caso que vem do estado do Piauí, onde os suspeitos, né, da morte daquele idoso em Tianguá foram presos, Aline.
0: Isso mesmo, Emanuel. 2 suspeitos foram alvos de cumprimento de mandados de prisão temporária nesta terça-feira durante a operação policial em Tianguá, no Ceará. Os suspeitos de envolvimento com o latrocínio de Antônio Pereira de Carvalho, de 77 anos, ocorrido na cidade de Batalha, no Piauí, em abril.
2: Um dos presos, identificado como OMFF, é investigado por ter repassado informações privilegiadas sobre a vítima, incluindo a existência do cofre com grande quantia em dinheiro na residência. A polícia afirma que ele era funcionário de confiança do ex-vereador de Tianguá, preso na primeira fase da operação.
0: A polícia identificou os investigados pelas iniciais AELM e OMFF, e a operação também cumpriu mandados de busca e apreensão em endereços ligados aos investigados, como residências e pontos comerciais em Tianguá, no Ceará, Frecheirinha, no Ceará, e Santana.
2: O outro suspeito é apontado pela Polícia Civil piauiense como um dos executores diretos do crime e teria ocupado a garupa da motocicleta utilizada na ação criminosa, ao lado de outro suspeito já preso. Ele foi identificado por meio de testemunhas e outros envolvidos já presos.
0: E olha só, a operação foi denominada Cavalo de Troia e teve o apoio da Polícia Civil do Ceará por meio da Delegacia Municipal de Tianguá e da Seção de Inteligência de Tianguá.
2: E se você não lembra como foi esse caso, de acordo com a investigação aí da Polícia Civil, 2 homens chegaram à casa de Antônio numa moto no dia do crime, sob o pretexto de negociar madeira. No dia 5 de abril, na zona rural de Batalha, no estado do Piauí. O idoso os levou a um galpão, onde os suspeitos anunciaram o assalto.
0: Antônio foi rendido, teve as mãos e os pés amarrados e foi amordaçado. Pouco tempo depois, ele foi encontrado morto e com sinais de violência.
2: Os criminosos levaram o cofre com R$500 mil e usaram o caminhão da vítima para transportá-lo. No dia seguinte ao latrocínio, o caminhão roubado foi achado em chamas às margens da PI-110, o que evidenciou a tentativa de destruição de provas. São exatamente 7 horas e 47 minutos, estamos chegando aí na reta final do nosso jornal. Daqui a pouco tem a participação dele, Gomes de Oliveira Galego, com a sua opinião forte, a verdade doa a quem doer. 7h47, trazendo aqui mais informações para você agora, indo para o estado do Maranhão, porque uma criança, né, de 12 anos perdeu sua vida, né, uma criança identificada como Maria Ana Lu, morreu nessa segunda-feira após passar mal enquanto participava da chamada Corrida das Crianças, realizada durante a programação do Maio Laranja, no município de São Bernardo, na região do Baixo Parnaíba, Aline.
0: Uma fatalidade, né, Manuel? Segundo a Prefeitura de São Bernardo, Maria recebeu atendimento imediato da equipe de socorro presente no local e foi encaminhada ao Hospital Municipal Felipe Jorge.
2: Ainda de acordo com a Prefeitura, a menina precisou ser transferida para o município de Parnaíba, no Piauí, mas sofreu uma parada cardíaca durante o trajeto e acabou não resistindo.
0: A gestão municipal informou também que o evento contou com apoio e acompanhamento de profissionais da saúde da Polícia Militar, além de toda a estrutura de atendimento necessária para a realização da atividade. E que antes da participação, os pais e os responsáveis assinaram um termo de responsabilidade autorizando a presença das crianças na corrida.
2: Pois é, minha amiga. Então aí, uma tragédia que aconteceu, né, nessa, na cidade de São Bernardo, no interior do estado do Maranhão, né? Essa, seria apenas uma brincadeira, né, a corrida ali de crianças, né, mas infelizmente tá, é bem provável que essa criança tinha algum problema de saúde, né, e foi participar para se divertir e acabou aí acontecendo essa fatalidade. 7 horas e 49 minutos, vamos agora trazer as informações direto aí da nossa central de jornalismo de Barras, no estado do Piauí. Alô, bom dia!
6: Olá, muito bom dia, Emanuel Lucas, bom dia, Aline Portela, bom dia aos ouvintes do Jornal Verdes Campos SAT, primeira edição. Vamos agora às informações direto da Central de Jornalismo da Verdes Campos SAT, aqui na cidade de Barras, norte do Piauí. A Justiça do Piauí marcou para o dia 3 de junho o júri popular dos acusados pela morte do empresário Benedito Neto, crime ocorrido em janeiro de 2025 em São João da Arraial, no norte do estado. O julgamento acontecerá no Fórum de Matias Olímpio e envolve 4 réus investigados pela participação no homicídio. Segundo a Polícia Civil, o crime teria sido motivado por ciúmes e um ex-vereador é apontado como mandante da ação. As investigações indicam que o assassinato teria sido encomendado mediante pagamento em dinheiro e promessa de um sítio aos executores. A polícia também informou que inicialmente os suspeitos tentaram associar o crime a facções criminosas, mas mensagens e provas obtidas durante a investigação mudaram o rumo do caso. A vítima não possuía antecedentes criminais. E uma operação integrada das forças de segurança resultou na apreensão de drogas e na prisão de um suspeito por tráfico na manhã desta terça-feira em Piracuruca, no norte do Piauí. A ação ocorreu em bairros da cidade e também na zona rural, com participação da Polícia Civil, Polícia Militar, equipes de investigação e canis especializados. Segundo a polícia, um homem foi preso em flagrante com dinheiro e porções de drogas. Durante as buscas, os policiais localizaram uma quantidade de maconha e cocaína enterrada em um sítio, além de balanças de precisão. Todo o material apreendido foi encaminhado para os procedimentos legais e o suspeito permaneceu à disposição da justiça. 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Adilson Carlos, para o Jornal Verdes Campos, SAT, primeira edição.
2: Obrigado, meu amigo Adilson Carlos, trazendo as informações aí direto da nossa central de jornalismo aí de Barras, no estado do Piauí, 7 horas e 51 minutos. Trazendo aqui a nossa última informação, aqui que vem do estado do Ceará, porque tivemos aí fraude em concursos, meus amigos. Até, né, o pessoal aí gosta de fazer essas coisas, né? Prejudicar quem tá querendo aí trabalhar, conseguir aí um concursos públicos, né? Que envolvem a saúde ou educação, enfim. E ainda tem esse pessoal que gosta de se prejudicar e prejudicar quem está ali no meio, né? Porque 5 médicos e um estudante de medicina foram alvos de uma operação deflagrada pela Polícia Civil nessa terça-feira em Juazeiro do Norte. por suspeita de envolvimento em fraudes em concursos públicos, Aline.
0: A investigação é um desdobramento da tentativa de fraude ocorrida no concurso da Polícia Civil do Ceará em agosto de 2025, que levou à prisão em flagrante de um médico, uma enfermeira, um advogado e um autônomo que estavam usando aparelhos eletrônicos para tentar burlar o certame.
2: A polícia não divulgou as identidades dos profissionais investigados. No entanto, foi apurado que dois dos cinco alvos são os médicos Fernando França Fernandes e Vitor Rocha Cabral de Lacerda.
0: Segundo a Polícia Civil, foram cumpridos 17 mandados de busca e apreensão em endereços ligados aos investigados. Na ocasião, as equipes apreenderam diversos aparelhos celulares, computadores e outros equipamentos eletrônicos, além de R$15 mil em espécie.
2: Ainda durante a operação, foram cumpridas 7 medidas cautelares contra os investigados que passaram a utilizar tornozeleira eletrônica por determinação judicial.
0: Ainda de acordo com a polícia, um dos investigados foi recentemente aprovado em um concurso para o cargo de perito em outro estado.
2: Todo o material recolhido será encaminhado para a perícia com o objetivo de subsidiar o avanço das investigações e identificar possíveis outros envolvidos no esquema criminoso, bem como a forma de atuação dos investigados, segundo aí a Polícia Civil.
0: Fernando França Fernandes é pós-graduado em psiquiatria e saúde mental e especialista em comportamento. Possui mais de 100 mil seguidores nas redes sociais e no seu perfil profissional costuma publicar conteúdos sobre a especialidade, além de oferecer atendimento e mentorias na área.
2: Pois é, minha amiga. E já Vitor Rocha Cabral de Lacerda é especialista em clínica médica e atuou como vereador em Juazeiro do Norte até o ano de 2024. E os suspeitos não se manifestaram sobre a investigação e a defesa deles ainda não foi localizada. 7h54, chegou a hora dele, Gomes de Oliveira o Galego, com a sua opinião forte, a verdade, doa quem doer, sem papas na língua. Vamos a ele. Alô, Galego, muito bom dia. Quais as suas informações de hoje?
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7: Bom dia, Manuel Lucas. Um abraço à Aline Portela. Hoje, quarta-feira, tem muita informação na maior audiência do rádio neste horário. O presidente Lula acaba de anunciar 30 bilhões para financiar carros para motoristas de aplicativo e táxi. Vamos confirmar aqui, Lula acaba de anunciar 30 bilhões de reais para financiar carros para motoristas de aplicativo e também para taxistas. E a Justiça Eleitoral está condenando o ex-governador do Ceará, Ciro Gomes, por violência de gênero contra petista. Está aí, portanto, a Justiça Eleitoral punindo o ex-governador Ciro Gomes do estado do Ceará. E o presidente da Câmara Federal, Hugo Mota, diz que a Câmara está fazendo um esforço para aprovar o fim do 6x1 na próxima semana, hein? Então você fica na expectativa.

0: O Ministério Público acaba, essa notícia aqui é muito boa. O Ministério Público acaba de suspender por 10 jogos as organizadas do Clube de Regatas do Flamengo e do Vasco da Gama após briga e morte de torcedor. O que o Ministério Público devia fazer era proibir a entrada desses marginais, porque não são torcedores, aos estádios, que ia afastando as pessoas de bem dos jogos de futebol. Confirmando, Ministério Público suspende por 10 jogos as organizadas de Flamengo e Vasco da Gama após brigas e morte. E alunos foram esfaqueados após discussão perto de universidade no Rio de Janeiro. É a violência que campeia na capital carioca. Estes estudantes são do curso de cinema e se degladiaram. Alguns saíram feridos e a polícia teve que interveio. Agora, eu tenho uma notícia aqui que vem da capital alencarina que faz com que a gente do Piauí fique pensativo. Segundo uma pesquisa, atenção, segundo uma pesquisa, a capital cearense Fortaleza precisa de 40 anos para ter um transporte público ideal. Olha o que eu estou dizendo. A capital cearense, segundo uma pesquisa, precisa de 40 anos para ter um transporte público ideal. E o estado do Piauí? E a capital piauiense, que enfrenta greve de ônibus todo ano? Precisa de quanto tempo para que nós possamos ter um transporte público de vergonha? Aí fica a pergunta, não sei se a gente vai ter uma resposta. No finalzinho, eu queria agradecer aos colegas da Rádio Verdes Campos SAT pelas homenagens, pelo respeito que eles têm por ocasião dos meus 74 anos de idade e 58 anos de rádio transcorridos ontem. Queria também agradecer do fundo do meu coração a um cidadão de nome Francisco das Chagas Pereira Lima, o nosso querido Franli Lima, diretor-presidente da Rádio Verdes Campos SAT, também pelo abraço e pelo respeito. Daqui a pouco eu estarei no Jornal Verdes Campos, segunda edição, falando a verdade, doa a quem doer. Um grande abraço a todos.
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2: Muito obrigado, Gomes de Oliveira Galego, pela sua participação. São exatamente 8 horas em ponto, não há tempo para mais nada. A gente só tem a agradecer aí a sua audiência. Aqui o último recado aqui do nosso amigo Manuel Gomes da Silva, lá de Jaboatão dos Guararapes. Bom dia, quando Deus quis acabar com a raça humana, ele sempre teve razão. O ser humano cada vez mais destilando o veneno do mal. Então não tenha dúvida disso, meus amigos. A cada dia que passa, a gente vendo essas coisas aí que acontecem. Infelizmente, o nosso trabalho aqui noticiar, né? Mas, infelizmente, a gente está caminhando a cada dia que passa, né? Deus intervir nessa situação que a gente está vivendo aqui, né? Então é isso. Tá aí o recado forte do nosso amigo Manuel Gomes da Silva. Bem, minha amiga Aline, não há tempo para mais nada. A gente só tem a agradecer a nossa audiência e que amanhã estaremos de volta na quinta-feira, bem cedinho, às 6 da manhã.
3: Por estar aqui, por estarmos aqui e por você aí do outro lado estar bem, estar vivo, aproveite hoje que as coisas boas se multipliquem para nós, para mim, para você, para o Emanuel, para todos nós. Um bom dia e até amanhã, se Deus quiser e Ele há de querer.
2: Você fica agora com a oração do Pai Nosso e logo na sequência o Balança Brasil agitando a manhã da Verdes Campos com muita música e com muita diversão.
4: Olá amigos, quem fala aqui é Franli. Quero dizer o seguinte, para você ter êxito na fé, você precisa ter fé. Se você não tiver fé, você não vai ter êxito. Saiba de uma coisa, que um dos melhores remédios, melhor antibiótico, é a fé. Você quer que dê certo sua fé? Se concentre, levante as mãos para cima, se encoste em qualquer, numa parede, em qualquer coisa. E peça a Deus aquilo que lhe interessa. E tenha fé. Se você fizer isso, vai dar certo, vai dar certo. Quem está falando aqui é Franli. Essa oração

0: foi feita aqui na sede da Rede Rádio Verde Campos, com todos os funcionários daqui da rádio. Todos nós fizemos com fé, pedindo para que você tenha saúde, nossos ouvintes, nossos queridos amigos. Então, só quero dizer para você, tenha fé e reze conosco esse Pai Nosso.
1: Pai nosso que estais nos céus, santificado seja o vosso nome. Venha a nós o vosso reino, seja feita a vossa vontade, assim na terra como no céu. O pão nosso de cada dia nos dai hoje, perdoai as nossas ofensas, assim como nós perdoamos a quem nos tem ofendido. E não nos deixeis cair em tentação, mas livrai-nos do mal. Amém. Ave Maria, cheia de graça, o Senhor é convosco. Bendita sois vós entre as mulheres. Bendito é o fruto do vosso ventre, Jesus. Santa Maria, Mãe de Deus, rogai por nós, pecadores, agora e na hora de nossa morte. Amém.
2: Esse Pai Nosso e Ave Maria é um oferecimento da família da Rede de Rádio Verdes Campos Sat e suas afiliadas. Para todas as pessoas que estão nesse momento passando por situação difícil nos hospitais, com a Covid ou com outras doenças. E também para todas as famílias que estão sofrendo porque perderam seus entes queridos. Rogamos a Deus que Ele console cada coração sofredor nesse momento tão difícil nas nossas vidas. A família da Rede de Rádio Verdes Campos Sat e suas afiliadas têm a certeza que juntos vamos passar por tudo isso e sair do outro lado mais forte.
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4: Muito bom dia, agora são 8 horas e 4 minutos.
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0: gente.
1: Isso é Diana, rapaz. Olha, eu adoro começar o programa assim, recordando lindas canções da programação da Rádio da Vovó e do Vovô, a rede de rádios Verdes Campos 7. A gente tá aqui ao vivo pra você. Essa rádio que é um show de audiência. A gente tá aqui feliz da vida, com fé, com amor. Muito bom, muito bom, muito bom. Pra você que tá comigo, um beijo carinhoso. Bom dia, bom dia, bom dia. Quero você aqui, olha, dizendo o que você tá afim de ouvir, o que você gosta na rede de rádio Verdes Campos 7. Eu quero também que você fale tudo o que você gosta numa rádio. Ah, se você acha que tem alguma coisa que não tá lhe agradando, fala pra gente. Nós estamos aqui à sua disposição até o meio-dia, Balança Brasil com a Anete Campos. O que você acha das músicas? Tá gostando da nossa programação? Da nossa informação? Você sabe que a gente fala aqui do Brasil inteiro, né? Aquela informação apurada, aquela informação verídica, aquela informação que você diz assim, se deu na Verdes Campos 7, é verdade. E assim a gente vai seguindo o nosso ritmo, a nossa vida, a nossa emoção diária aqui na Rádio da Vovó e do Vovô. Com isso, aquilo que a gente gosta, amor no coração, verdade e ainda cuidando da sua saúde com produtos GF8. A gente não está aqui à toa, gente. Falando sobre saúde e qualidade de vida, se a gente soubesse, sabe o quê? Que a gente estava fazendo mal a alguém, pelo amor de Deus, a gente nem conseguiria dormir direito e talvez a gente nem voltasse, né, para o mesmo caminho, porque a mentira tem perna curta, mas quando a gente lida com a verdade, a gente tem força de vontade, a gente tem clareza, a gente tem Deus no coração e a gente volta todos os dias para poder trazer essa alegria para você. Mande a sua mensagem aqui no... Nossa, que é isso? Outra mensagem é essa que já chegou aqui, gente? Eu, hein? Essa é a audiência da rede de rádio Verdes Campos 7. Eu estou com você até o meio-dia. E eu estou com você também para trazer sempre aquela emoção diária. A música é bonita, como eu já falei. A gente tem informação também dentro do Balança Brasil. Às 10, onde 10 horas aqui, para você um apanhado do que está acontecendo no mundo inteiro. A gente tem também aquele bate-papo no momento de F8. A gente tem você, que eu acho que é a peça principal, mais importante para a gente aqui, é ter você juntinho com a gente, trazendo todo o seu carinho, todo o seu amor, tudo que você tem de bom, a gente traz também para você aqui, tá? Vem comigo, vem para cá, que aqui é bem melhor, aqui é bem melhor. Vem dançar, vem se animar, vem ser feliz, mostrar a tua alegria aqui comigo. Eu tô aí coladinho em você, aonde você estiver. E a gente tem ele, Hit. Bom dia, bom dia, bom dia, bom dia. Benção, vó, benção, vô. 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
1: E a gente se anima, e a gente vai bem mais longe nessa alegria. Uma música de 1978. Pra se animar, a gente começa animado aqui, gente. Tem que ter alegria, alegria, muita alegria.

0: Pra cima e pra baixo eu vou, mas eu vou mesmo, vou com você, vou de qualquer jeito, é, vou sim. 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Vamos dançar mais um pouquinho, porque tem pedido aqui. Deixa eu botar aqui no ar quem tá falando. Bom dia.
1: Bom dia, Nete.
0: Bom dia.
1: Gostaria de ouvir Beto Barbosa, Canário que Canta.
0: Deve ser Canário Polivalente, né, não?
1: Toda minha família. Já você, Nete. Bom dia. É a Antonieta do Espírito Santo, aqui de Coivaras.
0: Oi, Antonieta, em Coivaras. Ah, eu acredito que o Beto Barbosa canta Canário Polivalente, não é? Olha, gente, no cancionário brasileiro, nós temos muitas canções para a gente ouvir, recordar, lembrar da nossa família, lembrar dos nossos pais, lembrar dos nossos avós, lembrar das nossas aprontações quando a gente era jovem, lembrar daquilo que a gente mais gostava quando reunia a turma, os amigos. É esse tipo de programação que a gente tem para mostrar para você. Eu recebo elogios aqui diariamente da programação. Agora sim, nós temos uma emissora que toca realmente a verdadeira música que a gente gosta de ouvir. Isso nos orgulha
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0: muito.
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0: Beto Barbosa, Canário Polivalente. Para você, bom dia.

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Muito bem, vamos lá, estou de volta com você na rede de rádios Verdes Campos Sat e sempre para falar de saúde, que é tão bom, né, gente? Ah, eu gosto de falar porque é importante a gente poder ajudar as pessoas que precisam da nossa ajuda. 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

Muito bem, vamos seguindo aqui, que eu quero estar junto de você até o meio-dia. 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Eu tenho um pedido, o primeiro recadinho que chegou aqui, aquele que eu botei no bloco passado, pedindo Beto Barbosa, canário polivalente. E o segundo foi pedindo o rei Roberto Carlos. Quem me pediu foi a Marta Santos de Minas Gerais. Olha só. Oi, Anete, eu estou sempre ligadinha aqui nessa programação maravilhosa. Eu quero ouvir, se possível, você toque para mim uma música do Roberto Carlos outra vez. Afinal, hoje é meu aniversário. Uau, parabéns, parabéns. Um abraço, fica com Deus sempre. Marta Santos de Nanuque, Minas Gerais. Você merece muito. Quero desejar tudo de maravilhoso na sua vida, tá, Marta? Parabéns, felicidades, hoje e sempre para você. Deixa eu dar uma pausa aqui, que é para a gente dar os parabéns para ela, que está aniversariando hoje.

0: Para você que está aniversariando hoje, é a nossa querida Marta Santos, em Nanuque, Minas Gerais. Que alegria poder comemorar com você, Martinha. Um cheiro, meu amor. Tudo de bom na sua vida. Eu tenho mais recadinhos aqui que chegou pedindo quem, Francisca? Tudo bem com você? Muito bem, obrigada, Francisca. Tem mais gente aniversariando? Quem é? Olha aí, rapaz. Palmas. Luiz Jorge, é 6 aninhos de idade, é isso? Fernando, diga quem canta. Que música é essa? Você precisa explicar direitinho, tá? Só dizer o nome da música, não, tem que dizer quem, o nome do cantor e da música para a gente poder localizar aqui na nossa playlist. Bom dia, Nete, sou o Zé Oliveira, em Campo Maior. A música que eu quero ouvir hoje é do Nelson Gonçalves, Boneca de Trapo, oferecendo para toda a nossa turma aqui, que é a Joaninha, é a Naide Façanha, é a Irene Raimundo Cunha, é a Vovó Clésia, a Inês e muito mais. Todas as pessoas que estão ouvindo a gente, deixa eu aproveitar e mandar um abraço para a filha dele, a Luciana. Ele também quer oferecer para Cleomar e Antônio Luiz, em Campo Maior, no bairro Cidade Nova. Seu Zé Oliveira, em Campo Maior, um abraço, bom dia, e muito obrigado. Hein, Martinha, você está aniversariando e merece todo o carinho e os aplausos da Rede de Rádios Verdes Campos.
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0: Esse show se chama Pra Sempre. E essa música eu compus fazem mais ou menos 2 anos. Assim que gravei essa canção, pensei que um dia poderia ter um show que tivesse esse nome. Principalmente porque
1: é uma canção... 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

Tá, então, Vanessa da Mata, e a gente está aqui para atender você com muito carinho. Você pediu para o aniversariante de hoje, a gente não pode deixar na mão o aniversariante, né, gente? Seu Jorge, essa música, eu estava vendo que tem algumas composições dela de muito tempo atrás, de 13, 15 anos atrás.

Estamos seguindo na programação show da Rádio Verdes Campos Sat, a rádio da vovó, a rádio do vovô, benção vó, mas também a rádio dos irmãos caminhoneiros, trabalhadores desse país, dos motoristas de aplicativo que circulam hoje no país. Para você que está aí me ouvindo em casa, você que está dentro de um ônibus agora, que está com o som ambiente aí do ônibus, ouvindo a programação, nós estamos chegando aí, gente. Você não sabe o quanto a gente está com uma audiência incrível. E a gente só pode dizer assim, gratidão, muito obrigada, que Deus abençoe todos vocês. E a gente tem muito o que agradecer, de verdade, tá? Olha, eu estou respondendo todas as mensagens. Tem gente, chega milhares. Eu sempre tenho que, todos os dias, fazer a mesma coisa aqui, que é pedir desculpa às pessoas. Você tem noção? Eu estou no Brasil todo. Nós estamos no Brasil todo. E chega mensagem de vários cantos do país. E são milhares de mensagens. E a gente não tem o dia inteiro para ouvir e botar no ar as mensagens. Cada programa tem sua dinâmica, da gente conversar com o ouvinte, de botar o áudio, de tocar a música, de botar informação no ar, de falar, não é, dos nossos produtos, que é aquele produto que cuida da saúde das pessoas, que é a marca GF8, que tem pai, tem mãe, tem responsabilidade, tem credibilidade. 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

0: 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Eu vou pro intervalo, mas eu volto rapidão atendendo o seu pedido. Não sai daí.
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0: Agora 9:03, bom dia.
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0: Ok, de volta, Anete Campos e o programa Balança Brasil até o meio-dia. E você comigo, lembrando que até lá tem muita coisa linda, tem o seu recadinho aqui. Daqui a pouco tem informação também para você. Você pode mandar o seu pedido indicando a música popular brasileira, tá? Lembrando que a gente já tocou lindas canções aqui. Hoje comecei o nosso programa com Diana. Nós tocamos também aqui Hit, nós tocamos The Fivers, Beto Barbosa, Evaldo Braga, nós já tocamos o Rei, Roberto Carlos já tocou, tá? Tem muita gente pedindo aqui. Roberto Carlos já tocou, Hit também já tocou, Leonardo, Nelson Gonçalves, Vanessa da Mata. E a gente tem muito mais canções para atender aqui na nossa programação. Basta você mandar seu recadinho aqui pra gente, será um prazer atender você. Deixa eu botar o recadinho do Antônio Cícero. Oi, Antônio Cícero, tá onde? Bom dia.
1: Bom dia, Anacão. Aqui é... Fortalece sua imunidade. É seu amigo de sempre aqui, o Antônio Cícero, aqui do Baixão do Ribeiro.
0: Oi, Antônio Cícero. Baixão do Ribeiro, Monsenhor Gil.
1: Amiga Nete, hoje eu gostaria de ser atendido aí, se você botasse pra mim aí. Ó, daí José, as minhas coisas. Okay. Somente para mim, porque aqui estou ligado aqui, já terminou o programa do Manuel Lucas aqui, o jornal, já estou ligado aqui no seu programa aqui de sempre, de todo dia.
0: Muito
1: de,
0: bem,
1: teve seu programa boa. Por hora nenhuma.
0: Obrigada,
1: eu sou fã do seu programa, Nete.
0: Obrigada.
1: Pode acreditar. Fã mesmo. Fã da rádio, Rede Campo Site.
0: Obrigada, querido. Adair José, Minhas Coisas, é linda essa canção, tá? Sidnalva, ela tá, sabe onde, gente? Abel Figueiredo, no estado do Pará. Tudo bem com você, Sidnalva?
2: Bom dia, Nete. Tudo bem, querida?
0: Tudo.
2: Aqui é Sidnalva, de Abel Figueiredo, no Pará. Gostaria de ouvir a música Lilás, com Djavan.
0: Lilás, Djavan.
2: Para toda a minha família e para você também.
0: Muito bom, obrigada, Sidnalva. Já destoca essa linda canção do Djavan Lilás. Eu acho linda essa música. Bom dia, minha amiga. Deus abençoe você e sua família. Mande alô para Elisa, Serrinha, Martins, Teixeira, Tereza, que é Portela e família. Vamos ouvir Fábio Júnior. A música é Pai. Sempre bom ouvir Fábio Júnior, não é? Renato, um abraço para você, Renato. Bom dia.
3: Bom dia, Nete Campos. Aqui é Renato de Rui Barbosa. Posso tocar a música para mim com Roberto Carlos, Divan, por favor, valeu, bom dia.
0: Um abraço para você, Renata, ele falou de Rui Barbosa, que fica na Bahia, tá, gente? Rui Barbosa, Bahia, não é isso, Renata? A gente acabou de tocar Roberto Carlos, um beijo para você, querido. Um abraço para Denilson, no Sacia, né? Toca Cirane, Sirincabra, Desmantelado. E, será que tem já alguém aqui, assim, desmantelado? Deixa eu mandar um abraço ao meu querido amigo caminhoneiro, Júnior Bala. Cadê você, querido? Bom dia.
4: Da Júnior Bala, caminhoneiro de Oeiras.
0: Oi, Júnior.
4: Aqui fazendo descarregamento aqui na fazenda Chapada Grande aqui.
0: Chapada Grande?
4: Aqui no município de Regeneração.
0: Regeneração, que legal. Bom dia para você, aqui, beleza. Tô
4: aqui. Ô, coisa boa. Aqui. Valeu, bom dia aí a todos aí, tudo de bom, viu?
0: Ah, eu é que agradeço, meu querido. Muito bom ter você por aqui. Fico muito grata com a sua mensagem. Obrigada, viu? Tudo de maravilhoso para você. Muito obrigada. Júnior Bala, descarrega. E o caminhão dele é bonito, hein, gente? Ele mandou foto aqui do caminhão dele. Coisa mais linda. Um abraço para você, tá? Vamos seguindo aqui a todos os caminhoneiros. Em nome do Júnior Bala, é caminhoneiro de Oeiras, mas ele circula o país aí, né, trabalhando e ouvindo a rádio da vovó e do vovô. Eita, negócio bom, rapaz. Olha só, mais um indicado. Eu adoro essa música aqui, olha aí. Oi, quem
5: Oi,
0: é?
5: Campos, bom dia.
0: Bom dia, quem fala?
5: Eu gostaria de pessoal da Benedita aqui de Coroatá.
0: Benedita de Coroatá, no Maranhão. Bom dia pra você, Benedita.
5: Tocar essa música de José Roberto. Hoje eu vim dizer que te amo.
0: José Roberto. Quero
5: agradecer pra toda a minha família e você também.
0: Tudo bem, obrigada. Eita, negócio bom, gente. A Bárbara em Timon, no Maranhão. Oi, Anete, bom dia. Toca para mim a música da Simone, Princesa. Para você e para os ouvintes, um cheiro. Um abençoado dia a todos. Obrigada, Bárbara em Timon, no estado do Maranhão. Bom dia, Anete. Hoje eu quero ouvir uma música do Padre Marcelo Rossi. O nome da música é Eu Sou o Pão do Céu. É isso? Eu Sou o Pão do Céu. E quem está pedindo é Reginaldo Neres, na cidade de Alto, no estado do Piauí. Que Deus abençoe essa quarta-feira, amém. E assim, gente, a gente vai seguindo com tantos pedidos, com tantos recados. Eu quero só pedir um pouquinho de paciência a vocês que estão mandando mensagem. Eu estou abrindo mensagem aqui de 8:30 da manhã. Portanto, algumas mensagens chegaram 8:30 da manhã. Vamos com Simone, vamos com Zé Roberto, Fábio Júnior, Djavan, Daí José e muito mais aqui na programação. Olha só. Pensa numa música linda. A cantora é Simone, Princesa.

0: Daí você ouviu o Lilás com Djavan.
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0: Viu aí? Roda, roda, roda. Eita, coisa boa. Isso é Fernando Mendes, é a roda gigante. Antes você ouviu Zezé de Camargo e Luciane, a música linda, linda, um pedido anterior. Deixa eu ver aqui o que a gente está falando dessas duas músicas que me pediram aqui. Uma do Fernando. Estou devendo ainda uma música do padre Marcelo Rossi que a gente vai já tocar, tá, gente? Deixa eu ver aqui. Me pediram. Cadê a música? Tem Rick Renner, que também me pediram, que a gente vai tocar. Deixa eu ver. Onde é que tá aqui? Fernando Mendes. De onde veio esse pedido aqui do Fernando Mendes na nossa programação? Foi o Valdique, lá da cidade de Russas, no Ceará. Ele pediu Roda Gigante, não é isso? Alô, Valdique. Valdique Lima, de Russas, no Ceará. Aquele abraço. Bom dia para você. Obrigada pelo carinho da sua audiência. E eu toquei também, linda, linda, com Zezé e Luciano. Gente, muito pedido para Zezé de Camargo e Luciano, mas já tinha me pedido essa aqui, linda, linda, que me pediu.
1: Bom dia, Nete Campo. Aqui é a Francisca Salles, de São Pedro do Piauí. Eu gostaria de pedir a música.
0: Opa, música de quem?
1: Zezé de Camargo e Luciano, linda, linda. E oferecer para todos que gostar. Um abraço para você, eu gosto do seu programa todos os dias e eu estou ligado, tá bom? Me manda essa música aí.
0: Ok, então, muito bem, obrigada, minha linda. Nós temos muitos pedidos. Olha, eu sempre, todos os dias eu peço desculpa pelas mensagens que não vão pro ar, porque são milhares de mensagens. Então, muitas vezes a gente tem dado prioridades também para aquelas pessoas que nunca mandaram mensagem, que mandam a primeira vez, e aí a gente aproveita para poder agradecer as pessoas que estão vindo pela primeira vez em outro estado. Os nossos irmãos caminhoneiros que estão na estrada e dão uma paradinha para mandar mensagem para a gente. Então, é assim que a gente trabalha, tá, gente? Muitas vezes não dá tempo, realmente, a gente atender todos os pedidos de verdade. E nós não atendemos ligação nesse número, eu falo todo dia. Não adianta você ligar nesse número que nós não atendemos. Somente mensagem de áudio ou você escreve mensagem de texto. Tá combinado? Mensagem de áudio ou de texto é que a gente atende aqui na programação. Como eu tenho pedidos aqui para Reginaldo Neres, deixa eu botar o recadinho no ar. Aliás, tem um recado do Reginaldo Neres que eu já falei aqui, que para ouvir Padre Marcelo Rossi a gente vai já tocar. Tem um pedido para Reginaldo Rossi do Ari.
2: Bom dia, Nete. Boa quarta-feira. Toca para nós escutar aqui Água Branca, Ari, Mulata e muitos ouvintes aqui no Médio Parnaíba te escutando. E eu quero escutar com Reginaldo Rossi, um romance que ninguém leu. Obrigado, Nete. Bom trabalho.
0: Reginaldo Rossi, linda canção. Oi, quem fala?
3: Anete, bom dia. O Márcio, bom despacho, Minas, novamente. Anete, bem rápido, hein? Graças a Deus, muito áudio aí, né?
0: Graças a Deus.
3: Que é o sucesso do seu programa.
0: Márcio Anete, é caminhoneiro, né, Márcio? Márcio, de bom despacho, é Minas Gerais. Bom dia pra você, querido.
3: Anete, Júlia Graciela, anúncio de jornal de 1980. Eu dedico ao pessoal de Coivadas. Estão me ouvindo lá. Vou falar o nome de todos, porque é muita gente. Se eu começar a falar aqui, o programa vai demorar. E a Oélia no assentamento Nossa Conquista. Júlia Graciela, anúncio de jornal. Obrigado.
0: Tá bom, então, um abraço. Tá vendo? Quando a pessoa entende, ó, sabe? A gente realmente. São muitas mensagens, gente. Não dá tempo. Quando eu não boto no bloco que eu botei o áudio, pode aguardar que mais na frente vai sair a sua música. O recado eu já botei. E aí fico esperando aqui a sua música tocar, que vai tocar. Deixa eu mandar um recadinho aqui, bom dia. Oi, quem
4: bom
0: é?
4: Bom dia, Neto Campos.
0: Bom dia, quem fala?
4: Saúde e paz para todos os ouvintes, ligado na programação da Verde Campos. 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
0: Obrigada, Giva. Eita, coisa boa. Nossa agente de vendas lá em Agricolândia. Aquele abraço para você, que ele tem a loja dele lá. E lá na loja ele vende produtos GF8. Ele está falando que hoje é o dia do auxiliar de enfermagem, não é? Um abraço para todos. Bom dia. Roupa nova que me pediu foi a Maria de São Miguel. A Neto toca Roupa Nova, Coração Pirata. Joaninha também mandou recado. Bom dia.
5: Bom dia, minha amiga querida, Neto Campo. Estou chegando um pouco atrasada hoje, é que eu estava com o médico. Mas se ainda der tempo, eu gostaria de ouvir com você, Dori Edson. Perto dos olhos e longe do coração. E com a mesma eu quero oferecer para minha tia Maria Neuza de Campo Maior, para seu Zé de Oliveira, para a filha dele, para Luciana, para Luzia da Lagoa Seca, para seu Miguel Seno, nome bem bom, Dias Quintimão no Maranhão, Manassés em outro lugar. Para você e para todos os ouvintes da Verde Campo, lhe desejo uma quarta-feira abençoada, de saúde e muita paz, e que você tenha sempre um trabalho abençoado por Deus. Beijo no coração e um abraço.
0: Amém,
5: você,
0: Joaninha. Obrigada. Amém. Me pediram Maria Marçal, me chamo Raimunda, moro no município de Bacabal, povoado Campinho. Quero um hino, Maria Marçal, deixa o nome da música. Obrigada, Raimunda. Em Bacabal, povoado Campinho, aquele abraço. Outro recadinho, oi, quem é?
6: Bom dia, Nete. Né? Tá pedindo a música do Caribe. Tá?
0: Oi, Beto. Tirar é o Tomé, mente. Não é Tomé, é isso? Obrigada, é Tomé?
6: Bom dia, Nete. Né? É o Tomé, tá pedindo a música do Caribe. Tá?
0: Tomé, você mora onde? Qual a sua cidade? Mente. Hein, Tomé? Quando você manda mensagem, se identifica, diga, além do nome, eu estou aqui em cidade X, que é pra gente saber de onde tá vindo as mensagens, tá legal? Valdeci Vieira, Coco Plantado, São Miguel da Baixa Grande, ele indicou Zezé de Camargo e Luciano. A gente já tocou, Valdeci. Um abraço para você, bom dia, obrigada.
7: Bom dia, Nete Campos.
0: Bom dia.
7: E a Dalva do Sol Nascente, Lagoinha do Piauí.
0: Oi, Dalva.
7: Gostaria de ouvir a música de RPM, Coração Pirata.
0: RPM. Para
7: todos que gostam da música, para vocês que fazem parte da rádio, Verde Campos Sat.
0: Obrigada, ela é a Dalva, que eu ouvi RPM, tá entrando no pop, rock pop, pop rock. Bom dia.
8: Bom dia, Nete, manda essa mensagem. É o Raimundo aqui de Igarapé Grande, Maranhão.
0: Então, Igarapé Grande, no Maranhão. Oi, Raimundo, bom dia.
8: Meu amigo Zé Camargo Luciano, cara ou coroa. Oferecer para todos que tivessem sintonizado na Verde Campo e para todos vocês aí.
0: Falei para ele que eu já tinha tocado, já tinha outra indicação. Um abraço para Marcelo Irene, bom dia. Campos,
9: 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Mandar meu bom dia para o seu Daniel em Flor, seu aqui mandei família Lagoinha, seu José Oliveira, Dona Graça do Zé, seu Chicão, no bairro de Fátima, deputado da Paraíba, em nome dele, para todos os caminhoneiros, mesmo a Vocrete, mesmo a Volúcia, mesmo a Geraldina, bom dia para a Dona Remédio na América, Dona Adela de Novo Paraíso, Dona Ana Roberta, seu Joaquim no Cidade Nova, Dona Rosa Lima, seu Carneiro, Dona Conceição, seu Zé Romão no Alto Meio, Dona Francisca Jolina Angelina, Dona Luzia e seu Domingo Maria na Lagoa Seca, Dona Mariana e seu Daniel na Lagoa da Onça, Dona Ana Cristina e seu Zé Paulo São Domingo, Dona Maria do Carmo na Baixinha, Dona Neuza e Mazin Cabeceira. 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Coloque aí, Rick Renner, mãe, para todos os clientes F8, para todos os ouvintes. Obrigado, bom dia e bom trabalho.
0: Recado que ela deu aí pra gente tocar, Rick Renner, mãe, obrigada. Mais um recadinho que tá chegando aqui. Martinho da Vila, é o Edgar, Edgar de Moraújo, Ceará. Tudo bem, Edgar? Bom dia.
10: Bom dia, Nete Campos, como o pessoal fala, que você tem esse sobrenome, que eu acho que não é Campos, mas aqui está falando o Edgar Ferreira, da cidade de Moraújo. Nete, eu não deixaria de participar hoje também deste lindo programa seu. E quero pedir uma música de Martim da Vila, Mulheres. Eu ofereço para minha esposa, Sônia, para todos meus amigos da cidade de Moraújo, Campanaro, Coreaú, Araquém, Santa Luzia, Santo Isidro, Carnaubinha e todos povoados ao meu arredor. Valeu, muito obrigado e tudo de bom. Estou ligaraço, direto, cadeira cativa. Valeu, obrigado.
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Olá, muito bom dia. Estamos começando mais um boletim com as informações direto da redação do portal da Rede de Rádios Verdes Campusat. Vamos destacar as notícias do Brasil e do mundo, transmitido o nosso sinal via satélite para mais de 150 rádios espalhadas em todo o Brasil, via internet através do aplicativo GF Play e através da banda KU no canal 365. Vamos às informações. A Caixa Econômica Federal paga hoje a parcela de maio do Bolsa Família aos beneficiários com número de inscrição social NIS de final 3. O valor mínimo corresponde a R$ 600, mas com o novo adicional, o valor médio do benefício sobe para R$ 671,01. Segundo o Ministério do Desenvolvimento e Assistência Social, neste mês o programa de transferência de renda do governo federal vai alcançar mais de 19 milhões de famílias com um gasto de quase R$ 13 bilhões. Além do benefício mínimo, há o pagamento de 3 adicionais. O benefício variável familiar Nutris paga 6 parcelas de R$ 50 a mães de bebês de até 6 meses de idade.

0: A Polícia Federal, com apoio da Controladoria Geral da União, deflagrou nesta quarta-feira a Operação Limos. O alvo é um grupo de pessoas suspeitas de fraudes em licitações, desvio de recursos públicos, corrupção e lavagem de dinheiro, com atuação do município piauiense de São Raimundo Nonato. Os policiais federais executam desde o início da manhã de hoje 10 mandados de busca e apreensão na capital teresina, em São Raimundo Nonato e também na cidade de Picos. As ordens judiciais foram expedidas pelo Tribunal Regional Federal da 1ª Região. As investigações apontam para o envolvimento de agentes públicos, empresários e agentes políticos em fraudes de procedimentos licitatórios destinados ao fornecimento de merenda escolar no município de São Raimundo Nonato. De acordo com as apurações, há indícios ainda de que os valores desviados teriam sido movimentados por terceiros, com o objetivo de ocultar a origem e o destino dos recursos, além de viabilizar o pagamento de vantagens indevidas a agentes públicos. A PF informou também que os investigados poderão ser indiciados nos crimes de peculato, frustração do caráter competitivo da licitação, associação criminosa, corrupção ativa e passiva, além de lavagem de dinheiro. Um homem foi preso nesta terça-feira suspeito de agredir a ex-companheira por duas vezes em menos de 24 horas. Segundo a Polícia Civil Maranhense, o suspeito foi preso em uma casa localizada em um bairro da periferia de Sambaíba, na cidade de Balsas, no Maranhão. Imagens gravadas por populares mostram o momento em que a mulher é agredida com chutes pelo ex-companheiro. A vítima, que teve o nome preservado, disse à polícia que o suspeito não aceitava o fim do relacionamento. Ela relatou ainda que já havia sofrido ameaças e agressões físicas, inclusive em espaços públicos. Segundo a polícia, depois que o vídeo foi gravado, a vítima voltou a ser agredida na madrugada desta terça. Por causa da reincidência das agressões, foram solicitadas medidas protetivas de urgência. O suspeito foi autuado em flagrante e transferido para o presídio de Balsas, onde ficará à disposição da justiça. E um homem apontado como chefe de uma organização criminosa carioca em Guaraciaba do Norte, no interior cearense, morreu em uma ação da Polícia Militar na última sexta-feira. Francisco Jamilo Ribeiro Oliveira, conhecido como Arcanjo Renegado, publicava ameaças nas redes sociais decretando a morte do capitão Dantas, então chefe do policiamento na região. Conforme a apuração, Jamilo tinha um alto nível de hierarquia na organização criminosa na região, abaixo apenas dos chefes que estão no Rio de Janeiro. O criminoso usava o próprio perfil e outras contas associadas à organização para compartilhar informações sobre a atuação do grupo, como venda de drogas e a localização de policiais. Jamilo estava no radar da PM por sua atuação em diversos crimes na região, como homicídios, latrocínios, torturas e tráfico de drogas. No entanto, as buscas por ele se intensificaram após as ameaças ao capitão da PM nas redes sociais. As ameaças ao capitão Dantas começaram depois que o militar obrigou o outro da organização a apagar pichações com referências à organização em Carnaubal, no município vizinho a Guaraciaba do Norte. 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Voltamos a qualquer momento com mais notícias. Siga agora com a programação normal da rede de rádios Verdes Campos Sat e de suas afiliadas.
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0: Qual é o seu compromisso? São 10 horas e 2 minutos.
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7: Tá aí, eu volto atendendo o pedido do Ari, da Dona Mulata, que pediu Reginaldo Rossi, Julio Graciela, com anúncio de jornal. Já já tem muito mais.

0: Tá, então, indicação do Reginaldo Neres, da cidade de Altos, no Piauí.
1: Jesus.
0: Ele indicou essa linda canção do padre Marcelo Rossi, Eu Sou o Pão do Céu. A gente toca louvor, música gospel, aquilo que você gosta de ouvir na nossa programação. Eu tenho um pedido para o Carlos André, quem pediu. Bom dia, quem é?
2: Bom dia, Neticão.
0: Oi, bom dia.
2: Um abraço para você e para todos e que Deus nos abençoe.
0: Amém.
2: Gostaria de ouvir a música Guarânia da Saudade com o cantor Carlos André. Ofereço em especial para o meu amigo aqui, meu vizinho, o Chicão.
0: Alô, Chicão!
2: Duque Bacelar.
0: Alô, Chicão, vizinho da Francisca Souza de Duque Bacelar, vai pra você também, já já, Guarânia da Saudade, Carlos André, me pediram forró Mel com Terra, já botei no ar, né, gente? Me pediram também Dori Edson, foi a Joaninha, a gente vai tocar, KLB, tá difícil esquecer, quem me pediu KLB, deixa eu ver aqui quem foi, deixa eu ver como é o nome dele aqui, é o Tomé. Eu tenho um pedido, hoje eu acho que eu troquei a bola antes, aqui as petecas, como diz. A Antônia Dalva tinha me pedido o RPM, né, Antônia Dalva?
3: Bom dia, Net Campos. E a Dalva do São Nascente, Lagoinha do Piauí. Gostaria de ouvir a música de RPM, Coração Pirata.
0: Olha aí, coração, o meu coração pirata. Ei, rapaz, esse é Roupa Nova, meu coração pirata que eu tô cantando, que tem também um pedido aqui pra Roupa Nova. E tem, é porque são músicas parecidas, seu gente, igual, quer dizer, o nome é igual, mas é uma música completamente diferente. Roupa Nova, Coração Pirata é uma, RPM, Coração Pirata é outra, viu? Mas são dois nomes de músicas iguais. Olha gente, nós não atendemos ligação no nosso WhatsApp, tá? Não atendemos ligação no nosso WhatsApp. Manda mensagem ou grave áudio que a gente atende com todo carinho, com todo prazer. Miguel Sena, do Bem Bom, agente de vendas produtos F8. É só você ligar para ele no DDD 86, número 981-61-0907. Um abraço para você, Miguel Sena, obrigada. Eita, negócio bom, tem muito pedido aqui, gente. Bom, como eu tô devendo aqui algumas canções, como Dori Edson, KLB, Forró Mel com Terra, que me pediram aqui, Cariri, que eu amo, quem foi que me pediu? Forró Mel com Terra. Tem vários pedidos aqui, gente, e eu peço desculpa às pessoas diariamente. Tem gente que entende, tem gente que não entende, mas eu agradeço. Hoje foi a Marlene de Regeneração, que pediu aqui a música do Cariri, que eu amo oferecer para todos os ouvintes da rádio. Um abraço, ela disse que a rádio é... Ah, muito bem, Marlene, vou já passar essa informação sua para o nosso técnico aqui, tá bom? Vamos lá, nós temos música bonita? Temos sim. Carlos André, Cariri, que eu amo, é já já para você, tá, minha linda? Antes tem Carlos André, Guarânia da Saudade. Música

então, o Denilson estava triste, né, Denilson? No bairro Saci, em Teresina, toquei. Caba de Mantelada, Cirane Cirino, obrigada. Deixa eu dar um toque aqui para meu querido que me corrigiu aqui. É, o Márcio José, caminhoneiro, disse, Márcio, eu vou corrigir. Que eu falei há pouco tempo aqui que era o mesmo nome da música, só que cantores diferentes, música diferente, mas não é, Anete. Me pediram Rádio Pirata com RPM, é uma música, Rádio Pirata. Agora o Roupa Nova me pediram, foi Coração Pirata. Eu tomei a pirada aqui hoje, não é? E tô trocando, gente, mas não é. Quantos anos, eu toquei há muitos anos atrás, RPM, Rádio Pirata. Eu fui uma das primeiras pessoas a entrevistar quando ele teve um primeiro show aqui no Piauí. Quando o Paulo Ricardo veio com sua equipe para fazer o primeiro show no Piauí, gente. E eu tive o prazer, né, de estar presente no estúdio da emissora que eu trabalhava na época. Então, RPM é Rádio Pirata. E o Roupa Nova que me pediu, é o nome, a música do Roupa Nova é Coração Pirata, que a gente vai tocar também, porque tudo isso é pedido aqui. Eu toquei Carlos André, Forró Meu com Terra, Cirane Cirino. E agora tem RPM. Pedacinho pra gente ouvir um pouquinho e lembrar, né, dos anos 80, 90, que era sucesso demais.

0: Olha aí, coloquei só um pedacinho pra gente lembrar aqui do RPM, Rádio Pirata, quando foi estourado, fez muito sucesso, todo mundo cantava. Vou pro intervalo, na volta eu tenho um KLB, Maria Marçal. Na volta também eu tenho pra você outras canções, como Dori Edson, Toda Venda, a música que a Joaninha pediu um tempinho. E tem muito mais na programação. Mercedão Vermelho, já também.
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0: aí, você ouvindo a mais amada do Brasil. Gente, muitos pedidos pro Amado Batista hoje, mas eu tinha vários pedidos aqui. E o primeiro que chegou aqui foi pedindo Folha Seca desde sempre aqui, gente. Eu vou dar um abraço para quem também pediu Folha Seca. Bom dia.
1: Bom dia, Net Campos. Bom dia a todos, né? Ouvindo a programação da Net Campos na Rádio Verdes Campo. A Net Campos, quero pedir aí sucesso de Amado Batista, princesa, ofereço para minha esposa, Maria Antônia, ofereço para minha filha Isabel. E meu netinho Calebzinho, que está diretamente aqui de São Paulo, aqui ao Piauí, aqui na residência aqui do Chico Moreira, com esse homem que está falando.
0: Alô, Netinho, tá aí, abraço. Ele aqui, tinha pedido dia, outra música, tá certo. Ele tinha pedido Princesa, mas eu falei para ele que já tinha indicação do Amado Batista para Folha Seca, o mais amado do Brasil, Amado Batista. É, eu falei que... Ah, já tinha até, ó... Cadê aqui, Anete, o pedido que chegou para gente aqui? Cadê? Bom, são muitos pedidos que chegam, gente. Infelizmente, a gente não tem como atender todos os pedidos. Eu fico triste quando eu não posso atender todo mundo. E eu agradeço de todo o coração todas as mensagens. Estou procurando aqui quem me pediu Folha Seca. Teve mais gente. Eu vou tocar Padre Reginaldo Manzotti, A Tempestade Vai Passar. Quem foi que me pediu aqui? O Padre Reginaldo Manzotti. Bom dia.
2: Bom dia. João de Uroca, será? Queria ouvir a música do Padre...
0: Reginaldo Manzotti.
2: A tempestade vai passar.
0: Tem a participação de Fafá de Belém. Um pedacinho aí pra gente ouvir. Não vai dar tempo de tocar todos, que já tem momento Jeff Weito.

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1: 11 horas, 1 minuto, bom dia.
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Bom dia, Rainha. Bom dia, vovó, vovô. Bom dia, caminhoneiros. Bom dia, agricultor, pedreiro, servente, pescador. E todos esses meus irmãos que estão me ouvindo agora nesse momento. Bença, vovó, bença, vovô. Me abençoe para me ser feliz. Porque a bênção, a fé, a água e os produtos GF8 salva a vida. E pode salvar a sua também. Eu vou deixar esse copo com água para receber as mensagens de fé, de coragem, de autoestima. Para mim e para todos que estiverem nos ouvindo. O anjo da nossa guarda. Vamos começar mais um dia, mais uma jornada. E com fé em Deus e nos produtos GF8, nós vamos chegar bem longe. Nós não somos mais que ninguém, nós somos diferentes e estamos bem aí pertinho de você. É isso aí.

0: É como eu sempre digo diariamente aqui, você tem que ter fé, tem que acreditar, porque essa estrela vai brilhar no seu caminho, no nosso caminho, sempre. Com fé a gente chega bem mais longe, com fé, quem tem fé, gente, tem tudo. Por isso que a gente fala com todo carinho, uma estrela vai brilhar no meu, no seu caminho, sempre. E eu quero que você acredite nisso, acredite, tenha fé. A fé, a água, as bênçãos que a gente recebe diariamente aqui dos nossos ouvintes, nossos colegas, é que salvam vidas e poderá salvar a minha e a sua também. É a fé, a água que a gente fala diariamente, as bênçãos e os produtos GF8. Repito, salvam vidas e poderá salvar a minha e a sua também. Isso é importante que você acredite, que você tenha fé, porque é assim que funciona. Bom, mas a gente está dando início ao nosso momento GF8 de hoje. E hoje quem eu vou ter a companhia maravilhosa aqui do nosso diretor Jackson. Ele vai explicar melhor para você. O Franlin fala sempre aqui o tempo inteiro. Ele disse, olha, eu vou precisar fazer uma cirurgia aqui dos meus dentes e tal. Então, ele hoje cedo já avisou que hoje não poderia estar aqui por conta dessa cirurgia que ele precisou fazer na boca. Mas o nosso diretor, que entende tanto quanto, e é inteligente também tanto quanto, o Franli está aqui para conversar com a gente. Seja bem-vindo, Jackson Souza. Opa, ah, peguei de surpresa, não, né?
1: Bom Campos, dia. Olha só, há tempo aqui, né?
0: Bom dia. Rapaz,
1: há tempo. Benção vovô, olha só o estúdio aí, rapaz.
0: Tá vendo como tá chique?
1: Campos, rapaz.
0: Você tá vendo?
1: Você tá chique, né?
0: Não é?
1: Olha só.
0: Eu tô gostando de ver, viu? Cada dia melhor.
1: Melhorando, também aí.
0: Também aí, coladinho você, bem pertinho de você e com muito, bastante técnico ali do outro lado também.
1: Ah, tá a equipe toda ali, nosso engenheiro,
0: nossos
1: Willis,
0: engenheiros e também o Igor.
1: E o Igor ali, o Igor, rapaz,
0: todo mundo
1: a turma,
0: aqui.
1: A equipe completa ali à disposição, a todo vapor, para poder fazer com que o som chegue mais longe.
0: Mais
1: e
0: longe,
1: o com vídeo também. Agora...
0: O vídeo que você falou aqui sobre o vídeo ontem, se eu não me engano, você tocava nesse assunto, falava do que tá por vir aí, né, do que de melhor tá por vir com relação à rede de rádios Verdes Campos Site, que é exatamente essa questão do vídeo também, porque hoje você tem a nossa voz, né, na banda Caô, mas vai chegar o vídeo também, não é, Jackson?
1: Chegando, estamos com toda a equipe já justamente preparando isso, a rede de rádios e TV Verdes Campos Site, né, estamos fazendo esse investimento, um investimento no qual foi sonhado e planejado há muito tempo. Já não é fácil, né? A gente verifica até na questão assim.
0: Além de não ser fácil, gente, além como o Feli diz, não é para quem quer, né? Para quem pode, é para quem tem paciência.
1: Paciência, bastante. É verdade. Então vamos estar ingressando aí a nossa TV. E nossa TV hoje ela está para o mundo via internet. Né? Ela não é uma TV aberta. A gente teve oportunidades diversas vezes. O Franli até citou aqui de possuir um canal aberto no estado do Piauí, no estado do Maranhão, onde teve ali essa possibilidade, mas aí queríamos algo ainda diferente, né? Não ficar ali apenas num público local,
0: sim,
1: específico,
0: sim.
1: Vamos deixar geral, que ele disse que ó, vamos estar nas nuvens, é direto onde está o povo em si. Eu quero que a informação, a mensagem chegue distante, chegue ali para o pessoal na roça, chegue ali o amigo, o irmão caminhoneiro, o pessoal agricultor, então chegue para todos, e é isso. Foi feito, né? Está sendo planejado. A rede Rádio Verdes Campos Site está aí, já à disposição, via terrestre. Quando ele fala assim, via terrestre, porque ele gosta de deixar a linguagem mesmo popular. Via terrestre, quando fala, ó, rede Verdes Campos Site, em via terrestre, são nossas emissoras próprias da casa, né? Através da frequência modulada, via FM. Ou seja, você está ouvindo aí pelo rádio, você está ouvindo pelo carro, é essa modalidade via terrestre, né? Que aí. É a frequência modulada, você está ouvindo em uma das nossas frequências espalhadas em todo o Brasil. Tanto no Piauí, Ceará, Maranhão, quando a gente fala Piauí, Ceará, Maranhão, né, são emissoras próprias nossa, da casa.
0: Sim, sim.
1: Emissoras retransmissoras que são afiliadas, né, que são mais de 150 afiliadas, desde rádios web, desde rádios que retransmitem ali o nosso sinal em todo o Brasil. Tem em Goiânia, tem no Rio Grande do Sul, tem no Rio Grande do Norte, tem no Amapá. tem em Roraima, enfim, são diversas que aí, quando a gente, o pessoal, até a Irlândia citava aqui algumas, e os demais falavam, olha, por que não cita a minha também, por que não fala? Porque se for para poder falar de todas as emissoras, né, que tem um momento de intervalo nosso, que elas puxam a programação, um exemplo. Você já viu na TV, que aí na TV em si, quando vai começar um programa em rede nacional, ele corta a programação local, o pessoal, sim, é apressado ali.
0: Sim.
1: A gente não, já é diferente. A gente está com a programação em rede nesse exato momento, todas as emissoras afiliadas e próprias estão retransmitindo o nosso sinal, está aqui, uhum, é direto da sede, né? Retransmitem, tipo, no Piauí, no Ceará, no Maranhão, em diversas cidades aí. Um abraço, inclusive, pro pessoal do Ceará, que aí... foi nossas novas emissoras inauguradas lá via terrestre, né, frequência modulada lá em Granja, em breve São Benedito também vai estar lá, e Camusim, então, assim, toda essa região ali do Ceará. E aí, Anete, o que acontece? Tá ali a questão da frequência via FM e tem também via satélite. A via satélite é pessoal que acompanha ali na TV. Né? Uhum. É antiga, que o pessoal fala antigamente é parabólica,
0: isso,
1: mas é na TV, as coisas foram modernizando, tá ali na TV. Na TV você consegue ter o acesso tanto via satélite, né, através do dispositivo ali, quanto na internet. No satélite, estamos aí indo, já estamos com o nosso canal de áudio, canal 365, você acompanha a rede Rádio Verdes Campos SAT, e vai acompanhar também agora a TV Verdes Campos, para você ver a beleza de Anete Campos.
0: Olha, rapaz! Epa!
1: Aí você vai conhecer, a turma completa, mas já estamos ao vivo, estamos com o nosso canal no YouTube, estamos no nosso canal ali no aplicativo GF Play, onde você, uhum, coloca ali o GF Play. No site está lá a Rede Verdes Campos, porque o Fralili até cita, olha, a gente não foca muito ali na... chega até mensagens aqui, pessoal, vê da internet em si, porque em muitos lugares, né, onde alcançamos, não possui, infelizmente, o acesso à internet.
0: E é verdade.
1: O pessoal não tem aquela oportunidade, aquele acesso da internet em si. Ali, uhum, o pessoal, não, eu não mexo muito em celular, mas é meu neto, que nosso público é assim... é o pessoal do interior, é o pessoal realmente da roça, é o amigo caminhoneiro, é aquele... público no qual não fica o dia todo ali inteiro no celular. O caminhoneiro em si está ali transportando, levando as riquezas do nosso país, ele não vai ficar todo tempo no celular.
0: É verdade.
1: O agricultor está ali, o homem que está pescando também não vai ficar pescando no celular, ele fica com um rádiozinho ali de pilha e,
0: uhum,
1: tudo. E assim, a família, quando está reunida no horário do almoço, está ali com a TV ligada, acompanhando ali via streaming, é via link, ali via... internet, os nossos jornais. Nossos jornais, no momento, são transmitidos ali também via streaming.
0: Uhum.
1: Então, tem essa disposição. E aí estamos levando a Rede Rádio Verdes Campos SAT junto com o produto GF8, que vamos falar agora de produto GF8, que é saúde, qualidade de vida,
0: uhum,
1: através dos produtos que levamos aí. Inclusive, deixa eu mandar falar em produto GF8, né? Mandar um abraço aqui para minha amiga Ismênia, que é do Carvalho Super, rapaz, tá ouvindo a gente. Tem a rede de supermercados, que é grande, a gente até cita ela aí, que tem um motorista, né, da Dona Van.
0: Dona Van Fernandes.
1: Que acompanha a gente sempre aí.
0: Sempre
1: tá ligada ali.
0: Sintoniza. É a rainha do supermercado, como diz o Freli.
1: Supermercado, rapaz.
0: É Dona verdade.
1: Van, um abraço aí a Dona Van, o motorista lá dela, ela sempre sintoniza ali. Faz a configuração, já deixa logo lá no ponto. E tá ouvindo, tá saindo,
0: uhum,
1: ali, já com toda a equipe, levando ali, dando essa carona à Rede Rádio Verdes Campos SAT.
0: Ela tá sempre antenada também com os produtos GF8, né?
1: Falando nela, e tem a assistente lá dela, a Ismênia, que até foi repassada uma creatina GF8, a creatina lá, que a menina é atleta, lá, esportista, tá tomando lá a creatina. Anete, falando na creatina, tem até umas dúvidas, um assunto interessante, o pessoal gosta de falar, como fala muito nesse ponto já de saúde,
0: uhum,
1: nossa creatina, ela, quando o pessoal fala, olha, a creatina... Deixa
0: eu só lembrar bem que o nome estava procurando aqui, é Seu Bento,
1: rapaz. Seu Bento, rapaz.
0: Seu Bento, que é o motorista da Dona Van Fernandes. Seu Bento, um abraço, obrigada por essa sua disponibilidade em estar sempre acompanhando e prestigiando a nossa programação aqui. Seu Bento.
1: Seu Bento, um abraço aí ao Seu Bento, na sintonia, sempre levando ali. Rapaz, nem, não vai nem para um lado nem para o outro. Ele é só na rede Verdes Campos. O homem é bom. Então, Anete, na creatina, a creatina ela tem dessa nossa modalidade. A gente trouxe uma creatina diferenciada, há tempos estava no mercado, a gente tentando, fazendo ali a elaboração. Fomos até em São Paulo, né, na questão já de estar verificando e acompanhamento do procedimento dos produtos. Os produtos aí são rigorosamente ali estudados, verificados, para poder fazer uma análise, encaminhar para a Anvisa fazer a verificação, sim ou não. Ou seja, se está no mercado, está aqui a gente falando em rede nacional, o produto ele é recomendado sim e é indicado pela Anvisa. A Anvisa fez a liberação, onde possuímos o selo ali de verificação, sim. E vai também o certificado, nesse certificado lá de pureza,
0: sim.
1: Onde ele detecta lá que é puro, uhum. E já é apto para o mercado. Então tem, ele possui lá a dose de recomendação diária, nutricionistas, o pessoal da área da saúde em si recomendam para a dose de creatina. No Brasil está sendo até elaborado um novo estudo para aumentar a dosagem para 5 gramas.
0: Sim.
1: No momento funciona com 3 gramas.
0: Uhum.
1: A nossa creatina possui ali o requisito de 3 gramas, uhum. na lata.
0: Tem um complemento
1: isso.
0: Através da...
1: Nossa lata, para entender, o pessoal entender bem, ela possui 200 gramas.
0: Sim.
1: Exemplo, 200 gramas. Dessas 200 gramas, 100 gramas está creatina pura.
0: Uhum.
1: Que aí quando for na dosagem do copo, aquele copozinho dosador, dá uns 33 copos ali em si. Se você pegar esse copo, ele vai composto ali com 3 gramas de creatina, que é recomendado pelos órgãos de saúde. A Anvisa recomenda 3 gramas.
0: Sim.
1: Pronto, nesse copo dosador já vai 3 gramas de creatina. E as outras 3 gramas, que esse copo ele é de 6 gramas, as outras 3 gramas é de proteínas ali. Um exemplo.
0: Uhum.
1: Então, nossas 3 gramas ali de proteína, colocamos no sabor limão. Quando a pessoa vai tomar creatina, ela não toma só a creatina pura. Ah, vou tomar ali puro. Ele vai tomar com um suco, uma vitamina, dissolver ali o pó em algum outro. Porque se colocar na água, né, não fica um gosto legal.
0: Uhum.
1: Né? Ah, nem o Frali uma vez citou aqui, ó, fica rancento, que nem um caju, algo que acaba travando ali, você bebeu ali e tá travando. Então, a creatina em si, essa nossa, ela vai com 50% de creatina, que esse 50% é 100% já regulamentado pela Anvisa.
0: Sim.
1: Pessoal compreender. A Anvisa, o estudo é 3 gramas, utiliza 3 gramas de creatina diária. Pronto, nossas 3 gramas colocando ali. A Anvisa está fazendo um novo estudo, uma nova análise para poder verificar se aumenta essa dosagem, aumentando em si. Aí depois encaminhamos para um novo estudo para poder estar colocando. Se fôssemos estar colocando nossa creatina em si no mercado, quando eu vim até, cheguei de São Paulo, eu falei para ele, está aqui a creatina, o valor é esse, chegamos ali, que todo produto em si tem um valor recomendado para venda, para poder ajudar e fazer a retirada de impostos, tributos, enfim, todos esses procedimentos. E aí eu falei, saí por sua vez, olha, eu não vou lançar no mercado uma creatina que poderíamos estar vendendo uma creatina por R$220.
0: Uhum.
1: Ele falou, não vou vender esse produto por esse valor, eu vou vender por esse outro valor. Então ele baixou bastante ali o valor da creatina,
0: uhum.
1: Onde com uma pressão em si do mercado, você lembra que uma vez a creatina começou ali com o valor de R$60 e tudo, mas devido à questão de exportação, de realmente de produção em tudo, em nossos laboratórios, aí tivemos um pequeno ajuste, teve uma pequena alteração.
0: R$79,
1: tá ali, pronto. Com esse valor, Anete, você não encontra uma outra creatina, você vai no supermercado, você vai encontrar outras creatinas.
0: Não tem lugar nenhum, internet, supermercado.
1: Com esse valor, vai chegar a 150, chega a valores exorbitantes.
0: Uhum.
1: Então, tá ali a creatina pura, verificada pela Anvisa, liberada, uhum. Para você pegar e fazer esse procedimento. Já está seguindo nesse padrão, entendeu?
0: Uhum.
1: 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E um detalhe importante, quando você for tomar creatina, tem que se movimentar. O Frali, quando a gente começou aqui nos testes aqui, ele tomava creatina e ficava ali na sala, sentado, ali, sentado resolvendo um monte de coisa, recebendo o pessoal. E aí depois ele disse que as pernas começaram a inchar, tava inchando, tava...
0: Tipo com retenção de líquido,
1: exatamente,
0: né?
1: Exatamente. Ficou... E aí o que é que acontece? É a creatina que quer fazer ali o efeito, quer fazer você se movimentar, você tem que se movimentar. Ou fez ali uma caminhada, ou ciclismo, ou foi pra roça... Ou vai, não, tô indo pro forró, dançar, uhum. Até mesmo para namorar. Então, claro. Em diversos pontos aí, diversas maneiras aí, você pode estar utilizando ali a creatina GF8 Plus.
0: Ontem o Franli falava, desculpa te interromper, Jackson, ele falava Anete,
1: hoje é seu dia de falar, né?
0: Não, hoje é o nosso dia, hoje é seu dia.
1: Anete, pode hoje falar. É o nosso dia. Não, demorei, porque...
0: Tendo
1: o Franli, tá... Não, demorei, Anete, demorei.
0: É porque às vezes eu quero ler os recados, ele tá focando num assunto que tem perguntas sobre aquele assunto, e eu vou tentar fazer a pergunta dele. Demora aí, Anete, eu concluí aqui, E aí depois ele já respondeu, não faz mais sentido fazer a pergunta do ouvinte. Mas deixa eu lhe dizer, é importante a sua vinda aqui sempre, porque você também explica bem especificado para que quem está do outro lado entenda, como você falou há pouco tempo sobre a questão da nossa expansão, de tudo aí relacionado ao satélite, à rádio, de a gente ir para a TV, para a imagem, e também sobre a questão do produto, como é que ele é feito, como é que ele é preparado, como é que chega até as pessoas, e da importância, o quão importante você usar, e também fazer um exercício. Eu falei, falava ontem que tem três produtos que é importante que as pessoas entendam que é necessário as pessoas usarem, principalmente as pessoas de mais idade. É para todas as idades, tá, gente? Quando a gente fala de mais idade, que as pessoas acham que o idoso não pode usar uma creatina, por exemplo. Mas nós temos três produtos que são essenciais para a nossa saúde. Um, cloreto de magnésio cristalizado GF8, que é para você usar a vida toda. O outro é o ômega 3, que é puro, que também é um produto que você precisa usar para a vida inteira, para que você não tenha problema no seu coração. Não é à toa que ele é conhecido como pelos médicos como o melhor amigo do coração. E a creatina, são três produtos indispensáveis na nossa vida. Precisamos tomar diariamente, isso aqui é para a vida toda. Não é aquela coisa de dizer, não, eu vou tomar, eu vou tomar aqui, não sei mais o quê, e depois eu vou vejo, e não sei o quê, mas tem que fazer o exercício, tem que usar, não é, Jackson? E tem que ter consciência que o nosso organismo necessita disso.
1: Correto, Nath.
0: Então, três produtos.
1: Um detalhe importante da creatina, que é zero lactose, é um produto vegano, e zero sódio. Ou seja, a gente já pensa, já faz um trabalho, um estudo totalmente voltado nisso. Já pensando nessas tendências. E está vindo um novo produto aí, Anete, em breve. Vem lançamento, mais um novo produto. O Franley, não sei se ele citou, ele já chegou a falar, porque ele é desse jeito. Ele já pega, a gente está antes, está lá no pré-lançamento, está no estudo, está na elaboração, que há muito tempo ele já está, já com mais de 2 anos, já na regulamentação. Então já deram ok, já passando em diversas fases, diversas etapas, e está na fase final de rotulagem, e em seguida vem o lançamento, que aí o dele é lançamento já logo na hora, ele já solta logo tudo ali à disposição, porque ele quer levar. A satisfação dele em si não é vender produto, não é levar a questão de produto, eu quero vender o produto, não, é isso. A satisfação dele é quando ligam, mandam mensagem aqui para ele falando, olha, tomei o produto tal e me senti melhor, pronto, ali ele satisfaz.
0: É verdade.
1: Não tem dinheiro no mundo, ele só em saber dessa informação, que tem gente que, pessoal acamado, pessoal que não consegue fazer, se levantar, pessoal que está ali com dores nas articulações, onde possuímos esses produtos. 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Okay. Nesse procedimento de óculos, eu estava até recentemente falando com um colega que ele estava falando em óculos, né, que ele falou que tem óticas e tudo. Ele, rapaz, eu estive em São Paulo e tudo, e aí fui comprar uns óculos, e aí eu falei que estive lá na feira também, que aí tem uma feira que é nacional, onde a gente reúne lá o pessoal, eles chamam, é enviado o convite para representantes em si, e a Net, eu vi nesse mundo de óculos, que o pessoal tem um faturamento mesmo bem elevado, né? E esse meu colega, ele tem duas óticas, ele estava me contando. Aí ele, rapaz, eu tenho 5 carros. Aí eu, é mesmo? É. Aí como é que tá o valor final lá do óculos? Eu vendo a 1.300, 1.400. Legal. Aí ele me falando que foi na mesma feira e tal, mesmo a questão de apresentação dos fornecedores. E, Net, é o mesmo óculos. É o nosso praticamente... óculos de F8, tá ali, o mesmo óculos tá ali de 1.200, 1.300 reais. Qual é a diferença? Certo? Nosso diferencial, além do preço e da qualidade em si,
0: sim,
1: né? Tá, a gente faz a verificação. O que é que faz? A gente faz com que nossas lojas, elas não vendem apenas os produtos de F8. Tem outros produtos à venda, sim, tem mais disposição.
0: Sim.
1: Aí tem óculos, que as óticas em si, elas vendem só o óculos ali. Você já verificou, entrou em alguma ótica, você vai ver ali só a ótica. Eles têm que pagar funcionário, tá certo, tem que pagar lá funcionário, tem que pagar água, tem que pagar luz, tem que pagar aluguel, os impostos em si, tem que retirar o lucro ali. A base de lucro em si, em média, bem pouco elevada, mas retiram. Tudo bem, cada um tá aí o mercado em si. Mas se você for verificar, até faço uma recomendação. Não entre, eu vou lá comprar o óculos de F8. Não faça assim. O que é que você faz? Você faz uma pesquisa primeiro, faz ali, ó, vou pesquisar aqui, vou entrar aqui nas óticas. Uma me ofereceu aqui gratuito, tinha umas óticas, eu me lembrei num tempo aí que eu adquiri óculos, a Net lá me ofertavam até uísque. Olha, uísque, bebida, café, chá, refrigerante. Eu
0: já vi.
1: Você já viu?
0: Já vi.
1: Pois é, tinha uma ótica aí que ela, rapaz, deixa todo. Você à vontade, hein, cara? Você nem queria sair, às vezes dá vontade de ir.
0: Mas o golpe vem depois,
1: gente, rapaz, sem querer. Eu ia pagar depois.
0: Olha, essa dose de uísque, essa dose de uísque, gente, rapaz, é de verdade, vem no valor do óculos, você vai pagar. Eu já passei por isso também.
1: Já passou, eu já fui em uma dessas daí. Aí, não, sente aqui, aí me dá um sorvete, calma, tá muito quente, que interesse. Olha, um sorvete, você aceita uma dose aqui e tal, rapaz, por traga. Aí aquele ali eu nunca bebi, me dê. Aí eu, rapaz, aí ficava de boa, tá ali. Não,
0: a gente se empolga, né? A gente
1: aí,
0: se empolga,
1: ó,
0: gente, que diferente, né? Que recepção diferente.
1: Aí eu acabava de deixar lá meus R$1.500. E aí,
0: isso não há muito tempo atrás. Muito hoje, tempo, se você fosse, ia deixar uns 3 mil. No Deus mínimo, você deixaria uns 3
1: aí,
0: mil.
1: Aí, esse óculos aqui, nessa época, esse óculos tem isso, tem aquilo. Eu, meu Deus do céu, o óculos do futuro. É transition, muda de cor, é isso, aquilo, outro, tal. Rapaz, que propaganda engraçado, é bacana.
0: É aquela coisa do conhecimento, né? Que o Felipe fala muito, que a gente tem que ter um mínimo de conhecimento, de pesquisar, de atrair. Hoje a marca GF8 tem todo um conhecimento de tudo enquanto que a gente fala aqui. Primeiro vocês buscam, não é, aperfeiçoar, buscam conhecer, pergunta, tira dúvida, vai no médico, pesquisa tudo enquanto. Antigamente a gente não tinha essa, até porque nem tinha internet, a gente não tinha hoje as oportunidades de aprendizado que a gente tem hoje. O Fleli, às vezes, ele chega aqui para falar de qualquer coisa, ele diz, ontem eu acordei tal hora, fui atrás, pesquisar, buscar, para poder chegar aqui com toda a segurança, através de especialistas, para chegar e falar. Que eu acho que é importante a gente lidar com a verdade, com o conhecimento, o mínimo. Hoje você não cairia nessa, né,
1: Jackson? Não cai. Não, e aí você falando porque... que ele tem essa análise, tem esse estudo, na verdade eu penso que ele nem dorme às vezes.
0: Não, às vezes a gente imagina mesmo. Eu me espanto,
1: ele tá mandando mensagem 2 horas da manhã, aí o rapaz...
0: Mas é porque existe... esse é o diferencial do nosso trabalho,
1: porque, a preocupação. Porque tá um nome em si, a gente tá... levando, fazendo com que leve ali tanto essa informação, levando a qualidade, tudo. Ele vai fazer esse estudo de verificar. Ontem mesmo a gente esteve lá nesse procedimento, acompanhei ele lá nesse procedimento, que estava me falando que de uma vaca que ele explicou.
0: Hoje ele mandou um áudio, ele disse, ele nem pode estar falando muito por recomendação médica, mas ele fez questão de vir no grupo de funcionários explicar todo o procedimento que ele fez.
1: Que aí ele disse que ele estragaram lá, fez um procedimento anterior. Que
0: enganaram ele uma época. Para você ver, gente, para você ver como são as coisas. Por isso que a gente tem a obrigação de lidar com a verdade aqui, sem querer enganar ninguém. Ele próprio já passou por isso, ele fala abertamente, o Franli, que ele foi enganado uma época, que ele fez um procedimento caríssimo, ele fala valores. Ele pagou um tempo atrás, quando estava no início dessa questão de implante, estava sendo lançado na época, implante e tudo mais, a forma, tudo tal. Ele foi lá, caiu, fez. Depois ele veio descobrir que aquilo ali foi mal feito. Não foi, ele pagou muito caro por um serviço mal feito. Tivesse sido pagado muito caro, mas por um serviço bem feito, automaticamente que ele não estaria tendo que refazer agora e falar, né, sobre, abertamente sobre isso. Quando ele voltar, ele vai explicar mais detalhes sobre esse procedimento que ele fez. Mas, ou seja, se até ele, Franli, né, que é uma pessoa que pesquisa, que corre, que vai atrás, que pergunta, ele não vai só no médico, ele vai em vários médicos, ele escuta outras explicações, outros especialistas. Então, nós estamos sujeitos a realmente a cair nessas armadilhas da vida. Mas, hoje em dia, com a rádio, a rede de rádios Verdes Campos Sat, você cai se você quiser, que nós estamos alertando aqui diariamente, não é, Jackson?
1: Exatamente, diariamente, nossa rede de jornalismo. E a NET, eu fico vendo, rapaz, eu falei ali numa consulta, o médico vai passar, olha, tem que tomar isso aqui. Ele já vai logo lá nele, parecendo aqueles meninos. Mas por quê?
0: Ele pergunta tudo, aí, eu também faço isso.
1: Para melhorar isso daqui, mas por que que causou isso daqui? Uhum. Foi o que que causou isso? Foi isso. Uhum. É a ausência de quê? Minerais, vitamina? Uhum. O que é? Não, é disso. Pra não ser aquele médico só, olha, tá aqui, você tem que tomar, chega o pessoal doente, tá aí a população, muitos ficam doentes, vou pro hospital, chega no hospital, dão receita lá, paracetamol, dipirona, alguma coisa. Pronto, ó, isso aqui, aí vai pra casa. Mas deveriam perguntar, a pessoa tem que perguntar em si, mas por quê?
0: Tem que ser curioso, tem que perguntar.
1: Aí olha, porque tem que verificar, fazer um estudo. Não é um médico só, toma isso, você está com febre, tome isso daqui. Não, mas tem que saber o porquê, o que que causou essa febre.
0: É importante, entendeu? Você ter essa curiosidade.
1: Aí o médico pergunta, você comeu o quê? Vamos verificar, o que que você comeu, o que que você bebeu? Olha, eu comi isso. É esse estudo em si, não é só, você está com febre, toma isso aqui. E ali já tomou, vai passar, né? Tá uma febre, passou, mas pode voltar. Então tem que verificar qual foi a causa. Então nesses pontos o Franli traz esses informativos de vida, trazendo aqui as informações saúde e qualidade de vida. Anete, eu quero mandar um abraço especial ali agora na região de Hugo Napoleão, meu amigo Marcão do Povo, rapaz.
0: Marcão do Povo, ele é seu fã, viu?
1: Eu sou fã dele, rapaz.
0: Marcão é seu fã, e sempre que você tá por aqui, Marcão, ele manda mensagem.
1: Marcão do Povo, Napoleão, quero mandar também um abraço. Agora eu vou subir mais um pouquinho, ir para Altos, no Piauí. Nonatinho Fialho CDs, grande vendedor dos produtos GF8, vendendo ali produtos GF8 a todo vapor. Quero mandar também vou lá para o estado do Maranhão, né? Lá, nosso amigo Neto GF8, tá lá, tem um Raimundo, tem em Pirapemas. Se eu não me engano, que Pirapemas é que ele tem lá, que ele montou, eu vi até um vídeo que ele pegou um ponto dele lá, Raimundo Lima, se não me engano o nome dele, que ele montou, botou, acho que era na garagem dele, botou um pontozinho lá e botou o produto de GF8 para vender, e tá empreendendo, tá dando certo. É bom, né? A gente vai levando saúde, vai levando qualidade de vida, vai levando a oportunidade ali para a população no modo geral, porque colocamos o produto à disposição e o pessoal pode ganhar dinheiro com isso, se tornando um agente de vendas dos produtos de GF8. Esse é o diferencial. É ganhar dinheiro, tá ali. Você em casa, né? Você sabia que em casa, você deitado na rede, deixa eu ganhar. E ficar só olhando esses vídeos virais na internet, passando ali o dedozinho lá, deixa eu ficar vendo aqui, olhar aqui, ver como é que tá a vida do Neymar, não sei quem e tal. Em vez de ficar perdendo tempo, bora ganhar dinheiro. E uma forma de ganhar dinheiro é essa. Você pegar e se tornar um agente de venda dos produtos GF8.
0: Exatamente.
1: Né? Deixa a vida, deixa o Neymar ali de mão, que tá com a vida ganha.
0: Tá aí rico, milionário.
1: Pronto, não tá nem. E já já vai aparecer que ele tá ruim da perna, alguma coisa, e vai sair. Ele, não, não vai jogar.
0: Eu, engraçado que eu comentei sobre isso. É, ele vai pra Copa, né? Eu disse, daqui a pouquinho.
1: É, já
0: acontece
1: já,
0: alguma coisa, tem que.
1: Já já vai sair matéria, não, ele vai. Deu aconteceu alguma coisa, machucou o dedo aqui, machucou. Aí não vai. É simples assim.
0: É isso aí. Bom, falar em óculos, estava falando em óculos há pouco tempo, a gente de vendas também, óculos. É, o Antônio Cícero, o nosso ouvinte, ele disse que vai comprar o óculos e mandou um áudio para a gente. Deixa eu botar aqui no ar, ele já vem avisando para a gente que ele estava dependendo de pegar a receita aqui em Teresina para poder ir lá na loja de Água Branca e receber e comprar o óculos dele, né, Antônio Cícero? Bom dia.
2: Bom dia, Neto. Estou aqui ligado aqui no programa aí. Rapaz, ele está no lugar do Frano Luiz. Eu ontem pesquisei, ontem, pelo Google. Já assisti a ótica aí, a loja recebeu, tem Água Branca aí. Sexta-feira eu vou em Teresina pegar a receita do médico, que ele vai me dar. Aí, terça-feira já vou procurar essa ótica ali em Água Branca, tá entendendo? Porque já pesquisei todo, estou aqui com o número da ótica aqui, já estou tudo no ponto aqui, na rua. Aí, terça-feira eu já vou lá atrás desse óculos lá pra mim, tá entendendo? Porque eu não tenho condição de comprar um óculos de R$800, é muito caro. Eu achando isso aí, eu vou lá pesquisar e ver os outros produtos que tem lá. É bom que eu vou lá, que aí eu vejo os outros produtos, que lá não tem só óculos, né, Anês?
0: É isso, rapaz. Esse é o Antônio Cícero, Baixão do Ribeiro, região de Monsenhor Gil.
1: Meu amigo Antônio Cícero. Meu amigo Antônio Cícero, olha só, você aí fazendo... Ele está seguindo esse padrão, ele vai fazer a pesquisa,
0: viu?
1: Ele vai fazer lá a consulta.
0: Ele, né? Vem em Teresina, ele vai pegar, ele vai fazer pesquisa, pronto, mas vai lá na nossa loja,
1: vai em Água Branca. Na loja em Água Branca, vai adquirir o óculos, tá lá, nossos óculos, a armação, né, em acetato, é uma das armações mais duráveis que possuem no mercado.
0: As lentes estão entre
1: as... lentes, o Franley antigamente falava que a marca faz a propaganda todo dia, mas rapaz, como é que pode? Nossas lentes, ela está entre as 10 melhores lentes do mundo. Tem ali a verificação, tudo. Está lá a lente, está entre as 10 melhores. A armação é excelente, né? Onde está em acetato, é aquele material bem mais resistente. E aí, seu Cícero, ele vai lá em Água Branca, na loja de Água Branca. Ele pode, como ele está vindo a Teresina, poderia também, que a gente possui a nossa central aqui em Teresina. Né? Mas se... ficar mais fácil para ele em Água Branca, ficou mais próximo, tudo bem. Então ele vai, faz a consulta, ótimo. Agora, vou avisar o seu Cícero, quando ele for fazer a consulta, geralmente tem muitas óticas que infelizmente utilizam-se esse método de venda.
0: É.
1: Digamos, uma apelação em si. O que é que ele faz?
0: Venda, gente? Casada, né? Que chama?
1: Eles querem, falam assim, olha, que aí o Franley sempre cita aqui, ele sempre fala, olha, não é de graça, não tem esse negócio. O pessoal de pedir, Franley, me
0: que dá de graça. Não, é de graça,
1: não, de graça não. Ele é bem sério, bem direto, logo no ponto. Isso é de graça.
0: Ninguém dá nada para ninguém.
1: Ninguém dá nada,
0: gente,
1: de graça,
0: por
1: não.
0: Favor, hein?
1: Aí o pessoal chega, olha aqui, ó, a consulta aqui, ó, é de graça. Aí, rapaz, a consulta é de graça. É, você vai, vem aqui que a consulta é de graça. Aí você vai comprar seu óculos e tudo. Aí se a pessoa em si não, a consulta é de graça. Aí não, vou comprar o óculos, quero comprar o óculos agora não. Vou comprar depois, próximo mês. Aí o pessoal vai falar, você tem que pagar a consulta, que senão não dá certo. Aí você só ganha a consulta se você comprar o óculos. Tenho certeza, se for abrir bem aí mensagem para o pessoal comentar, é desse jeito, né? É nessa prática assim. Se você falar, aqui ó, a consulta é grátis. A não ser que tem alguns momentos que a consulta é gratuita, mas não é 100% gratuito. Um exemplo, a gente tem até um pessoal sindical, do sindicato que realizam aqui a questão de consulta, que eles em si têm a contribuição sindical lá do pessoal todo mês, né? Já tem um repasse e tudo, que ajuda a manter, a poder pagar um profissional para realizar essa consulta.
0: Sim.
1: Aí sim. Porque, e ainda não vai ser gratuito, porque esse profissional, um exemplo, tem aqui o de Altos, os trabalhadores rurais de Altos, eles repassam ali a contribuição mensal para o sindicato em si. O sindicato, por sua vez, fazem uma ação onde contratam um profissional e coloca ali o profissional para poder fazer as consultas. Pronto. Aí tá feito. É essa forma aí exata. Mas aí chega e fala, olha, é grátis, é gratuito, tá aqui. Não, não é. que eles podem ofertar é um desconto em si, ó, 10%, 20%, 30%, mas de graça, não. Ah, citaram aqui, quando é que vocês vão começar a consulta? É, quando fui a São Paulo, compramos um laboratório completo e um consultório. Foi um investimento acima de 200 mil reais.
0: Uhum.
1: Do laboratório está em stand-by, vamos estar verificando, analisando, né, do consultório. O laboratório em si, da produção, né, dos cortes, do preparo ali, da verificação das lentes, da armação, funciona. Tá aqui, é próprio, é nosso. Falta só verificar mais na frente o consultório. Como não, ainda não possuímos o consultório, mas possuímos algumas parcerias. Na região norte do Piauí, possuímos uma parceria com o Hospital Dr. Luiz Castelo Branco, onde está lá à disposição. Não é gratuito, pessoal. Ah, é de graça. Não é gratuito. Como é que funciona? É quase de graça. O que você vai fazer? Você vai até a loja GF8 em Campo Maior, uhum. Chega lá e fala: olha, eu vim pegar aqui uma autorização, tipo, um encaminhamento aqui,
0: né?
1: Para poder eu ir para a consulta. Na consulta, quando você chegar na consulta, você pode até pesquisar. Antes de ir, você pode ir no hospital, doutor Luiz, examina quanto é o preço, você vai verificar o preço. Então, o preço é
0: encaminhado
1: X.
0: Pela nossa loja GF8.
1: Aí você já sabe o preço. O preço é tanto. Não, eu vou lá na loja GF8. Quando você for na loja GF8, não precisa se preocupar que você não vai... Ah, eu não quero comprar. Só vá lá na loja, você vai pegar lá a autorização com a Kênia, né, nossa atendente lá, responsável pela loja GF8 de Campo Maior. Pegou o encaminhamento. Aí volta ao hospital Dr. Luiz Castelo Branco, em Campo Maior, tem em Altos também, ele abriu uma nova unidade lá, e verifica o desconto, você vai ver o percentual. Infelizmente a gente não pode, eu tive reunião com ele, a gente não pode falar a base de desconto em
0: sim.
1: Si, porque, né, pode, vai prejudicar as demais óticas, o pessoal que tem o seu empreendimento lá.
0: E a gente entende,
1: ele,
0: né, o
1: entende,
0: porquê,
1: entende, porque senão se eu falasse aqui, pronto, na net, e é... Poderia ajudar as óculos? Poderia sim, em um determinado ponto, mas não ia na questão do preço em si do óculos lá, porque a nossa tendência da parceria é em ajudar
0: ao ouvinte. O Franlin ainda fala sempre aqui, Jackson, mais uma vez, desculpa lhe interromper, porque eu falei, diz, olha, a gente dá esse encaminhamento, você vai lá, paga a sua consulta com desconto e você vai comprar onde você quiser.
1: Exatamente.
0: Faça a pesquisa onde você quiser. E eu tenho certeza que volta pra gente, porque
1: volta, né?
0: Não tem preço igual.
1: A gente não precisa prender nessa forma ali.
0: Não é?
1: Aí tá lá o preço. A não ser que a pessoa, não, tô derramando dinheiro, vou espalhar dinheiro. Que você vai verificar, né? Você vai pegar um encaminhamento lá. Aí você vai fazer uma consulta com um oftalmologista, entendeu?
0: Sim.
1: É uma consulta geral.
0: É um médico especializado.
1: Completa. Não é só chegou aqui, ó, seu óculos vai ser tal. Doutor Luiz ainda vai dizer se você precisa ou não da utilização do óculos. Vai verificar o que você precisa, como é que é. Então, tá, vai estar tá ali à disposição isso. Você foi, se precisa de um óculos, ele encaminhou você um óculos, pronto, aí cabe você. Você pode voltar à loja GF8, loja ótica GF8, ou verifica alguma outra. Faça uma pesquisa, chega com a receita e você vai verificar. Olha, aqui o valor do seu óculos é R$1.000. Pronto,
0: gente.
1: Beleza. Pois tudo bem, deixa aí que aí eu vou fazer uma pesquisa aqui, depois eu volto. Que sempre tem uma pertinho da outra. Uhum. Você já percebeu que aí, quando as farmácias, rede de farmácia também, principalmente
0: até
1: em
0: nas clínicas, você vai se consultar numa clínica.
1: Outra, é uma área de
0: saúde,
1: hora
0: que, assim. Na hora que você sai dessa clínica, já tem milhares
1: pronto.
0: De pessoas ali fora ali
1: aí
0: aparecendo.
1: Aí você depois vai para a loja F8, aí você vai verificar aquele óculos lá, que lhe ofereceram de 1.000, aí você vai encontrar aí lá, R$248. R$248, Anete. Tem lá da modalidade. Se for uma lente mais específica, se o doutor passou uma lente bem especial, que tenha um tratamento específico, especial, vai ter um diferencial. Aí a loja de Campo Maior encaminha para Teresina, a gente realiza o preparo dessa lente para voltar para Campo Maior. Tem um custo nesse procedimento de vinda, vai ter que se deslocar, saiu de Campo Maior. Vem para Teresina a gente faz um preparo, mas não vai, pode ter total certeza que não vai subir igual o valor, ainda vai ficar com menor preço ainda do que esses outros que vocês vão fazer a pesquisa.
0: Tem
1: então,
0: preço igual, não tem nada igual,
1: nada,
0: gente, não tem.
1: Não, é qualidade, Anete. Diferencial.
0: Verdade.
1: Também, o pessoal que tá ali, ó, criando ali as galinhas, criando, ou de boiando o feijão, preparando ali o feijão, deixando tudo no ponto para poder comprar um óculos e ainda... o pessoal utiliza, ah, não, compre aqui, R$1.000. Aí querem, vão falar de facilidade. Qual a facilidade? Não se preocupe, não, eu vou dividir para você em 10 vezes. Aí, às vezes, quando vai na divisão, que acrescenta lá os juros, o valor de uma prestação dava para poder comprar um óculos de F8. Olha só o diferencial. Totalmente diferente, né? Então, as lojas do produto de F8 com parceria com o Hospital Dr. Luiz Castelo Branco. Quero mandar até um abraço aí a ele. Eu acho que ele já chegou aí das viagens em si, que ele estava
0: inclusive, em tem uma agente de vendas nossa aqui que está perguntando se é só na clínica. É bom a gente explicar que tem gente que, por mais que a gente explicou muito bem, mas a gente precisa especificar para que as pessoas entendam como é que vai funcionar. Qual é a clínica?
3: Pronto. Oi, Jairo e Anete, bom dia. Esse encaminhamento é só em Campo Maior e Altos.
1: Pronto.
3: Como é o nome dela?
0: Lina G8.
3: A creatina, depois que a gente abre ela, tem data certa pra gente terminar ela, porque eu abri uma lata de creatina, mas eu abri faz a dia, e a minha tá toda pedrada, tá pedrando, não sei se funciona assim mesmo.
0: Vamos lá, vamos tirar essa dúvida dela. Primeiro ela quer saber se é só... É para Campo Maior e Altos. Na realidade, a clínica fica em Campo Maior, né? É a dona Lina G8, dona nossa agente de vendas.
1: Dona Lina, a parceria com Campo Maior, né? A unidade de Campo Maior. Demais unidades, doutor Luiz, tem em Altos, tem, eu acho, se não me engano, em Codó também, mas a parceria no momento está.
0: É Campo Maior.
1: Tá Campo Maior, Campo certo? Maior. Você vai pegar encaminhamento lá na loja de F8, vai até lá, ou você pode levar até seus clientes em si, encaminhar com que seus clientes vão até a loja, chegou na loja, pega o encaminhamento, vai até o hospital fazer a consulta completa oftalmológica, tá ali à disposição, né? Eu acho que o meu tá agendado até amanhã. Amanhã eu tenho uma consulta lá com o Dr. Luiz. E olha só, para ver como é excelente, né? Me deslocar de Teresina para... Eu não vou em Campo, mas eu vou em Altos, na unidade de Altos, aqui é dele, aqui agora. Porque é referência, o Dr. Luiz, ele faz um acompanhamento geral da vista, foi ali mesmo.
0: Ele deu entrevista
1: ali,
0: foi,
1: deu uma entrevista aqui, tá no nosso portal, tá no nosso site da TV Verdes Campos. Ele faz uma consulta completa, ele já especificando se é qual óculos, se vai precisar de cirurgia, verifica ali possíveis doenças que podem chegar, ele tira todas as dúvidas. Mais na frente vamos trazer ele novamente aí para poder trazer essas informações. E aí do quesito, quando ela falou da questão lá dessa consulta, da consulta,
0: somente
1: pode ir lá.
0: Ir em Campo Maior.
1: Vamos, certo? Vamos solicitar até depois, vamos verificar com algumas clínicas de outras regiões.
0: Sim.
1: Certo? Para poder fechar alguma parceria em si voltada nesse ponto.
0: Nesse sentido.
1: Agora sim, se vier atrás, como já vieram aqui atrás de falar comigo de parceria. Não, vamos fechar aqui uma parceria. Você me divulga aí para poder fazer aqui a consulta. Teve uma clínica no Maranhão que veio atrás dessa parceria. E aí, beleza, amigo, como é que funciona? Ele, não, é que a minha consulta é R$400. Aí como é que é essa parceria que você quer? Aí ele, não, você indica aí, que aí eu indico o pessoal para ir comprar óculos com você. Eu, não é assim, eu já nem quero. Bora nem começar, não. Então aqui, tchau, boa tarde, boa sorte, não quero, não é desse jeito. Não vou extorquir o pessoal de pegar e... Pagar R$400 numa consulta para ele pegar e falar, você tem que comprar o óculos ali. Não é assim. Aí eu até falei para ele, o que a gente quer ganhar é que o pessoal fique satisfeito, esteja satisfeito ali. Se ele comprar, adquirir o óculos conosco,
0: tudo bem.
1: Se não, tudo bem também. O que a gente quer é que a pessoa realmente que facilite.
0: Pague um preço mais em conta,
1: injusto,
0: né?
1: Injusto em si. Isso aí que de graça também não ia sair.
0: Não pode.
1: E outra, eu não vou pegar o valor, um exemplo, vamos supor que tem um optometrista que faz só a verificação.
0: A maioria, inclusive, usa o optometrista, não é o oftalmologista. Só faço com o oftalmologista.
1: Isso, que tem optometrista e tem o oftalmologista. Na parceria do Hospital Dr. Luiz Castelo Branco é o oftalmologista.
0: Ele
1: que
0: ele próprio
1: geral.
0: É oftalmologista. Isso. Conceituadíssimo.
1: E, exatamente, o optometrista, ele vai fazer ali a leitura, faz a verificação de saber qual é o seu nível, qual é o grau ali do óculos que você vai utilizar. Uhum. Ele não pode falar uma possível doença em si, que aí ele tem que encaminhar. Se ele perceber e verificar, uhum, ele vai encaminhar para o oftalmologista. Aí o certo seria esse, né? Fazer a encaminhação geral para ele aprofundar ali em si. Mas na parceria, o que eu quero dizer? Que ele pegou, ele, ó, você pega o valor, seu óculos é 248, meu óculos é 248. Porra, aí você pode aumentar o valor do seu óculos para poder eu pego e... Eu, não, meu amigo, não é assim que funciona, não quero colocar o valor. Eu vou dizer que meu óculos, um exemplo, né? O optometrista é um exemplo só, não é esse valor, é só para o pessoal entender. Digamos que o nosso óculos é 250, 248 vai arredondar, 250, mas é 248. Aí a consulta lá com o optometrista que seja R$50, uhum, ou seja, dá 250 mais 50, R$300. Uhum. Aí eu vou fazer uma propaganda agora, pessoal, olha pessoal, nosso óculos é R$300, de graça você ganha a consulta. Que de graça? Eu tô botando R$50 em cima, já não tá, é de graça. Já tá cobrando a
0: consulta ali.
1: Eu vou estar casando.
0: E não é nem com oftalmologista, você vai estar com optometrista.
1: Então, assim, não vamos fazer
0: isso. É uma coisa isso. Que a gente não trabalha não, dessa não trabalha, forma, não tem
1: trabalha com a verdade, interesse. Com a verdade, deixando ali, olha, o valor é esse, tá aqui. Não é 247,
0: e o menor custo para o cliente, é o menor custo
1: buscando
0: que a gente
1: isso. Quer. Melhoria. Essa é a função, o Freli sempre deixou aqui bem claro, que nosso papel e nossa função é essa. De questão de, não, é porque precisa de dinheiro. Não é nisso. O Fran está bem, vivido, tem a aposentadoria dele, tem um aposentozinho dele, uhum, sossegado ali, já recebe. Ele disse depois aí só de estar na rede sossegada ali, balançando, com um rádiozinho ali ouvindo a gente. Espero que não pegue muito celular lá na região, que ele possa ir mais na frente, quando ele estiver descansando lá de boa, sossegado na rede, para não ficar mandando mensagem brigando aí. Mas até...
0: Agora
1: até,
0: vamos responder até a segunda.
1: Agora a segunda pergunta.
0: Creatina.
1: A creatina. Da creatina...
0: Que abre, ela quer o tempo de uso.
1: Olha, a creatina, ela tem a utilização 30 dias para você abrir. Quando você começa, você tem que... É o mês.
0: Pode parar, usar um dia sim, outro
1: dia. Eu tomei um dia, aí depois no outro dia eu não tomei. Eu passei uma semana sem tomar. Se você verifica que na creatina, ela tem...
0: Isso é até um exemplo,
1: tem a tampazinha, a tampa de plástico, aí depois vem o nosso certificado de pureza, que tem um papelzinho lá do certificado de pureza, onde você vai verificar.
0: Tem uma pedaçãozinha, tipo de alumínio.
1: De alumínio, pronto. Aquele alumínio, né, é que protege sobre a umidade.
0: Exatamente.
1: Um exemplo, se você está com... Aí abriu a creatina, está a umidade... Aí tá num lugar úmido, tá caindo gotículas ali, onde acaba afetando, uhum, vai deixando ela pedrada. Que é aquela pedrada ali que tá ali? Aquele pó,
0: gente.
1: Aquele pó, se ficou assim, significa que em algum momento algumas gotículas de água caíram ali.
0: Na realidade, isso aí serve de exemplo para todos os nossos agentes de vendas, até para orientar os seus clientes, viu, dona Lina? Já que a dona Lina já foi ter uma agente de venda, ela disse que nesse momento ela está em Timon.
1: Pronto.
0: Dona Lina já foi 8, preste bem atenção. A creatina não é para você usar hoje e daqui uma semana, não.
1: Não é
0: assim. A creatina você precisa usar todos os dias, uma vez ao dia. Então, todo dia você vai movimentar a latinha, você vai passar aquela medidazinha dentro, sim, você vai mexer a creatina lá dentro, vai tirar aquela medidazinha, vai botar no copo e misturar com uma colherzinha para você tomar todo dia.
1: Olha, Anete, o que pode ter acontecido aí com uma dela? Ela, a gente possui, a gente pediu para colocar um copo dosador. Dentro da lata, vai um copo dosador. Que aquele copo dosador, você pega...
0: É só para tirar a medida, não é para misturar na água.
1: Bota ele na, porque se você bota ele na água e coloca ele de volta para lá, ou seja, vai ficar pedrada. Vai ficar desse pedrada, jeito.
0: Vai molhar a creatina e
1: ficar pedrada. Exatamente. Então, dentro. Aí fica pedrada. Então... Tem que verificar. Nossos produtos em si,
0: tudo tem
1: na tem caixa.
0: 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Tem a data de validade também.
1: Está lá a validade, está no frasco, está na caixa. 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Tem muita gente, vou botar dentro da geladeira, vou colocar isso. Tem uma temperatura ideal no qual para poder colocar... A utilização no modo geral também. Utilizar, a gente sempre recomenda, utilize-se sempre... todos os dias, no mesmo horário, para poder já o corpo reconhecer e identificar que ali, ó, tá ali a creatina, esse horário já vou fortalecer. Fortalece seus músculos ali, dá mais energia, dá mais disposição. essa e outras funcionalidades da creatina GF8 Plus. Uhum. Nossa creatina, NET, é diferenciada, tem esse diferencial, tem esse reconhecimento, e aí a gente até pede para poder manter longe de criança, porque como ela tem um saborzinho de limão, pessoal,
0: pode ser criança, o menino
1: pegar, gostoso, o menino não pegar pode. Esse, essa creatina e tacar com um pãozinho, uma
0: salada, rapaz,
1: NET.
0: Não, verdade. Eu tenho uma pergunta aqui, deixa eu ver, que me pediram ontem, mas não deu tempo eu mostrar para o Franli, já me ligaram aqui várias vezes. Deixa eu botar no ar aqui a pergunta da pessoa.
4: Bom dia, meu amigo, aqui é do... Tu toma o probiótico, não é que toma direito mesmo. Eu comprei duas caixas, estou acabando de tomar um. Só um por dia. Me indica aí como é que pode tomar direito.
0: Probiótico. O Franli fala sempre aqui como é que toma. Você pode tomar uma cápsula ao dia... E você toma até resolver o problema. Para mim, fala sempre que você não precisa ficar tomando todo dia e toda hora. Você tomou hoje, amanhã e depois, uma cápsula ao dia. Corrigiu o problema que você estava no seu organismo? Pronto, você para, guarda. Em qualquer outro momento você pode servir.

0: intestino, porque assim, a net, tudo começa no nosso intestino. Se você está doente, é o intestino. Então ele faz uma parede, um bloqueio em si, onde protege ali células. Que o probiótico é nada mais, nada menos do que bactérias vivas do bem, para poder, quando entra no seu organismo, eliminar bactérias do mal. Pronto. Esse é o resumo direto. Uhum. Então, o probiótico faz isso. A gente tem um amigo nosso, que a gente sempre até cita, eu lembro que eu fico achando graça toda vez. Que aí ele tava ruim da barriga, né? Chegou aqui ruim da barriga.
1: Queria ir embora, não queria trabalhar.
0: Não, ele me pediu para ir embora, disse que não ia fazer o programa, não, que ia se embora. Que aí tava ruim da barriga e tudo. É, e nessas horas, né, tipo, o bichinho até se aperreou. Aí o rapaz, eu ia falando o nome do Irlande, ó. Mas não falei, tem nada não.
2: Já falou.
0: É, aí ele pegou e o rapaz, eu tô ruim da barriga, quero ir embora. Aí liguei pro Frali, não, não é assim não, você vai fazer o programa. Pegue bem que tome um probiótico e daqui a pouquinho você me diga. Aí ele, antes foi no banheiro, tá, depois voltou, tomou. E aí ficou eu vim no estúdio verificar, né, ou se tava tudo bem, se tava tudo ok, se ele não tinha melado nada, enfim. Mas deu certo. Aí ele, ó, já tô bem. Ele fez até um comercial excelente do probiótico, onde ele viu, né, ele presenciou que realmente é diferenciado. A gente tem dois produtos, né, nesse regulamento intestinal, né, tia? Um é o probiótico e o outro é o Lactofran.
1: Lactofran.
0: Um, olha só o diferencial de um. Um é para poder fazer a eliminação, né? Tipo, um exemplo, tá com o intestino preso, tá ali, não tá conseguindo evacuar. E aí eu já falo com essas palavras, por ali já tava usando outra. Eu não tá conseguindo.
1: Fazer cocô.
0: É, pronto. É isso. Fazer aí, cocô. O dele ele é desse jeito. Aí o que acontece? É o Lactofran.
1: 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Falei mais cedo sobre isso.
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0: 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Olha,
1: você que cobra tanto,
0: briga. Eu cobro com tanto e aí acaba vendo aqui esse relógio. Eu tenho um relógio maior, fico brigando, brigo com ele. E aí, olha só, nesse exato momento nossa rede se desfaz. Algumas afiliadas já puxaram o sinal porque somos diferentes, Anete. Não é porque somos a rede que a gente vai pegar uma cidade ali do interior que ela, não, vamos ter que obedecer a rede corta a gente, já é o contrário. Essa cidade ali já ficou sem ouvir a gente, tá lá com a sua programação local e vamos seguindo aqui. Na rede, agora vocês vão ficar com o Fábio Brito, Gomes de Oliveira ou Galê, que é... Rapaz, Galegão, rapaz, homem duro.
1: Galegão de aço.
0: Não, Galegão de aço, tá ali.
1: Que aniversariou, né? Rapaz, vamos lá, então, sim. Vamos rezar, porque esse é o momento, né, Jacques? Pedir ao Papai do Céu proteção para as pessoas, para todos nós e para quem está necessitando, né, dessa...

0: fé, dessas orações, dessa, desse amor todo que a gente tem por todas as pessoas, se cuidado, que você se cuide e que você possa ser curado. Amém?
1: Amém, né, gente?
0: Até amanhã, se Deus nos permitir. Muito obrigada, viu, Jacques? Até amanhã. Até amanhã ele volta, tá, gente? Tchau,
1: eu
0: tchau.
1: Eu volto amanhã.
0: Então tá. Tchau, tchau. Já, tchau. Já, Fábio Brito e Gomes de Oliveira, o Galego, no Jornal Segunda Edição.
2: Quem fala aqui é Franli. Quero dizer o seguinte, para você ter êxito na fé, você precisa ter fé. Se você não tiver fé, você não vai ter êxito. Saiba de uma coisa, que um dos melhores remédios, melhor antibiótico, é a fé. Você quer que dê certo sua fé? Se concentre, levante as mãos para cima, se encoste em qualquer, numa parede, em qualquer coisa. E peça a Deus aquilo que lhe interessa. E tenha fé. Se você fizer isso, vai dar certo, vai dar certo. Quem está falando aqui é Franli. Essa oração foi feita aqui na sede da Rede de Rádio Verde Campos. Com todos os funcionários daqui da rádio. Todos nós fizemos com fé. Pedindo para que você tenha saúde. Nossos ouvintes, nossos queridos amigos. Então, só quero lhe dizer para você, tenha fé e reze conosco esse Pai Nosso.
3: Pai nosso que estais nos céus, santificado seja o vosso nome. Venha a nós o vosso reino, seja feita a vossa vontade, assim na terra como no céu. O pão nosso de cada dia nos dai hoje, perdoai as nossas ofensas, assim como nós perdoamos a quem nos tem ofendido. E não nos deixeis cair em tentação, mas livrai-nos do mal. Amém. Ave Maria, cheia de graça, o Senhor é convosco. Bendita sois vós entre as mulheres. Bendito é o fruto do vosso ventre, Jesus. Santa Maria, Mãe de Deus, rogai por nós, pecadores, agora e na hora de nossa morte. Amém.
4: 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Para todas as pessoas que estão nesse momento passando por situação difícil nos hospitais, com a Covid ou com outras doenças. E também para todas as famílias que estão sofrendo porque perderam seus entes queridos. 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

0: Olá, boa tarde, meio-dia e mais 8 minutos. Começa agora o seu Jornal Verdes Campos desta quarta-feira. Hoje, 20 de maio do ano de 2026, e estas são as principais manchetes de hoje. Cidade com menos de 3 mil habitantes lidera ranking de qualidade de vida no Piauí. Conheça as 10 melhores e as 10 piores cidades. Fraude em merenda escolar com desvio de mais de R$1 milhão é alvo de operação da Polícia Federal em cidade piauiense. STF invalida normas que impediam participação de pessoas com deficiência em concursos públicos do Piauí. Pesquisa aponta Maranhão entre estados com maiores desafios sociais do país. Operação policial encontra plantação com 20 mil pés de maconha em cidade do Maranhão. Corpo de idosa é retirado durante velório após suspeita levantada por médica em cidade do Ceará. Ciro Gomes é condenado por violência política de gênero por comentário sobre prefeita de cidade do Ceará. Lula diz que ouvirá demanda de empresários sobre fim da escala 6x1. Flávio Bolsonaro critica fim da escala 6x1 e defende remuneração por hora trabalhada. Câmara dos Deputados aprova mini-reforma eleitoral com mudanças na prestação de contas. Nova regra, MEC determina carga horária de 4 mil horas presenciais para enfermagem. Governo Federal lança linha de crédito para motorista de aplicativo e taxistas financiarem carro. E atenção, estudante, INEP libera resultado de isenção da inscrição para o Enem deste ano. E ainda, atenção, aposentados, 13º do INSS, consulta da segunda parcela é liberada hoje. Estas e outras informações você confere no seu Jornal Verdes Campos de hoje, que está apenas começando.
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0: 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Agora são 12 horas e mais 12 minutos, 12 e 12.

0: Muito bem, minha gente, estamos chegando nesse comecinho de tarde de quarta-feira, inicialmente pedindo a sua licença para entrar na sua casa e saudá-lo com muito carinho. Eu sou Fábio Brito e falamos ao vivo da rede de rádio Verdes Campos Sat, via satélite para todo o país, através do sinal da antena parabólica. Estamos ao vivo para o mundo inteiro pela internet. E é claro, você também já pode nos sintonizar aí na sua cidade e região, através de uma das emissoras afiliadas à nossa rede de rádio. Essa é a Rádio da Vovó, do amigo caminhoneiro, do homem e da mulher do campo. Com você, onde você está? Vamos nessa, acerte o seu relógio, não se perca no tempo. Agora são 12 horas e mais 14 minutos, 12 e 14. Olha, respeita a quarta-feira, hoje, 20 de maio. Hoje é celebrado o Dia Mundial da Metrologia. Hoje é o Dia Nacional do Técnico e Auxiliar de Enfermagem. Um abraço aí a todos os nossos amigos ouvintes que são técnicos e auxiliares de enfermagem em todo o país. Hoje também é lembrado como o Dia Nacional do Medicamento Genérico. Hoje é o Dia do Pedagogo. Alô você, pedagogo, pedagoga, acompanhando a gente em todo o país, parabéns pela data. E hoje também se celebra o Dia do Comissário da Infância e da Juventude. Olha, nesse 20 de maio, celebramos o Dia de São Bernardo de Sena, um frade franciscano do século XV, conhecido por ser um evangelizador brilhante, que levava a ordem da evangelização às pessoas mais pobres e ao padroeiro dos publicitários. São Bernardino de Sena. Olha, boa tarde dessa quarta-feira hoje vai para uma cidade piauiense que recentemente esteve de aniversário. Boa tarde para a cidade de Elesbão Veloso, no Piauí. Alô você de Elesbão Veloso, ali no limite com Valença do Piauí. Francinópolis também faz fronteira lá com Passagem Franca do Piauí. Olha, a cidade está distante, 154 quilômetros da capital piauiense. Fica no centro do estado, né? Centro do estado. Olha, lá você vai encontrar um clima semiárido e a vocação do município é a pecuária, voltada principalmente para a caprinocultura, tanto que lá é conhecida como a terra do bode. E o município celebrou no último dia 13 de maio 72 anos de emancipação política. Olha, quando for lá, não deixe de conhecer a Igreja Matriz de Nossa Senhora da Conceição. E lá você vai ter também um turismo de aventura. O que é isso, Fábio? Olha, na região lá, nos arredores, lá você vai ter espaço para fazer trilhas, também tem muitas cachoeiras, são locais aí ideais para o ecoturismo e passeios ao ar livre. Boa tarde, Elesbão Veloso, no Piauí. O nosso som está ecoando na região. Olha aqui já ao meu lado ele, Gomes de Oliveira, o Galego, falando a verdade do Aquindoê. Boa tarde, Galego.
1: Boa tarde, Fábio. Boa tarde, Paulo Sérgio, Jairo. Olha, ontem à noite eu vi o depoimento de um pai de família e fiquei realmente sem entender. O filho dele, de 14 anos de idade, participou de um estupro coletivo no Rio de Janeiro. Estuprou uma garota de 13 anos e andava vendendo as imagens a R$5 na internet. E o pai dele, no momento infeliz ou no momento de irresponsabilidade, disse que o garoto é inexperiente e por isso não deveria pagar pelo que fez. Olha, o pai que diz um negócio desse com certeza está criando um marginal. Porque o cara com 14 anos sabe o que está fazendo. Ele sabe o que é errado, ele sabe o que é certo. Então não se admite, por hipótese alguma, que tenhamos um pai que tem esse pensamento que sinceramente não dá para a gente digerir. O cara está criando um monstro dentro de casa. Você está criando um monstro dentro de casa, cara. Você defender um cara com 14 anos que fugiu da polícia, que estuprou uma garota de 13 anos, que estava vendendo de maneira descarada as imagens dessa atrocidade a R$5 na internet. Eu sei que o pai tem que defender o filho, mas aí é defender o indefensável. É um marginalzinho que, com certeza, num país mais sério, estaria nas grades.
0: E quais são os outros destaques de hoje, Galego?
1: Olha, a Polícia Federal deflagra uma operação contra desvios de recursos públicos e lavagem de dinheiro no Piauí. Homem capturado em área de mata, suspeito de agredir companheira com pedaço de madeira. Que canalha! Dupla é alvo de atentado após invasão de casa na Zona Leste. E operação integrada apreende drogas enterradas e prende suspeito por tráfico em Piracuruca. Os detalhes já já aqui no Campeão de Audiência, que está no ar.
0: Muito bem, agora são 12:20, 12:20, Jornal Verdes Campos, segunda edição, informação com precisão e credibilidade. Agora vamos trazer o destaque inicial desta quarta-feira. Atenção Piauí, cidade do interior com menos de 3 mil habitantes, lidera ranking de qualidade de vida. Você vai conhecer também as 10 melhores e as 10 piores cidades piauienses do ponto de vista da qualidade de vida.

0: Brasília, uma cidade com menos de 3 mil habitantes, lidera o ranking de qualidade de vida no Piauí em 2026. A informação é do levantamento Índice de Progresso Social IPS Brasil. O levantamento avaliou todos os municípios do país e aponta Olho d'Água do Piauí como a cidade com melhor desempenho no estado. Olha, o município alcançou 66,06 pontos, superando Teresina, inclusive, que aparece em segundo lugar. Olha, de acordo com o IPS Brasil 2026, os 10 municípios piauienses mais bem colocados no ranking estadual, e nós tivemos acesso a esses números, os 10 melhores colocados são, atenção, começando aqui, é claro, com o município de Olho d'Água do Piauí. Depois aparece aqui na lista Teresina, capital piauiense. Terceiro colocado, Picos. Quarto colocado, Sussuapara. Quinto, São Félix do Piauí. Sexto colocado, o município da região norte, Juazeiro do Piauí. Depois vem Elesmão Veloso, agora há pouco a gente falava lá da cidade. Sétimo colocado, Elesmão Veloso. Oitavo, Tanque do Piauí. Nono, Dom Expedito Lopes. E décimo colocado, Francisco Santos. Então, estes são os 10 municípios do Piauí com melhor qualidade de vida. E a diferença entre o primeiro e o décimo colocado do ranking estadual é de pouco mais de 3 pontos. Então, indicando aí um desempenho relativamente próximo entre os municípios que aparecem no topo da lista. E agora você vai conhecer os 10 piores municípios do ponto de vista da qualidade de vida. Primeiro colocado, quem é? Morro Cabeça no Tempo. Segundo colocado, Palmeira do Piauí. Terceiro, Santa Filomena. Quarto, Parnaguá. Quinto, Miguel Alves. Sexto, Nazária. Sétimo, Cajueiro da Praia. Oitavo, Júlio Borges. Nono, Várzea Branca. E décimo, Barreiras do Piauí. Agora, o que é o Índice de Progresso Social? Bem, o IPS Brasil, galera, é um indicador que mede a qualidade de vida da população, sem levar em conta os dados econômicos como o Produto Interno Bruto, o PIB. O índice utiliza vários indicadores sociais e ambientais, organizados aí em muitas dimensões. Então lá o levantamento ele traz necessidades humanas básicas como saúde, moradia, saneamento básico, segurança, fundamentos do bem-estar, que inclui o quê? A educação, o meio ambiente e o acesso à informação. Oportunidades, que avaliam direitos individuais, inclusão social e acesso ao ensino superior.
1: Então, parabéns ao Olho d'Água do Piauí, uma cidade que não é tão divulgada, mas que mostra aí o serviço, que mostra que a população tem tranquilidade, tem um meio de vida importante, e é uma vergonha para outras que estão aí no caminho adverso. Porque eu pelo menos nunca ouvi falar em Olho d'Água do Piauí, e me causa uma surpresa muito grande, viu? A primeira colocação, porque com méritos é bom que se diga, é uma colocação meritória, que honra bastante quem mora lá e com certeza também a municipalidade. Então, parabéns ao Olho d'Água do Piauí, que sirva de exemplo e que as outras cidades consigam melhorar para, quem sabe, galgar uma posição de destaque. Porque quem é que não quer ser primeiro? Quem é que não quer ser visto como uma cidade que cresceu? Então, parabéns a todos aqueles que estão nesses 10 primeiros colocados, em especial Olho d'Água do Piauí.
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0: Vamos nessa, agora são 12 horas e mais 25 minutos, 12:25. Olha, Jornal Verdes Campos, segunda edição desta quarta-feira, só está começando, viu? Muito boa tarde você que está chegando em casa agora. É você mesmo. Você que está chegando do trabalho para o almoço, seja bem-vindo, seja bem-vinda à nossa programação. Se aproxime, almoçando com o Jornal Segunda Edição, Galego.
1: E olho d'água do Piauí, o pessoal já está almoçando com certeza e prestando atenção nas notícias divulgadas pela mais popular do Brasil. Então você que com muito orgulho é de olho d'água do Piauí, sinta-se abraçado, um almoço pai d'égua, viu? Muita informação com a mais popular do Brasil. Sucesso e que o Dragão do Piauí continue crescendo. Um grande abraço e uma abençoada quarta-feira.
0: Isso mesmo, boa tarde Piauí, boa tarde Maranhão, boa tarde Ceará, boa tarde Brasil. Olha você que está no aconchego do lar, almoçando agora, está ouvindo a gente, obrigado pela sintonia. Você que está no trabalho, no trampo, na labuta diária, você que está aí no comércio da empresa privada, da repartição pública, está de plantão agora na hora do almoço, muito obrigado também pela companhia. E quem está na nossa companhia também é os nossos amigos motoristas. Alô, você motorista de ônibus, taxista, motorista de aplicativo, quem mais está com a gente? Motorista de van. Alô, caminhoneiro, fé em Deus, pé na tábua, que você tenha uma quarta-feira especial, produtiva, abençoada. 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
0: 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Vamos agora fazer o nosso primeiro intervalo e já já, muita informação, Galego.
1: Já a Polícia Federal deflagra operação contra desvios de recursos públicos e lavagem de dinheiro no Piauí. Boa tarde, Marcelo Macedo. Já já, detalhes no Campeão depois dos comerciais.
0: Olha, reunião entre empresas e trabalhadores do transporte coletivo na capital termina sem acordo, mas a paralisação segue suspensa. E atenção, Maranhão, operação policial encontra plantação com 20 mil pés de maconha em cidade do interior. Depois do intervalo.
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0: Vamos nessa, agora são 12 horas e mais 38 minutos, 12h38, de volta ao vivo com o seu Jornal Verdes Campos, segunda edição, informação com precisão e credibilidade. Olha, queremos lembrar aqui aos nossos ouvintes em todo o país que, excepcionalmente hoje, quarta-feira, o nosso jornal não está sendo transmitido através do canal do YouTube. Nós estamos aqui fazendo alguns ajustes técnicos, mas amanhã voltará ao normal. Mas estamos ao vivo aí para todo o Brasil, em áudio, transmissão de áudio, para toda a rede de rádio Verdes Campos SAT. Inclusive, estamos ao vivo aqui através do satélite. Olha, você tem antena parabólica em casa? Tem antena parabólica? Então é o seguinte, você pode localizar o nosso canal e nos acompanhar ao vivo. Não é isso, Galego?
1: É, Fábio, o canal 365, anote aí, 365 é o canal que você acessa agora para acompanhar toda a programação da Rádio Verdes Campos SAT, a rádio mais querida do Brasil. No momento, você está nos acompanhando com muito orgulho por ocasião do Jornal Verdes Campos, segunda edição. Você vai ficar bem informado, com certeza. Logo depois, tem o Marcelo Macedo com sucesso total. 17h, Rádio Notícias, com muita informação. À noite, Hernandio Farias, com o Terreiro da Fazenda. Então, é uma programação da melhor qualidade para você que nos acompanha pelas parabólicas por esse Brasil. Um grande abraço a você, uma excelente e abençoada quarta-feira, você que está neste momento acompanhando a mais popular do Brasil, com o Jornal Verdes Campos, segunda edição. Grande abraço.
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0: 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Vamos nessa, agora são 12h43, 12h43, ora já já teremos participação popular, já chegando aqui muitas mensagens pelo WhatsApp. Você que quer enviar mensagem para o nosso jornal, mensagem de texto, mensagem de voz ou mensagem de vídeo, o nosso telefone do WhatsApp é esse aqui, ó, 086-994-47-5082. Repetindo, viu? 086-994-47-5082. Aqui você tem voz e vez. Vamos trazer informações, Galego?
1: Olha, essa chegou agora, eu faço questão de ler. Uma operação policial prendeu um homem, esse vagabundo, esse marginalzão, suspeito com esse cara, de perseguir e ameaçar a mulher há 10 anos em Teresina. Que cachorro, hein? É o seguinte, rapaz, na noite de ontem, a polícia militar do Piauí cumpriu o mandado de prisão em desfavor de um homem de 42 anos, no bairro Lurival Parente, zona sul de Teresina. Eu quero o nome desse cachorro aqui. Conforme a polícia, esse malandro possuía um mandado de prisão relacionado, olha, a 23 ocorrências registradas desde 2017. Sendo investigado por perseguir, ameaçar e importunar uma mulher, que canalha, hein? Configurando crime que está previsto no artigo 147 do Código Penal Brasileiro. A Polícia Militar, cadê o nome desse canalha? Afirmou que esse mau elemento já havia sido preso em 2025 por descumprimento de medida protetiva, que eu já disse, não vale nada. Na abordagem, os policiais apreenderam um aparelho celular. Após o cumprimento do mandado, o suspeito foi encaminhado à central de flagrantes de Teresina para a adoção das medidas cabíveis. O interessante é que, para perseguir essa mulher durante 10 anos, ele é macho, ele é valente. Na hora que a polícia chegou, ele sujou as calças, né, covardão? A PM informou que a ação contou com o apoio das equipes do Batalhão Especial de Policiamento do Interior e da Diretoria de Inteligência da Polícia Militar. Agora, o cachorro está na cadeia.
0: Olha, já teremos informações aqui do Ceará. Atenção, corpo de idosa é retirado de caixão durante o velório, após suspeita da causa morte. Já eu trago essa informação que chega do interior do Ceará. Olha, atenção, teresinenses, a audiência de conciliação entre o Sindicato dos Trabalhadores Rodoviários do Piauí, Sintetro, e o Sindicato das Empresas de Transporte Urbano de Teresina, Setut, realizada ontem, terminou sem consenso sobre o reajuste salarial e os demais benefícios reivindicados por motoristas e cobradores. A paralisação do sistema de ônibus segue suspensa após a Justiça determinar a circulação de 100% da frota nos horários de pico na capital. Agora, os sindicatos aguardam uma nova rodada de negociação que deve acontecer ainda hoje, quarta-feira, mediada pela Justiça do Trabalho e pelo Ministério Público do Trabalho, com a participação de representantes da Prefeitura. Então, a paralisação ainda continua, embora a circulação desde ontem que voltou ao normal no transporte coletivo na capital piauiense. Olha, mais de 50 cidades do centro, norte e norte do Piauí estão sob alerta amarelo de perigo potencial para chuvas intensas. O aviso foi divulgado hoje e é válido até amanhã da próxima quinta-feira, dia 21. Então, esse indicativo vale até as 9 horas da próxima quinta-feira. Olha, segundo o IMET, galera, os municípios podem registrar chuva entre 20 e 30 milímetros hora ou até 50 milímetros dia, com ventos de 40 a 60 quilômetros por hora. Há baixo risco de falta de energia, queda de galhos, alagamentos e descargas elétricas. Olha, entre os municípios afetados estão aqui pela lista Teresina, Parnaíba, região de Piripiri, Campo Maior e José de Freitas. Então, atenção, centro, norte e norte do Piauí, indicativo aqui de chuva que pode atingir cerca de 50 cidades, viu, galera?
1: Então é muita chuva, viu? Tá aí 50 cidades, porque a chuva sempre é bem-vinda. Eu já disse aqui mais de 200 vezes que a gente tem os transtornos, isso é natural, não tem jeito, mas a chuva sempre será bem-vinda. Então são mais de 50 cidades abençoadas com muita água. Vejamos se isso vai se confirmar.
0: Olha, atenção, Maranhão, Polícia Militar prende dois suspeitos de matar jovem e jogar o corpo no rio. Olha, isso aconteceu lá em Sucupira do Norte. Atenção, Sucupira do Norte no Maranhão. As informações agora com ele, Messias GF8, de notícias da Central de Jornalismo de São João dos Patos. Boa tarde, Messias.
14: Meu Brito, boa tarde, Galego. Um bom trabalho para vocês aí na bancada do Jornal Verdes Campos, segunda edição. E agora vamos com informações aqui da Central de Jornalismo de São João dos Patos, Estado do Maranhão, nesta tarde do dia 20 de maio. A Polícia Militar de Sucupira do Norte, município que fica aqui na região do Sertão, prendeu na manhã desta quarta-feira, dia 20, dois homens suspeitos de envolvimento na morte de um jovem identificado como Mauro, ocorrido na região da Lagoa Feia, nas proximidades do povoado Bacuri, na zona rural do município. De acordo com as informações, a vítima morava no povoado Tabuleirão, zona rural de São Domingos do Azeitão, e mantinha um relacionamento com uma mulher da região da Feira da Várzea. Olha, segundo as informações repassadas pelas autoridades, os dois suspeitos confessaram o crime durante a ação policial. Eles afirmaram que Mauro foi morto com golpes de faca e, em seguida, teve o corpo jogado nas águas do rio Itapecuru. Até o momento, o corpo da vítima ainda não foi localizado e equipes seguem acompanhando o caso. Após a prisão, os acusados foram encaminhados para a Delegacia de Polícia Civil do município de Mirador, onde permanecem à disposição da Justiça. Portanto, Fábio, essas são as informações de momento aqui da Central de Jornalismo de São João dos Patos, no oferecimento dos produtos GF8, produtos que você vai encontrar aqui na nossa loja, na Rua João Pessoa, número 196, uma referência à Prefeitura Municipal, fica próxima aqui à nossa loja. 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E eu volto à bancada do Jornal Verdes Campos, segunda edição.
0: Ok, Messias, muito obrigado pelas informações aí do estado do Maranhão. Olha, falando em corpo, corpo de idosa é retirado de caixão durante velório em cidade do Ceará. Olha, uma ocorrência chamou a atenção no município de Cariré. Atenção, Cariré, é região de Sobral, no Ceará. Após o corpo de uma idosa ser retirado durante o próprio velório por suspeita de morte não natural. O caso aconteceu no bairro Campo de Aviação, nas proximidades de depósitos da região. Olha, segundo relatos, o SAMU foi acionado por volta de 1h e, ao chegar na residência, encontrou a mulher sem sinais vitais. Inicialmente, familiares foram orientados a procurar um médico do posto de saúde para a emissão do atestado de óbito. No entanto, ao chegar ao local, a médica percebeu um corte na testa da idosa e considerou a situação suspeita, recusando-se a emitir o documento naquele momento de morte natural. A profissional então solicitou a presença da polícia para fazer a investigação do caso. Olha, segundo relatos, a vítima morava com um filho que já teria antecedentes e seria usuário de drogas. Ele informou aos policiais que não estava em casa no momento da morte e que encontrou a mãe sem vida ao retornar para a residência. Questionado sobre o ferimento na testa da idosa, relatou que ela teria se machucado ao tentar se levantar. Galego, o que mais chamou a atenção foi que, enquanto a situação era analisada, o velório da idosa já havia sido iniciado dentro da própria casa da mulher. Após a suspeita levantada pela médica, o corpo precisou ser retirado do caixão do velório para realização dos procedimentos de investigação da morte dessa mulher.
1: Tem que constatar na realidade o que, que houve. Se vê, na semana passada, para um idoso que já estava no caixão e estava se mexendo. Então tiraram o corpo do cara de lá. Agora, a situação dessa idosa com esse ferimento é constatar e saber de antemão se esse filho não está mentindo. Se ele não agrediu a mulher, se ele não agrediu a mãe, porque a gente já viu esse filme. O cara pega, mata, aí fica negando até dizer chega. Então tem que ser constatada a veracidade do problema que foi aventado pela médica.
0: Muito bem, agora são 12 horas e mais 53 minutos, 12h53, vamos trazer participação popular. Vamos ouvir o povo.
15: Boa tarde, Fábio Brito, boa tarde, Galego, sou Eduardo Teixeira, aqui do Sítio Morro, São Francisco de Assis, o PRD. Estou aqui na escuta e ouvindo o Jornal Segunda Edição nesta tarde, agora às 12h50. Forte abraço do Eduardo Teixeira e Elídia Francisca Teixeira, aqui do Sítio Morro, São Francisco de Assis, do Piauí.
0: Tá certo, Eduardo Teixeira, um abraço para você. Ao fundo eu ouvi aqui, percebi o barulho aqui de um animal, parece um bode, uma cabra, galera.
1: Rapaz, pelo andar da carruagem, eu acho que é uma cabra, viu?
0: É uma cabra.
1: É uma cabra.
0: Você consegue identificar?
1: Consegui aqui.
0: Rapaz, você é um magai, velho.
1: É uma cabra, meu amigo.
0: Muito bem, um abraço pessoal de São Francisco de Assis, do Piauí, ouvindo a gente. Olha, aqui tem participação popular, vamos ouvir o povo.

0: Olha, mande um abraço aqui para Francisca Souza, Duque Bacelar, no Maranhão, ouvindo a gente, galego.
1: Um abraço, viu, Francisca Souza, em Duque Bacelar, no estado do Maranhão. Muito obrigado pela audiência. Uma excelente quarta-feira, viu? Aquele abraço.
0: Olha, aqui tem um comentário aqui de um ouvinte. Galego, eu quero aqui prestar os meus pêsames e condolências ao deputado Cabelouro, né? Inclusive faleceu ontem, não foi, Galego?
1: Foi, morreu ontem.
0: Região lá de Barras, aqui tem um ouvinte prestando aqui a sua solidariedade. Os pêsames, Galego.
1: Tá aí, portanto, faleceu um político tradicional, foi deputado estadual, foi prefeito de Barras, elegeu o Maninho Rego também a prefeito, hoje o Maninho é vereador, então era uma figura muito conhecida em Barras. Eu lembro também que morreu ontem Timon, um colega meu que trabalhou comigo muito tempo na Rádio Tropical, Valci Moreira, que era um militar aposentado, trabalhou na Rádio Tropical, trabalhou um tempo na Ceará, Rádio Clube de Fortaleza, e já estava doente há muito tempo, e agora perdeu a vida, morava em Timon, no Maranhão, meus pêsames à família do colega Valci Moreira, que trabalhou muito tempo comigo.
0: Olha, mande um abraço aqui para a minha esposa, diz aqui o ouvinte, Maria Antônia, a filha Isabel, o netinho Caleb, moram em São Paulo, mas estão no Piauí, região de Coivaras, ouvindo a gente, aqui o recado do Chico Moreira. Olha aqui o ouvinte, Carlos de Alto Longar. Cadê o Garantia Safra de Alto Longar, Fábio? Olha, ontem o secretário de Agricultura, Djalma Cardoso, esteve aqui no jornal. E a primeira pergunta que eu fiz ao secretário foi justamente sobre isso. O programa Garantia Safra, por que Alto Longar não foi contemplado. E nas explicações do secretário ontem, aqui ao vivo no jornal, ele disse que a nova safra que a atual gestão, comandada pelo prefeito Belalto Bigode, né, inclusive já pagou a contrapartida, já aderiu ao programa, não foi essa safra divulgada agora. Porque essa safra que foi divulgada recentemente, essa lista de municípios, diz respeito à safra anterior, que não era o prefeito atual, mas sim o prefeito passado lá de Alto Longar, que segundo a gestão atual, o ex-prefeito não havia aderido ao programa e aí o município ficou de fora. Agora, a atual gestão garante que agora em 2026, daqui para o final desse ano, né, o município já está, já aderiu ao novo Garantia Safra, então vai receber da nova safra. Agora, dessa passada, o município não foi contemplado. Vamos nessa, mais recado chegando. Fábio, mande uma boa tarde aqui para quem que está ouvindo a gente. Eu tô aqui costurando, ouvindo você, o Galego. Quem tá falando? Quem é a costureira? Ah, é a Joaninha, rapaz. Minha amiga Joaninha, costureira. Altos Piauí, já deve ter almoçado, tá nas costuras, com o radinho ligado. Aqui no Jornal Segunda Edição, Galego.
1: Um abraço pra Joaninha, costureira, trabalhadora, viu? Gente muito correta. Sempre participa do Jornal Verdes Campos, primeira e segunda edição. Então, um grande abraço para ela, um bom trabalho nesta quarta-feira.
0: Mais recado chegando.
2: Oi, boa tarde, Fábio Brito e senhor Galego. Eu estou assistindo aqui, mesmo pela televisão, de Guadalupe. Não perco nem um dia.
0: Tá bom, então, um abraço você de Guadalupe, nesse momento acompanhando aí o nosso jornal. Olha, aqui tem um comentário de um ouvinte, deixa eu ver aqui, Galego, um garoto de 14 anos é um inexperiente, sim, não um monstro. E quando chegar aos 80 anos, aí sim vai ter mais experiência.

0: uma lei da maioridade penal que os acolhe, porque os deputados e senadores se acovardam e não querem mudar a maioridade penal. O cara com 14 anos sabe o que está fazendo, participou do estupro e vendeu, está vendendo, não sei se já foi pego, está vendendo, viu, as imagens do estupro, comemoraram, estavam gritando lá, se abraçando todos, quer dizer, é uma canalha, eu não posso ter compaixão num cara desse, rapaz. Eu tive 14 anos, sabia tudo de sacanagem do mundo já. Tive 13 anos e era um cara criado. Então não vê que ele, quem não sabe o que está fazendo, é um recém-nascido. É uma criança de 3 anos de idade, de 4, de 5 anos, mas um cabocão de 14 anos de idade é um bandidinho que vai bater no pai daqui uns tempos.
1: Mais participação.
2: Boa tarde, Fábio Brito e Galego. Aqui é a irmã Joana de Santa Tereza. Sou ouvinte do seu jornal. Tô ligada aqui no seu jornal, viu? Fabrício, mande um alô pro Miguel Sena, lá no Bem Bom, que é vendedor dos produtos GF8. Meu irmão França, meu irmão Totó, lá no Angelim. Meu pai Deordete, lá em Campo Maior, no bairro Cariri. Minha cunhada Neide, a Marlene, o Silvestre. Minha irmã Emília, aqui no São Bento, município de Alto, que é vendedor dos produtos GF8. Meu irmão Isaías.
1: Pô, não.
2: Israel, que é ouvinte do seu jornal também, tá ligado aqui no seu jornal. Mande um alô pra cada um deles.
1: Tá certo, um abraço pra todo mundo aí, muito obrigado.
2: Boa tarde, fique com Deus, que Deus lhe abençoe, viu?
1: Tá bom, querido, um abraço pra você, obrigado pela sintonia também, viu?
3: Boa tarde, Manuel, Lucas e Galego. Eu gostaria de saber se o Galego tem a mesma opinião que eu. Essas máquinas que eles pegam nos garimpos e botam fogo, poderia pegar elas e colocar num leilão, e esse dinheiro arrecadado seria para dar nas instituições de caridade. Eu queria saber se ele tem essa mesma opinião minha. Aqui é Alexandre Rachid Neto, do Povoado, Santo Exílio, Coroatá, Maranhão.
1: Galego.
0: Olha, tem tanta instituição de caridade precisando de ajuda que eu concordo com você e assino embaixo, meu amigo. Um grande abraço. Eu acho que não se deve desperdiçar nada. Tem muita gente carente, tem muita instituição aí que está passando por uma fase difícil se tratando de finanças. Então seria muito bom que tudo isso aí fosse revertido para uma instituição de caridade e não jogada no mar.
1: Vamos nessa. Mais recado aqui, 994-4750-82. Boa
4: tarde, meu amigo Fábio Brito. E é para você divulgar e eu convido para você, viu?
1: Ah, qual é o convite?
4: Vai abrir aqui a barraca do Farinha de Farofa, aqui na PC13, Povoado São Luís. Esse convite especial para vocês da rádio aí, no dia 7, tá bom?
1: Tá bom, é o Zé Neto, rapaz, agente de venda GF8. Olha aqui o convite. É Barraca Farinha Farofa, gostei do nome. 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E aí, galera, vai ter café da manhã para os clientes e amigos da Barraca Farinha Farofa, galera.
0: É um nome bem sugestivo, parabéns a ele. E que corra tudo bem por lá. O nome é muito bonito, por sinal.
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0: 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Então isso é importante.
1: Vamos agora fazer mais um intervalo e já já outras informações. Atenção, hein? STF invalida normas que impediam participação de pessoas com deficiência em concursos públicos do Piauí. E atenção, hein? Já já você confere. Pesquisa aponta Maranhão entre estados com maiores desafios sociais do Brasil. Mais destaques, Galego.
0: Olha, eu queria entender como é que o cara pega o carro dos outros para vender e não repassa o dinheiro pro dono. É o que fazia o Diego Alisson, que está preso, para ser um corajoso, viu? Pegar um monte de carro alheio para vender e botar o dinheiro no bolso. Aí é fácil, né, bichão? Já já eu volto.
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0: Vamos nessa, agora são 1 da tarde, mais 8 minutos, 1:08, de volta ao vivo com o seu Jornal Verdes Campos, segunda edição, informação com precisão e credibilidade. 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
0: 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Vamos nessa, agora são 1 da tarde, mais 13 minutos, 1:13. Olha, atenção, estamos recebendo informações do interior do Piauí. É, cortaram a energia de prefeitura, é isso? Hã? Prefeitura do Piauí tem energia cortada. A sede da Prefeitura de Boa Hora do Norte do Piauí teve o fornecimento de energia elétrica suspenso ontem, segundo informações divulgadas. Esta é a segunda vez em cerca de 15 meses da atual gestão municipal que o serviço é interrompido. Olha, segundo relatos, a concessionária Equatorial Piauí teria realizado o corte devido a pendências relacionadas ao pagamento do fornecimento de energia. Ainda conforme a publicação, no ano passado, o prefeito Dominguinho chegou a divulgar vídeo nas redes sociais afirmando que havia realizado o parcelamento de débitos existentes junto à empresa. Até o momento, não houve esclarecimento por parte da gestão da Prefeitura de Boa Hora, no Piauí. Notícias, Galego.
1: Olha, um vídeo registrado pela polícia mostra o momento em que o empresário de Ego Alisson, dono de uma revendedora de veículos, foi preso na manhã de hoje, quarta-feira, em Teresina. A ação ocorreu no bairro Santa Maria da Codipe, na zona norte da capital, durante a operação da Polícia Civil do Piauí. Segundo as investigações, o Diego fazia o seguinte: recebia os veículos de clientes para realizar a venda. Mas ele vendia, mas não repassava os valores aos proprietários dos automóveis. Está errado, Diego. Diversas vítimas registraram boletins de ocorrência denunciando os supostos golpes praticados pelo empresário. Tem mais. De acordo com a Polícia Civil, existem vários BOs registrados contra o acusado, que já vinha sendo investigado por envolvimento em negociações fraudulentas no setor de compra e venda de veículos. Após a prisão, ele foi encaminhado para a Central de Flagras de Teresina e permanecerá à disposição da justiça. Que vergonha! Quando você vende um carro, o cara: rapaz, tá aqui meu carro para você vender, agora me dê o carro. Aí você tem que fazer: alô, seu Raimundo, eu vendi seu carro. Vendi por 50 mil reais. A comissão da loja é 10%. Pronto, resolveu o problema. Mas não, ele vendeu o carro. Seu Raimundo, rapaz, o carro sumiu. Não vendeu, não. O carro sumiu. Sumiu foi o dinheiro que está no bolso dele. Quer dizer, isso é uma vergonha. Isso emporcalha. Mas a gente não pode generalizar. Tem muito vendedor de carro correto, mas tem uns que só cadeia.
0: Olha, ainda no Piauí, vamos trazer informações ao vivo agora da região dos Canaubais. Olha, ex-prefeito piauiense recebe recomendação do TSE de Brasília para ter suas contas reprovadas. As informações agora com ele, Eduardo Silva. Alô, Eduardo, boa tarde.
2: Ok, Fábio, boa tarde a você, boa tarde ao Galego e a todos os nossos ouvintes que acompanham o Jornal Verdes Campos Sat em todo o estado do Piauí, em todo o Brasil, através das nossas afiliadas. Olha, hoje vamos falar, Fábio, sobre o TCE, que apontou um rombo de quase 6 milhões e 800 mil reais e pede a reprovação das contas do ex-prefeito aqui na região norte do estado. O Tribunal de Contas do Estado do Piauí, o TCE, emitiu um parecer recomendando a reprovação das contas do ex-prefeito da cidade de Capitão de Campos, o ex-prefeito Tim Medeiros, referente ao exercício 2023. Segundo o relatório, foram identificadas diversas irregularidades fiscais, financeiras, administrativas, incluindo divergência e aproximadamente ausência nas contas públicas de quase 6 milhões e 800 mil reais, quase 7 milhões de reais, que não se sabe para onde foi esse dinheiro, Fábio. E agora, com esses problemas apontados pelo TCE, essas falhas na arrecadação de tributos, inconsistentes, contábeis, documentos, metas fiscais, tudo aí faltando, e esse parecer agora está encaminhado, né, pela primeira turma do Tribunal de Contas do Estado do Piauí, que pediu a reprovação das contas do ex-prefeito de Capitão de Campos, cidade que fica na região norte do estado do Piauí, pedindo reprovação, Fábio. Então, Tim Medeiros, ex-prefeito de Capitão de Campos, região norte do estado do Piauí, terá suas contas reprovadas por recomendação do TCE do estado do Piauí. 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Fábio, eu volto com você aí no estúdio.
0: Ok, Eduardo, muito obrigado pelas informações aí da região de Campo Maior, aquela região norte piauiense. Olha, vamos aqui para o Maranhão. Uma plantação com aproximadamente 20 mil pés de maconha, foi erradicada no município de Santa Helena. Atenção, Santa Helena, ali é a região da Baixada Maranhense. Olha, durante a operação, também foram encontrados cerca de 200 quilos de droga em avançado estágio de cultivo. Segundo a polícia, a plantação foi localizada por equipes do Centro Tático Aéreo do Maranhão, na localidade conhecida como Roça do Mundico, no povoado Mundico. A ação faz parte da Operação Bioma Amazônia Brasil contra o crime organizado. Galego, de acordo com a polícia, a plantação foi destruída conforme diz lá os protocolos da polícia. Ainda segundo o órgão, o prejuízo estimado ao tráfico de drogas na região é de aproximadamente R$ 600 mil.
1: Que situação, hein? Situação realmente que deixa muita gente de cabelo em pé, viu? Cada dia que passa, a gente se depara com todo tipo de informação. Começando aqui também, que chegou agora, Fábio, que a Justiça Paulista vai leiloar um apartamento que pertencia ao rei Pelé Edson Arantes do Nascimento, em razão de uma dívida de condomínio de cerca de R$ 46 mil. O imóvel do falecido Pelé é avaliado em 1 milhão. Fica no edifício Dondinho, nome dado em homenagem ao pai de Pelé, e é localizado a cerca de 600 metros da praia do Embaré, em Santos. Tem 187 metros quadrados de área útil e possui 3 dormitórios e 2 vagas de garagem. Na ação de cobrança, o edifício tem informação também de que o condomínio não é pago desde maio de 2024. O valor da dívida, R$ 46 mil, inclui multa, juros e honorários advocatícios. Portanto, está aí, depois que o rei morreu, situação piora para as famílias. E de acordo com a Prefeitura de Santos, o imóvel deve ainda cerca de R$ 53,3 mil em IPTU desde abril de 2025.
0: Olha, falando em notícia chocante, olha essa aqui, gente. Homem tenta estuprar a vaca, leva coice e morre. O trabalhador rural de 45 anos morreu em uma chácara situada em Laje da Jiboia, na região de Samambaia, no Distrito Federal, pertinho de Brasília. Segundo a Polícia Civil, o homem era responsável pelo trato dos animais e das plantações da propriedade onde também morava. Relatos indicam que o trabalhador teria ingerido bebida alcoólica antes do ocorrido. Após entregar leite para o café da manhã do patrão, ele retornou ao curral e não foi mais visto, o que levou um colega a procurá-lo. Galego, o homem foi encontrado inconsciente ao lado de uma vaca, utilizando um preservativo. A suspeita de uma testemunha é de que ele teria tentado violentar o animal e recebido um coice. O SAMU foi acionado para prestar socorro, mas constatou óbito do trabalhador no local.
1: Não tenho nenhuma compaixão de um tarado desse. Isso é uma normalidade, rapaz. Isso é a normalidade, viu? Porque como é que pode um troço desse? Aí a vaca foi lá e ferrou na boneca, lascou e morreu, viu? Pô, rapaz, como é que você... Aí vão dizer, não, ele tava bêbado. Não, tem isso não. A desculpa do cego é não enxergar. Tem nada de cachaça. Essa é vergonhice mesmo, misturada com tara, viu? Eu bebo minha cervejinha de vez em quando, nunca fiz isso, nunca fui antipático, viu? Nunca fiz palhaçada. Então é o seguinte, se você quando bebe é um cara antipático, nojento, ou então fica doente, comecei porque se é uma doença, é uma tara, deixa de beber, imbecil. Isso aí, morreu, quem foi que perdeu? A vaca escapou de ser estuprada e ele agora morreu, coisa boa.
0: Olha, uma da tarde, mais 23 minutos, 1h23. Olha, tem uma pessoa que mora em Altos, um idoso que está desaparecido. Eu estou recebendo aqui uma mensagem agora do nosso ouvinte. O Djalma, ali da cidade de Altos, tem um recado. Vamos ouvir aqui, rapidinho.
3: Boa tarde, Fábio Guito. Boa tarde, Galego. Fábio Guito, rapaz, eu estou te mandando uma foto de uma pessoa desaparecida aqui de Altos, conhecida da gente. Ele está aí com o seu Chico Dodô. Ele está desaparecido desde domingo. Ele está nessas mediações aqui do Aracati, a Charamisqueta. Do Aracati na cidade aqui, vai para outro lugar aqui, próxima aula. Não encontrarei, então, esse moço aí está desaparecido. Dê uma força para ver se alguém vê ele. Vou te mandar o contato para a pessoa falar com alguém. Outra foto para ti.
0: Viu? Tudo bem, Djalma.
3: Eu preciso do seu Chico Dodô.
0: Chico Dodô.
3: Vou te mandar outra foto dele para você divulgar melhor.
0: Né? Tá bom, já recebi aqui a foto e aqui o contato. Obrigado, Djalma. Está aqui o contato. Você que encontrou, veio encontrar esse senhor, o seu Chico, rapaz. Conheci na região de Altos. Telefone de contato aqui é 0899-9559-7990. Falar com Sebastiana. Então, o seu Chico está desaparecido ali na região de Altos, no Piauí. Vamos nessa, tem ouvinte chamando, tem participação popular. Olha, boa tarde, Fábio. Acabei de almoçar aqui uma Maria Isabel. É não, é? Maria Isabel, com feijão a parto. Vamos almoçar? Vamos. Só se for agora, né, galego?
1: É, me chama que eu vou. Me chama
0: aqui. Um abraço aqui pro Mano Antônio, a esposa Maria Antônia, a Maria, o Reginaldo, Zé Maria, a esposa Genilda, localidade Morro da Arara. É o Fransquinho do Canto Alegre. Um abraço, Fransquinho. Rapaz, fiquei com água na boca. Você falou de Maria Isabel. Feijão a parto. Rapaz, meu amigo, faça isso não. Deixe disso, para com isso. 994-47-50-82. Vamos ouvir o povo.
4: Ah, galego, esse cara aí tava precisando de levar um cor nele, que é a pessoa, ser humano que tem coragem de pegar um animal para fazer esse tipo de coisa, é triste.
0: Tá aí, a revolta da ouvinte comentando a morte do senhor lá no Distrito Federal. Lamentável. Olha, um abraço aqui pro Luiz Martins de Hidrolândia, no Ceará. Boa tarde, Luiz. Está aqui mandando as informações da política da região do Ceará. Quem mais está por aqui? Mande um abraço aqui para o Antônio de Lagoa Alegre, Piauí, ouvindo a gente, galego.
1: Um abraço para o Antônio Lagoa Alegre do Piauí e também para o cidadão Jairo Lapada, que nesse momento está aqui no estúdio. Após
0: supervisionando.
1: Almoçar, supervisionando os trabalhos para evitar que aconteça coisa ruim. Ele que é um funcionário padrão do grupo Prani.
0: Muito bem. Pode dar aumento, depois dessa declaração, o senhor pode dar aumento no salário, viu,
1: Prani? É, tem que ter aumento, porque o rapaz é competente.
0: O homem
1: é competente, não está aqui brincando, está trabalhando desde 5 horas da manhã. Então merece um aumentozinho no mês que vem.
0: Faz participação popular.
5: Boa tarde, Fábio Brito. Boa tarde, galego. Aqui é o Valdivinho de Benedito. Vê com o galego aí. Essa senhora ou esse senhor que falou a favor do vagabundo que estrupou a menina. Se esse vagabundo pegasse ela e estrupasse, ou pegasse ele e torasse o caneco dele, será que ele acabou? Por isso que tem gente ruim no mundo, gente vagabundo, que tem gente ruim pra passar a mão na cabeça. Tá? Essa é a minha opinião.
0: Tá aí a opinião do Valdivino Beneditinos, Piauí, galego.
1: É porque revolta. Aqui eu todo mundo pode dar sua opinião. Tem cara que não gosta de mim, pode ligar pra cá, me esculhambar, que não sei o quê, que não tá tudo bem. São 58 anos de rádio, viu, 10 de televisão, acho que sim alguma coisa. Agora, eu não consigo entender como é que a pessoa defende um cara de 14 anos que participa de um estupro coletivo, embora eu respeite a opinião dele. Tô falando português, claro. Mas defender um crápula desse eu não vou defender. Porque eu tenho 3 filhas, tenho 3 netas e tenho uma filha. E não sei o que, que eu faria com um vagabundo desse se acontecesse com a filha minha. 14 anos, sabe o que está fazendo? Sabe tudo quanto não presta. Agora, tem quem o defenda, por isso que a coisa continua do jeito que está.
0: Olha, participe do trido de Nossa Senhora de Fátima, que começa hoje ali no Passatempo, município de Campo Maior. É de 20 a 24 de maio. Qual é o tema lá do trido, hein? Qual é o tema? Com Maria, estrela da evangelização, continuemos unidos em Cristo, Filho de Deus Pai. E eu tenho aqui a programação de hoje, né, Luzia? Cadê a programação de hoje? Hoje é abertura. Hoje, dia 20, deixa eu me ver aqui. Quarta-feira, hoje tem abertura. Às 5h30 da tarde tem procissão. Saindo da residência de Maria das Graças Alves até a capela. depois vai ter a celebração da palavra. E amanhã, dia 21, quinta-feira, primeira noite. Então você é o nosso convidado. Agradece aqui a presença, a comissão organizadora aqui. Tem o padre Jusimar, meu amigo padre Jusimar de Lima, e comissão organizadora. Vamos nessa, tem ouvinte chamando, tem participação popular.
6: Boa tarde, meu amigo Fábio Brito. Boa tarde, seu Galego. Aqui é Antônio Alcântara, falo diretamente aqui da minha terrinha nas Cabeceiras. E eu quero fazer uma reclamação com a Rede Verdes Camposati neste momento. Quero informar que a rádio não está pegando muito bem aqui para nós, aqui para mim, né? Pelo menos.
0: Cabeceira?
6: É só o sinal só baixando, só oscilando.
0: Pô, não, região de Cabeceira. O nosso engenheiro técnico já está aqui pegando a informação. Estão me falando que a gente está ajustando lá o transmissor, é isso? Está ajustando a transmissão. Então, logo, logo, o nosso sinal estará em perfeita qualidade. Um abraço ao pessoal de Cabeceiras do Piauí, acompanhando a gente. Aqui o Jorge Chaveirinho, de Cabeceiras do Piauí, dizendo aqui, Galego, que o Cabeloro faleceu na segunda-feira, não é isso?
1: É, morreu aos 81 anos, eu já disse aqui, eu me dava muito com ele. Foi deputado estadual, dos mais votados, foi prefeito, viu? E é uma pessoa que com certeza honrou a cidade de base e os votos que recebeu. A gente lamenta, mas um político que tem serviço prestado, mas que faleceu na segunda-feira.
0: Vamos nessa, mais ouvinte chamando.
7: 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Obrigado, Fábio Bito, pelo espaço, uma boa tarde.
0: Boa tarde, querido, tá aí nossa agente de vendas GF8 aí do estado do Piauí. Olha, mande um abraço aí para os meus pais, Francisco de Assis e Dona Amparo, estão ouvindo o jornal agora. Qual é a região lá? Me confirma aqui qual é a região. É o pai Francisco de Assis, está acompanhando aqui a programação. Alô para a mãe também, ele mandou aqui uma foto aqui do paizão, né, com a camisa aqui da Seleção Brasileira. Galego, eu estou sentindo o clima das ruas, que o brasileiro já está acordado para a Copa do Mundo, galera, está em clima de Copa.
1: É, clima de Copa já começou, os brasileiros estão otimistas.
0: Com a camisa da Seleção.
1: Camisa da Seleção Brasileira, a expectativa de como vai se portar a Seleção. E vamos esperar o que, que vai dar, porque a Copa do Mundo vai movimentar o comércio, vai movimentar muitos torcedores, e vamos ver o que, que vai dar no final.
0: Vamos agora fazer mais um intervalo e já já você confere, olha. Governo Federal lança linha de crédito para motorista de aplicativo e taxistas para financiar carro novo. E atenção, aposentados. 13º do INSS. Consulta na segunda parcela pode ser feita a partir desta quarta. Mais notícias, Galego.
1: Olha, desembargador é encontrado morto. Detalhes já já, você vai saber quem é.
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0: Vamos nessa, agora 1 da tarde, mais 37 minutos, 1h37, de volta ao vivo com o seu Jornal Verdes Campos, segunda edição, informação com precisão e credibilidade. 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
0: 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Vamos nessa, o compromisso agora é com a boa informação. Vamos movimentar a nossa central de jornalismo da região do Maranhão. Vamos para onde agora? Coelho Neto. Coelho Neto está chamando. Vamos acionar o Milton Vieira. Tem informações desta quarta-feira. Alô, Milton, boa tarde.
15: Boa tarde, Fábio Brito. Boa tarde, Galego. Boa tarde, ouvintes. Olha, uma equipe do Batalhão de Choque da Polícia Militar prendeu no início da noite de ontem um homem suspeito de tráfico de drogas em Caxias, no Maranhão. A ação ocorreu durante patrulhamento da Operação Protetor de Divisas. Segundo a polícia, os militares receberam denúncias de que um indivíduo estaria comercializando entorpecentes utilizando uma motocicleta Honda Sahara preta sem placa de identificação. Durante rondas na rua Professora Ana Correia, nas proximidades do ginásio João Castelo, os policiais localizaram o suspeito com as características informadas. Na abordagem, foram encontradas porções de substância semelhante à maconha no bolso do suspeito e dentro de uma sacola preta. Ao todo, a polícia apreendeu 24 trouxinhas da droga, além de uma porção maior do entorpecente. O homem recebeu voz de prisão e foi encaminhado para a Delegacia Regional de Caxias, juntamente com o material apreendido, onde o caso será investigado pela polícia. E Fábio Brito, ainda em Caxias, mensagens encontradas pela Polícia Civil do Piauí durante a Operação Carbono Oculto 86 apontam possíveis negociações envolvendo emendas parlamentares e contratos públicos em Caxias. Entre os citados nas conversas estão o senador Ciro Nogueira e o deputado federal Júlio Arcoverde, ambos do Progressistas. De acordo com a investigação, os parlamentares não são alvos do inquérito, mas tiveram os nomes mencionados em mensagens apreendidas nos celulares de empresários investigados por suspeita de lavagem de dinheiro ligada a uma facção criminosa no setor de combustíveis. Por causa do foro privilegiado, a Polícia Civil solicitou o envio do caso ao Supremo Tribunal Federal. A apuração também cita contratos firmados entre a Prefeitura de Caxias e a distribuidora Mercury Medicamentos, que somam cerca de R$ 22.900.000 entre 2024 e 2025. A empresa é controlada por um grupo investigado no mesmo esquema. O Tribunal de Contas do Piauí havia suspendido os contratos da empresa em municípios piauienses após identificar possíveis irregularidades em processos licitatórios. Em nota anterior, enviada à imprensa, o deputado Júlio Arcoverde afirmou desconhecer qualquer menção ao seu nome no contexto investigado e disse não ser alvo de inquérito. Até o momento, os demais citados não haviam se manifestado novamente sobre o caso. 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
0: Ok, Milton, muito obrigado pelas informações aí do estado do Maranhão. Olha, o Supremo Tribunal Federal declarou de forma unânime as regras do Piauí que impediam a participação de pessoas com deficiência em concurso público para cargos que exigiam aptidão plena, como no caso das carreiras militares. Então, o Supremo decidiu que isso é constitucional. A decisão foi tomada durante sessão virtual. As normas estavam em vigor há cerca de 13 anos. Por meio de nota, a Procuradoria-Geral do Estado do Piauí disse hoje que vai analisar os detalhes do julgamento quando regularmente cientificada para decidir se vai tomar alguma medida. A ação foi apresentada pela Procuradoria-Geral da República contra trechos de uma lei estadual do Piauí, de um decreto estadual também. As normas proibiam a inscrição de pessoas com deficiência em concursos com exigência de aptidão plena e também impedia reserva de vagas para PCDS em seleções para cargos militares. E a Justiça Eleitoral do Ceará condenou o ex-ministro Ciro Gomes, do PSDB, pelo crime de violência política de gênero, por uma série de comentários contra a atual prefeita de Crateús, Janaína Farias, na época em que ela exercia o cargo de suplente de senadora pelo Ceará. A defesa de Ciro pode recorrer da decisão. Olha, a decisão foi divulgada no comecinho dessa semana. O magistrado condenou Ciro a 1 ano e 4 meses de reclusão e pagamento de R$ 4,2 mil de multa. Porém, a justiça trocou a pena de reclusão por cumprimento de penas alternativas. Ciro deve pagar 20 salários mínimos à Janaína e 50 salários mínimos a entidades de proteção dos direitos das mulheres do estado do Ceará. A prefeita de Crateús, Janaína Farias, publicou uma nota em que classificou a condenação de Ciro como uma vitória das mulheres. Informações, Galego?
1: Olha, o desembargador federal Alcides Martins Ribeiro Filho, do Tribunal Regional Federal da 2ª Região, foi encontrado morto na tarde de ontem nos arredores da Vista Chinesa no Parque Nacional da Tijuca, no Rio, mais de um mês após desaparecer no Rio de Janeiro. O corpo foi localizado por agentes da Delegacia de Descoberta de Paradeiros e do Corpo de Bombeiros também. Segundo a Polícia Civil, não havia sinais aparentes de violência. A perícia foi realizada pela Delegacia de Homicídios da capital carioca e o corpo foi encaminhado ao IML.
0: Olha, governo federal lança linha de crédito para motorista de aplicativo e taxistas. Atenção, amigo ouvinte, motorista aí de táxi, de aplicativo, o presidente Lula assinou ontem a medida provisória que destina até 30 bilhões de reais em crédito para que taxistas e motoristas de aplicativo financiem a compra de carros novos a juros mais baixos. A iniciativa faz parte do Move Brasil, que já oferece linhas especiais de financiamento para a compra de caminhões, ônibus e implementos rodoviários. Olha, pode participar motorista de aplicativos com cadastro ativo há pelo menos 12 meses, que tenham realizado ao menos 100 corridas nesse período na mesma plataforma, além de taxistas registrados e em atividade. As condições favoráveis de financiamento valem para carros novos de até R$ 150 mil, reais, que atendam critérios, né? Que sejam veículos flex, híbridos, elétricos ou exclusivamente a etanol, de montadoras habilitadas no programa Mover. Taxa de juros e prazos serão definidos pelo Conselho Monetário Nacional ainda nesta semana. Olha, a MP assinada pelo presidente Lula autoriza conceder também condições ainda mais favoráveis para as mulheres, como juros menores e prazos maiores, além de permitir para esse público o financiamento de equipamentos adicionais de segurança. Olha, a solicitação do financiamento em condições favoráveis deve ser feita na plataforma da internet gov.br/MoveBrasil. Olha, atenção, estudantes, pessoas que solicitaram isenção da taxa de inscrição do Enem 2026 já podem verificar se o pedido foi aceito pelo MEC. O resultado deve ser divulgado nesta quarta-feira, diretamente na página do participante com o login no gov.br. Então, muitos estudantes já atentos aí para conferir se a isenção foi aprovada ou não. Olha, mudando de assunto, vamos trazer agora as informações do esporte. Ontem tivemos Libertadores, tivemos ontem o Cruzeiro em campo e conseguiu na Argentina um ótimo resultado, um empate, né, Galego?
1: É, o resultado foi importante para o Cruzeiro, porque jogando na casa do adversário, o futebol argentino é um futebol tradicional, todos os jogos envolvendo clubes ou seleções do Brasil e da Argentina, sempre é muito emocionante. Então valeu o resultado, o Cruzeiro esteve bem.
0: E hoje tem Flamengo no Maracanã, no Rio de Janeiro, pela Libertadores.
1: Estudiantes de La Plata, outro jogão, expectativa muito grande para que o Flamengo possa sair do Maracanã com resultado positivo.
0: Falando dos resultados, vamos saber dos resultados de ontem da Liberta e também da Sul-Americana. Com ele, o repórter mais bem informado do esporte brasileiro. Quem é ele? Vai, Emanuel!
19: Boa tarde, Fábio Brito. Boa tarde, Galego. Amigos ouvintes do Jornal Verdes Campos, segunda edição. Trazendo agora os destaques do esporte, sendo um oferecimento do óleo Santa Helena. 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Falando dos jogos aí que movimentaram a noite de Libertadores, porque ontem tivemos o Fluminense batendo o Bolívar da Bolívia pelo placar de 2-1. Mas nem tudo são flores na vida daqui do Fluminense, até porque o Fluminense está praticamente 95% eliminado, né, da competição, porque era necessário que o time do Fluminense fizesse aí um saldo até maior de gols contra a equipe boliviana, mas isso não aconteceu, e o Fluminense agora vai ter que não depender apenas de suas forças, né, na última rodada, se quiser garantir um lugar aí nas oitavas de final da Sul-Americana. Caso contrário, o time corre risco aí de ir para a Sul-Americana. Tivemos também uma vitória expressiva do Mirassol, porque o Mirassol visitou o estádio mais alto do mundo, no município de El Alto, que é a casa do Always Ready, e o Mirassol sobreviveu à altitude e enfrentar essa equipe, vencendo pelo placar de 2-1. O Mirassol, que é mais um time garantido aí nas oitavas de final da Libertadores, hein? Primeiro ano que disputa, o Mirassol consegue esse resultado expressivo e se garante entre os 16 melhores equipes da América. E tivemos também o Cruzeiro, que com um jogador a menos, conseguiu aí segurar o empate contra a equipe do Boca Juniors lá na Argentina, e o Cruzeiro lidera o seu grupo e apenas depende de si na última rodada para poder chegar às oitavas de final da Copa Libertadores. Já pela Sul-Americana, resultado que não foi muito bom para a equipe do São Paulo. São Paulo que estreou o seu novo treinador, o técnico Dorival Júnior. Mais de 20 mil pessoas estavam no Morumbi na noite de ontem. São Paulo até saiu na frente, mas cedeu o empate, né, e correu até risco, né, de perder o jogo, né, graças a um pênalti que foi isolado pela equipe colombiana. O São Paulo lidera o seu grupo com 9 pontos, mas precisa apenas só vencer a equipe do Boston River na última rodada para poder chegar às oitavas de final da competição, porque na Sul-Americana, diferente da Libertadores, tem uma fase prévia antes das oitavas de final, e é isso que os clubes brasileiros, não só o São Paulo, né, mas os clubes brasileiros precisam evitar. Trazendo aí também o resultado da Série D, né, tivemos ontem o Azuris vencendo fora de casa o São Joséense por 1-0, e também tivemos o Brasileirão Feminino Série A2. O Minas Brasília venceu o Pérolas Negras por 2-1, mesmo resultado para a vitória do Rio Negro sobre a equipe do Ceará. Hoje nós temos aí, hoje é quarta-feira, teremos aí sequência da Libertadores com mais brasileiros entrando em campo. O Flamengo recebe a equipe do Estudiantes no Maracanã, no Rio de Janeiro, às 9h30. O Palmeiras pega a equipe do Cerro Porteño do Paraguai às 9h30 também, no estádio no Allianz Parque. E pela Copa Sul-Americana nós vamos ter o Vasco visitando a equipe do Olímpia lá no Paraguai às 7 da noite, o Santos recebendo o São Lorenzo da Argentina às 7 da noite, né, na Vila Belmiro, o Grêmio recebendo a equipe do Palestino do Chile na Arena em Porto Alegre às 9 da noite, mesmo horário para o jogo entre Independiente Petroleiro da Bolívia e Botafogo, além de Bragantino e River Plate às 9h30, o jogo lá na Argentina. Portanto, 5 brasileiros entrando em campo hoje pela Sul-Americana. Hoje também tem Brasileirão Feminino Série A2, com destaque para Atlético Piauiense e Taubaté, que se enfrenta às 3 da tarde, Paysandu e Doce Mel às 3h30, além de 3B da Amazônia e Vasco da Gama às 4h30 da tarde. Hoje também é noite de Copa, teremos aí Copa Norte, a decisão da competição, Paysandu e Nacional do Amazonas, jogo que acontece hoje às 8 da noite, jogo de ida das finais aí da Copa Norte. Hoje também tem Copa Sul-Sudeste, semifinais, Novo Horizontino e Chapecoense no estádio Jorgão, no interior paulista, às 7 da noite, mesmo horário para Volta Redonda e Avaí. Lembrando que os jogos também da Copa Sul-Sudeste são em ida e volta nas semifinais e também na grande final. Hoje também tem Copa do Nordeste, também jogos das semifinais, 2 grandes jogos, Fortaleza e Sport, duelo de leões na Arena Castelão em Fortaleza às 9 da noite, né? E também a Copa do Nordeste com jogos de ida e volta nas semifinais e na decisão, e no mesmo horário nós vamos ter o duelo entre Vitória e ABC no estádio do Barradão, né, em Salvador, tá certo? Portanto, essas foram aí as informações do esporte. Eu volto amanhã trazendo aí o balanço dessa noite recheada aí de muito futebol aí pela Libertadores Sul-Americana e também pelas Copas Regionais. Um forte abraço, Fábio Brito e Galego, e até amanhã.
0: Ok, Manuel Lucas, muito obrigado pelas informações do esporte. Olha, estamos recebendo informações agora de Brasília, a comissão especial que analisa as propostas de redução da jornada de trabalho das atuais 44 horas para 40 horas semanais e o fim da escala 6x1 adiou para a próxima segunda-feira, dia 25, a apresentação do parecer do relator deputado Léo Prates, Republicanos da Paraíba. Pela programação, o relator vai divulgar seu texto na quarta-feira, hoje, dia 20. O adiamento ocorre em meio à pressão de setores, de empresários e de partidos da oposição ao governo federal, que reúne legendas para incluir uma regra de transição de 10 anos, com redução do Fundo de Garantia do Tempo de Serviço FGTS para os trabalhadores e exclusão de categorias consideradas essenciais. O senador Flávio Bolsonaro, PL do Rio de Janeiro, criticou a proposta da PEC, que prevê o fim da escala 6x1. Durante reunião do Partido Liberal em Brasília, o parlamentar afirmou que a sigla vai apresentar uma alternativa baseada na remuneração por hora trabalhada. O presidente Lula afirmou hoje que a redução da jornada de trabalho será feita de forma de colaboração com o governo federal, atento às demandas específicas de cada setor econômico, de forma a beneficiar a sociedade como um todo. A declaração de Lula foi feita em São Paulo durante reivindicação, onde acontecia o encontro da Câmara Brasileira de Indústria da Construção. E durante a abertura do encontro, Lula disse que vai contar e ouvir as demandas de empresários sobre o fim da escala 6x1. As últimas notícias, galera.
1: A última notícia: a Câmara Municipal de Teresina aprovou a realização de uma audiência pública para discutir a crise no transporte coletivo da capital. O debate acontece em meio ao movimento de motoristas e cobradores por reajuste salarial e melhorias nas condições de trabalho. Esta semana deve ser marcado o dia para essa audiência pública.
0: Olha, os depósitos da segunda parcela antecipada do 13º salário do INSS começam na próxima segunda-feira, dia 25 de maio. Os pagamentos seguem até o dia 3 de junho para aposentados, pensionistas e pessoas que recebem benefícios temporários. A antecipação foi autorizada pelo governo federal. E a consulta começa a partir de hoje, quarta-feira, viu? Você pode consultar lá e saber se o dinheiro está na conta, qual é o valor. A consulta pode ser feita pela Central de Atendimento 135 ou pelo site e aplicativo Meu

0: Olha aqui os últimos recados chegando. Um abraço aqui ao pessoal que está ouvindo a gente no sítio ZM, localidade São Rafael, município de Alto Longar. Quem está por lá? Quem é? É o Zé Maguim, o Edvan, o Marquinho, o Felipe, o Natan, Joilson, o pessoal está ouvindo a gente agora no sítio, acompanhando a nossa programação. Olha, mande um abraço aqui para o Paulo César, Bom Princípio do Piauí, está ouvindo a gente pela internet, nos rádios NET Galego.
1: Muito bem, um abraço a você que acompanha a gente pela internet, grande abraço, muito obrigado pela honrosa audiência.
0: Um abraço aqui a Keira, Cidade Alta, e seus pais, Domingos e Dona Gracinha, no Soturno, acompanhando a nossa programação. Galego, mande um abraço aí pra galera do WhatsApp Futebol Clube, localidade Benjamim, município de Coivaras. Olha aqui a galera, Raí, Mardoni, Gil Maraquias, e ele é fã do Galego. Os 7 quilos, Galego, apareceu.
1: Que é vivo, aparece sempre. O WhatsApp Futebol Clube, eu pensei que tinha sido extinto. Eu pensei que o grande centroavante de 7 quilos tinha encostado as chuteiras, mas não. Tá na ativa e caiu na área, é gol. Um abraço pra ele.
0: Gente, nosso tempo não nos permite mais. E por aqui finalizamos o seu Jornal Betis Campos, segunda edição desta quarta-feira, hoje, 20 de maio do ano de 2026. Boa tarde, Galego.
1: Boa tarde, Fábio. Boa tarde, Marcelo Macedo. Já já com sucesso total. Boa tarde, Jairo Alves, grande locutor do povo da casa dele. Ele que vai ter aumento, segundo eu soube aqui, de uma fuxicada, viu? E a frase do dia é sobre a feijoada. A feijoada é a prova de que magia existe na culinária. Você gostou, rapada? Tá aí. Um abraço e amanhã eu volto.
0: Tá certo, um abraço, Galego, muito obrigado. Olha, outras informações, acesse o portal verdescampos.com.br. Paz e bem para todos, e é pra frente que as malas batem.
2: Olá, amigo, quem fala aqui é Franli. Quero dizer o seguinte: para você ter êxito na fé, você precisa ter fé. Se você não tiver fé, você não vai ter êxito. Saiba de uma coisa, que um dos melhores remédios, melhor antibiótico, é a fé. Você quer que dê certo sua fé? Se concentre, levante as mãos para cima, se encoste em qualquer, numa parede, em qualquer coisa. E peça a Deus aquilo que lhe interessa. E tenha fé. Se você fizer isso, vai dar certo, vai dar certo. Quem está falando aqui é Franli. Essa oração foi feita aqui na sede da Rede de Rádio Verdes Campos, com todos os funcionários daqui da rádio. Todos nós fizemos com fé, pedindo para que você tenha saúde, nossos ouvintes, nossos queridos amigos. Então, só quero lhe dizer para você, tenha fé e reze conosco esse Pai Nosso.
3: Pai Nosso que estás nos céus, santificado seja o vosso nome, venha a nós o vosso reino, seja feita a vossa vontade, assim na terra como no céu. O pão nosso de cada dia nos dai hoje, perdoai as nossas ofensas, assim como nós perdoamos a quem nos tem ofendido. E não nos deixeis cair em tentação, mas livrai-nos do mal. Amém. Ave Maria, cheia de graça, o Senhor é convosco. Bendita sois vós entre as mulheres, bendito é o fruto do vosso ventre, Jesus. Santa Maria, Mãe de Deus, rogai por nós, pecadores, agora e na hora de nossa morte. Amém.
4: Esse Pai Nosso e Ave Maria é um oferecimento da família da Rede de Rádio Verdes Campos Sat e suas afiliadas. Para todas as pessoas que estão nesse momento passando por situação difícil nos hospitais, com a Covid ou com outras doenças. E também para todas as famílias que estão sofrendo porque perderam seus entes queridos. Rogamos a Deus que Ele console cada coração sofredor nesse momento tão difícil nas nossas vidas. A família da Rede de Rádio Verdes Campos Sat e suas afiliadas têm a certeza que juntos vamos passar por tudo isso e sair do outro lado mais forte.
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7: Ok, então, Brasil, vamos lá então para mais uma tarde na Verdes Campos Sat. Vai começar agora o sucesso total.
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7: É isso aí, Brasil, vamos lá então, sucesso total começando a partir de agora na Verdes Campos Sat. Alô você, boa tarde, sejam todos bem-vindos à nossa programação. Chegamos aí na quarta-feira, dia 20 de maio de 2026. A partir de agora, seu amigo Marcelo Macedo chegando para te fazer companhia até o finalzinho da tarde. Vamos botar para cima essa quarta-feira do jeitinho que você gosta. É o sistema integrado de comunicação Verdes Campos Sat, levando a melhor comunicação via satélite para todo esse Brasil. 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Olha, chego com muita alegria, com muita paz de espírito, a energia boa para animar a sua tarde. Falamos direto da rede rede de rádio Verdes Campos Sat para todo o Brasil e para o mundo via internet. Está no ar o sucesso total na rádio da vovó, do amigo caminhoneiro e dos nossos irmãos camponeses, né? Os nossos amigos do campo, os trabalhadores rurais, todo mundo chegando aqui para compartilhar com a gente mais uma tarde. Eu e você, você e eu numa só emoção, numa só estação da sua rede Verdes Campos Sat. Olha, já somos mais de 170 afiliados em todo o Brasil. Estamos também na Banda Caô, no canal 365, para mais de 20 milhões de ouvintes. Sejam bem-vindos. 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Vamos juntos, eu sou Marcelo Macedo e a partir de agora vou estar do seu ladinho e você pode mandar o teu zap. Onde é que você tá agora? Olha, Marcelo, eu tô em Minas Gerais. Marcelo, eu tô no Piauí. Marcelo, eu tô aqui no Maranhão. Eu tô em Santa Catarina, em Brasília, no Pará. Manda pra cá o teu zap. 86994 47 50 82. E você interage, manda um abraço, manda um alô e fica à vontade aqui com a gente na Verdes Campos Sat, tá bom? 86994 47 50 82. Vamos juntos então, a partir de agora na Verdes Campos Sat.

0: Olha, bom demais aqui na Verdes Campos Sat, tá aí o sucesso do Grupo Revelação, a música Aventureiro, né? Grande sucesso e a gente vai curtindo tudo aqui na Rede Verdes Campos Sat. Olha, transmitindo via satélite para todo o Brasil, bem-vindos. Mais uma tarde começando e o Brasil inteiro vai curtindo, vai sintonizando, vai chegando e vai compartilhando com todo mundo, né? Muito bom, pessoal, prazer ter você aqui. Já vai aumentando o volume, vai participando também, manda a tua mensagem e vem interagir com a gente. Rede de Verdes Campos Sat, a nossa melhor companhia todo dia. 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Olha, agora tem abraço aqui para todo mundo ligado na Verdes Campos Sat. Mais uma tarde começando e é tudo de bom ter você aqui, meu amigo. Vamos chegando para cá. Alô, você, boa tarde.
1: Olá, meus amigos e minhas amigas que estão sintonizados no Brasil e o mundo afora. Aqui é Antônio Marcos, diretamente da cidade de Campina Grande, Paraíba. Já estamos em clima de São João, muita pamonha, milho verde.
0: Olha aí, tá chegando o período, hein?
1: São João aqui, viu? Espera vocês do Brasil e o mundo. Aqui é o Antônio Marcos, boa tarde. Toca aí uma música de Pablo Alianças, é Pablo e Asas Livres.
0: Muito bem, meu amigão, um abraço, pois é, Campina Grande, que tem um dos maiores São João aí do Nordeste, todo mundo vai lá pra Campina Grande, na Paraíba. Um abraço pra você, meu amigo, tudo de bom, e aí as festividades vão já começar, e vai ser alegria total por todo o Brasil. Alô, você, boa tarde.
2: Marcelo, aqui é a Francisca do Retiro. Peço a música de Tairone Cigano, Por Deus Eu Te Amo, para oferecer para minha filha Jaciara e uma pessoa que eu amo muito, que aniversariou no dia 18.
0: Pronto, tá certo. Então parabéns para essa pessoa que a senhora ama muito, tá bom, querida? Muito obrigado pela participação. Alô, Marcelo, manda um abraço aqui pra gente, rapaz. Estamos aqui na cidade de Russas, no Ceará. Eu me chamo Valdique, manda para mim o ano do Luiz Gonzaga, o Assum Preto. Tá certo, então. Um abraço para você em Russas. Alô, cidade de Russas, no Ceará. Muito obrigado pela audiência e pela companhia com a gente também na Verdes Campos Art. Vamos lá, mais uma participação.
3: Oi, Marcelo Macedo. Boa tarde. Eu sou a Ana Luz, estou aqui em Piripiri. É, ligadinha aqui com o seu programa. Hoje eu estou costurando e eu gostaria, meu amigo, de ouvir a música do Nando Cordel, Você Endoideceu Meu Coração. Essa música eu quero oferecer para o Roberto, uma pessoa muito especial que entrou assim na minha vida. Essa hora ele está no local de trabalho dele,
0: mas está ouvindo
3: pelo
0: hein?
3: Aplicativo GF Play. Também mandar um abraço para meus dois filhos, o Fernando e a Fernanda. Muito obrigada, meu amigo. Uma boa tarde.
0: Certo, um abraço, Nalu. Muito obrigado pela participação. 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Muito obrigado, viu, Nalu, pela participação. Alô, você, boa tarde.
4: Marcelo Macedo. Aqui é só ouvinte, já estou aqui ligado desde de meu dia, estou te ouvindo. Passa aí para mim que tem espírito, somente para ouvir e curtir, oferecer para meus filhos, para você e para todos do Tarde Total. Pois é, Marcelo, sou ouvinte de todos os dias. Aí você passa aí na sequência, meu boa tarde. Lidinha, João Ferreira,
0: Marcelo. Muito bem, Lidinha. Um abraço, querida Lidinha. Muito obrigado pela participação aqui com a gente, tá bom? A gente fica muito grato e muito feliz com sua participação. Vamos nessa, mais um ouvinte.
5: Boa tarde, Marcelo. Tudo bom, rapaz?
0: Tudo bom?
5: Estou ouvindo aqui seu programa. Todo dia eu ouço seu programa, o seu e de outros aí que eu tô da rádio, entendeu? Da mesma rádio, entendeu? Boa tarde, eu não vou pedir música não, só tô ouvindo o programa.
0: Pronto, tá só curtindo a programação, tá bom demais, amigão. Valeu, Gonçalves, ele é taxista, um abraço pra você, Gonçalves. Muito obrigado pela sua audiência e pela carona também aqui com a gente, tá bom? Levando a Verdes Campos Sat, aí tá bom demais. Um abraço, Gonçalves. Vamos juntos, vamos seguindo agora. Tá chegando sucesso, agora tem Baltazar.

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11: Vamos lá então, estamos de volta na Verdes Campos Sat.
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11: Olha a programação que vai fazendo a diferença, né? Muito obrigado, Brasil. Vamos lá, pessoal. Até o finalzinho da tarde continua a melhor tarde do Brasil. E agora a gente vai trazer para você aqui informação. Vamos lá então aqui no portal verdescampos.com. A informação na hora que ela acontece dá para você acessar do celular, do tablet ou do teu computador. Vamos lá então, olha só pessoal, estudo diz que maioria dos brasileiros conectados aprovaram aí a convocação da Copa do Mundo, aí a escalação feita por Carlo Ancelotti, né? Muito bem, a lista para a Copa do Mundo dos Estados Unidos, México e Canadá, olha, foi aprovada por 3 a cada 4 brasileiros conectados na internet, né? É um indicador, uma pesquisa que foi realizada com dados de inteligência artificial e cultura digital divulgada, portanto, hoje, pessoal. Olha, segundo o estudo realizado entre os dias 15 a 18 deste mês, a convocação aí foi aprovada por 74% dos torcedores e concordaram com os nomes anunciados aí pelo técnico Carlo Ancelotti. Então tá aí, pessoal. Essa pesquisa foi realizada no YouTube, no Instagram, no TikTok, até no Facebook e no Twitter, né? O X, o antigo Twitter. Então tá aí. Então 74% dos brasileiros conectados aprovaram aí a lista, né? Os convocados para Copa do Mundo de 2026. E agora não adianta mais reclamar. Ah, não chamou esse jogador aqui. Era melhor ter chamado esse. Gente, não adianta mais reclamar. O que a gente tem que fazer agora é torcer para a seleção brasileira de futebol. Mês que vem tem Copa do Mundo e vamos ver como é que o Brasil vai se comportar. E a gente deseja boa sorte aí para os convocados do Carlo Ancelotti. Boa sorte, Brasil. Bota a bola na rede, Brasil. Olha a matéria completa no portal verdescampos.com.br. A informação na hora em que ela acontece. Agora tem Tairane Cigano. Volte, amor! 2:38, hora de Brasília. Mais uma tarde começando quarta-feira, meio de semana. E você ligado na Verdes Campos Sat, a nossa tarde fica demais.

0: Olha, bom demais aqui na Verdes Campos Sat. Tá aí o sucesso então de Pablo, a música Alianças, né? É sucesso e a gente tocou pra você na mais popular do Brasil, Verdes Campos Sat. Antes teve Luiz Gonzaga, um clássico, né? Assum Preto no comecinho, Tairone Cigano, e a gente vai com você. Agora 2:49, hora de Brasília. 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Agora 2:53, agora vou mandar mais abraços aqui pra todo mundo ligado na tarde da Verdes Campos Sat. Vamos lá, vamos botar o povo aqui pra conversar com a gente. Alô, você, boa tarde.
1: Boa tarde, Marcelo Macedo, Márcio Coutinho. Marcelo, toca aí, João Mineiro e Marciano Aline. Aqui passando aqui em Dom Pedro, vamos ali, bicada ali pro homem de Floriano, Piauí, um abraço.
0: Muito bem, tem o nosso amigão Márcio Coutinho, caminhoneiro, né, rapaz? Tá na estrada, tá curtindo a Verdes Campos Sat. Tá bom, amigo. Um abraço pra você, muito obrigado pela participação. Vamos nessa, mais um ouvinte chegando por aqui. Alô, boa tarde.
2: Boa tarde, Marcelo Macedo. Eita, tô aqui curtindo, fazendo faxina.
0: Ah, tá fazendo a faxina.
2: De manhã. Ei, Marcelo, coloca aquela música de Desejo de Menina, Diga Sim Pra Mim.
0: Diga Sim Pra Mim.
2: viu? É
0: tá
2: a Lourdes
0: certo.
2: De Guadalupe.
0: Tá certo, dona Lourdes de Guadalupe no Piauí. Um abraço, dona Lourdes. Muito obrigado. Ela acompanha pelo canal 365 toda tarde aí, a dona Lourdes, lá em Guadalupe, no Piauí, na antena parabólica digital na banda Caú. Dona Lourdes, ó, um abraço assim apertadão do seu amigo Marcelo Macedo, tá bom? Obrigado demais aí pela audiência. Alô, Marcelo, gostaria de pedir uma música para você de Roberto Carlos, O Quintal do Vizinho. Quero oferecer para os meus filhos e para todos que estão ouvindo a Verdes Campos Sat. É a do Carmo aqui em Caraúbas, no município de Altos. Valeu, do Carmo, um abraço para você. Alô, Marcelo, coloca aí Eduardo Costa, é o Pascoal, rapaz, ligados em Patos da Paraíba. Valeu, amigão, um abraço para você. Alô, Marcelo, coloca aí o Washington Brasileiro para me curtir, é o Milton. Tá certo, Milton, daqui a pouquinho a gente vai sacudir aí com o Washington Brasileiro. Vamos nessa, mais uma participação chegando, ouvinte no ar para conversar com a gente.
3: Boa tarde, Marcelo Macedo.
0: Boa
3: Marcelo
0: tarde, amigão.
3: Macedo, rode para minha mulher, Genival Santos. Sendo assim, oferecer pro meu amigo Cláudio, pra minha bela Loura, pra minha mãe Deusuíta, pro Girita, pro Bintivice, o Antônio José Doca, a Dona Graça, o Antônio Novo, o Moacir Peito de Aço, 7 quilos, meu filho chamado Raizinho, lá no Benjamim, compadre Chico Gomes, lá na Chapada Grande, o compadre Chiquinho do Bar, lá em Altos Piauí. É o Teixeirão aqui do Belém, município de Altos Piauí, Marcelo.
0: Pronto, seu Teixeira. Obrigado, seu Teixeira, pela participação aqui com a gente no programa Sucesso Total. Dá um abraço a todo mundo em Altos, no Piauí, ligados e antenados aqui com a Verdes Campos Sat. Rapaz, Altos, por onde você passa em Altos, que é considerada a capital da manga, todo mundo ouvindo a Verdes Campos. Um abraço, seu Teixeira, e essa rapaziada boa por aí. Alô, você, boa tarde. Pronto, tá certo então. Não deu pra entender direitinho. Manda de novo aí a tua participação, tá bom, querida? Um abraço, muito obrigado pela participação aqui no nosso programa Sucesso Total. Alô, Marcelo! Olha, Marcelo, coloca pra mim uma música aí. Estou aqui te acompanhando, Marcelo. Rosângela Alencar. Ô, Rosângela, tudo bom, Rosângela? Um abraço, querida. Tudo de bom, feliz tarde pra você, ligadinha na Verdes Campos Sat. Olha, pessoal, daqui a pouco a gente faz aqui mais um bloquinho com os nossos ouvintes, né? Todo mundo ligado. Agora tem Nando Cordel. Olha, você endoideceu meu coração. E foi. Ah, pô, não é, rapaz, endoideceu o coração do bichinho, ó.

0: doida esse, essa música boa demais, hein? Essa aí é uma música muito legal da gente ouvir. Você endoideceu meu coração, Nando Cordel. Um abraço à nossa querida Ana Lu, lá de Piripiri, ligadinha na Verdes Campos Sat. Daqui a pouquinho a gente volta, olha, trazendo muito mais, hein? Rapaz, essa quarta-feira tá bombando, movimentada por demais aqui no Sistema de Comunicação Verdes Campos Sat. A gente volta já.
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10: 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Vamos lá então, estamos de volta então na Verdes Campos Sat, o melhor de tudo pra você, a gente vai seguindo, né? Olha, trazendo muito mais sucesso pra você, e aí você que vai com a gente, olha, muito obrigado pela sua audiência.

pela companhia, é muito bom compartilhar essa tarde com vocês e a gente vai seguindo. O melhor de tudo é na Verdes Campos Sat. E agora tá pintando um grande sucesso aqui do Roupa Nova, seguindo no Trem Azul.

E o sucesso você conferiu aqui na Pedisca Fussat, Dominguinhos, gostoso demais. Que sucesso, né? E você vai curtindo tudo aqui na Pedisca Fussat, na tarde de quarta-feira. Quartou, gente? E a quarta-feira segue do jeitinho que você gosta. Vamos lá, agora 3 horas e 13 minutos, hora de Brasília. 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Agora tem Roberto Carlos, o Quintal do Vizinho.

0: Olha, tá aí a voz da cantora Tetê Espíndola com a música Vida Cigana, né? Interpretando aí uma música do Raça Negra. E sucesso! E a gente já curtiu aqui na Verdes Campsati. Agora tem informação, vamos lá! Informação de hora em hora é só aqui no programa Sucesso Total. Agora a gente vai aqui no portal verdescampos.com.br atualizando as últimas informações. Olha só, o STF rejeita pedido de destaque para revisão de aposentadorias do INSS. Olha, o ministro Edson Fachin, presidente do Supremo Tribunal Federal, olha, retirou, portanto, hoje é o pedido de destaque de remessa ao plenário físico, né? Que restabelece aí a rejeição de mais um recurso sobre a revisão da vida toda em aposentadorias do INSS, né? Em julgamento virtual realizado, portanto, os ministros rejeitaram por 7-1, o quarto embargo de declaração apresentada pela Confederação Nacional dos Trabalhadores Metalúrgicos. A decisão foi tomada na ação direta de inconstitucionalidade, portanto, aí, dessa revisão. Então tá aí, então não vai ter mais, né? Aquela revisão tão prevista da vida toda dos aposentados do INSS. E agora, por vez, o presidente do STF, Edson Fachin, portanto, retirou aí essa pauta, esse destaque, e não vai ter mais aí a revisão da vida toda dos aposentados do INSS. Já é a quarta vez, né, que eles entram com a ação e a quarta vez é rejeitada lá no STF. Acesse portalverdescampos.com.br, a informação na hora em que ela acontece. A gente vai fazer um intervalo agora e na volta tem sua participação. Fica ligado na Verdes Campos SAT, via satélite para todo o Brasil.
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0: Muito bem, vamos lá, estamos de volta na Verdes Campos Sat, vamos seguindo.
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0: Ok, então, agora tem sua participação. Vamos trazer os ouvintes agora para bater um papinho aqui com a gente, né? Tarde maravilhosa. Hoje, quarta-feira, estamos aí no meio da semana e você vai com a gente, tá? Trazendo, claro, muita música boa para você curtir. Alô, você, boa tarde.
10: Fala, Marcelo Macedo. Marcelo Macedo, boa tarde. Mandar um abraço aí para todo mundo. Marcelão, se você puder botar a música aí, bote aí qualquer um de Belchior.
0: Pronto, sucesso do Belchior.
10: Nas antigas.
0: Nas antigas. Escuta, certo.
10: Um abraço para os colegas aqui. Um abraço aí para todos os ouvintes. Boa tarde.
0: Muito bem, meu amigão. Um abraço para você. Daqui a pouquinho a gente manda um sucesso massa demais, viu, Dionades? A gente manda aí o Belchior já já. Alô, Marcelo. Boa tarde para você, meu amigo. Aqui quem fala é o Raimundo, montador de imóveis autônomo aqui na cidade de Regeneração, Piauí. Manda para mim uma música do Fernando Mendes, A Desconhecida. Grande, rapaz. Um abraço. É o Raimundo, montador de imóveis lá em Regeneração, Piauí. Um abraço para vocês em Regeneração. Obrigado pela companhia aqui com a gente. Alô, Marcelo, manda pra mim uma música aí, os 10 mandamentos, quero oferecer pra minha amiga Lourdes, tá ligado em Guadalupe, Marcelo, é o Marcão do Povo, tá certo, Marcão, um abraço pra você, meu amigo, muito obrigado pela sua companhia. Alô, Marcelo, manda pra mim uma música de The Fibers, Aonde Estão Teus Olhos Negros, aqui quem fala é o Marco Silva, do sítio Santos Reis, no interior de Altos, estamos aqui te ouvindo, Marcelão, tá certo, meu amigo Marcos Silva, um abraço, viu, Marcos? Muito obrigado pela sua audiência. Vamos lá, mais uma participação.
11: Alô, Marcelo Macedo. Boa tarde, tudo bom com você, meu amigo?
0: Tudo bom, meu amigo?
11: Essa maravilhosa rádio, Rede Topstar, para pedir uma música com o Fagner Canteiro, que ofereço a você, que é o locutor, ofereço para Carlos Silva, é disso Carlos, e para todos os ouvintes, amigos familiares, viu?
0: Pronto. Muito bem. Água top. Tá certo então, amigão. Tá aí o seu Laércio, não perde, rapaz. Um só programa do abraço aí pra toda a equipe da Verdes Campos Sat. Tá bom, meu amigo, um abraço pra você. Alô, Marcelo, coloca pra mim uma música da banda Seu Desejo, pode ser qualquer uma. Não botou o nome, fala teu nome aí, você que pediu aí. É a banda Seu Desejo, tá bom? Um abraço, muito obrigado pela companhia. Vamos lá, mais uma participação.
12: Boa tarde, Marcelo Macedo, Dona Maria Lopes, já tá aqui na sintonia do Sucesso Total, aqui no Tanta Raiz. É, boa tarde para todos os ouvintes que estão tá sintonizados com o Sucesso Total, e gostaria que você colocasse a música do Mado Batista, Meu Jeitinho. Eu ofereço para todos os ouvintes que estão sintonizados com o Sucesso Total. Boa tarde, bom
0: dia. Muito bem. Tá bom, minha querida. Ótima quarta-feira. Muito obrigado pela sua participação aqui com a gente. Rosângela Alencar, boa tarde para você também, viu, Rosângela? Olha, vamos agora aqui no Hotel Cajuína Sul falar com ela, Eurimar Lacerda. Boa tarde, Eurimar.
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0: 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Tá certo, minha querida Eurimar, um abraço, muito obrigado pela sua participação. Alô, amigo Marcelo, aqui quem fala é o Júnior da Eletrônica aqui em Água Branca, coloca aí Hilton Vargas, Eu Vou Pedir a Lua. Tá certo, amigão Júnior da Eletrônica, um abraço pra vocês na linda cidade de Água Branca, todo mundo ligado, curtindo a mais popular do Brasil. Aí, ó. Tá certo, valeu aí pela companhia. E a gente vai seguindo e você continua também. Pode mandar um zap também. Você quer participar deste programa Sucesso Total? 86994475082. Você então fica à vontade para mandar o teu abraço, o teu alô e interagir aqui com a gente. 86994475082. Participe com a gente. Você em qualquer lugar do Brasil, é uma satisfação ter você aqui.
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Olha que sucesso você conferiu aqui na Verdes Campos Sat, a música então do The Fibers, Onde Estão Teus Olhos Negros, né? Tá certo, meu amigão. Agora 3:51, hora de Brasília. 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Agora tá chegando o sucesso do Belchior, Tudo Outra Vez.

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1: Muito bem, a hora certa para você, 4 horas em ponto, hora de Brasília.
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8: 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É isso aí, meu povo. Estamos de volta então aqui na Verdes Campos Sat. A gente vai seguindo com vocês aqui mais uma tarde, né, pessoal? Tudo de bom. Você que tá em casa, no trabalho, no trânsito, muita gente nas estradas, né? Ligados e antenados aqui na Verdes Campos Sat. A sua melhor companhia. Eita, viagem boa, amiga. Pense numa viagem boa. É ficar ligado na mais ouvida do Brasil. Verdes Campos Sat. Muito obrigado. Você que vai sintonizando aqui com a gente, vai grudadinho, ela mais popular do Brasil, Verdes Campos Sat, tudo de bom, ótima quarta-feira pra vocês. Olha, hoje dia 20 de maio de 2026. Agora tem abraço aqui pra turminha, né? Muita gente ligada nessa tarde, rapaz, impressionante, muita gente acompanhando. Alô, você, boa tarde.
9: Boa tarde, Marcelo, Marcelo. Essa é a música de Maurício Reis. Qualquer um de
8: Maurício Reis. Maurício Reis.
9: Que é a Eva de Parnarama.
8: Pronto, dona Eva de Parnarama do Maranhão. Dona Eva, um abraço assim, bem apertador, dona Eva. Obrigado, um abraço pra vocês aí, tá?

0: Deixa eu mandar um abraço aqui também pro Barbosa, lá em Campo Maior, com os produtos GF8. Um abraço, Barbosa. Bom trabalho para você aí, viu, Barbosa? Tá ligado no aplicativo GF Play. Grande abraço para você, Barbosa, Campo Maior, no Piauí. Olha, muita gente em Campo Maior, antenados aqui com a gente, né? Um abraço para toda a cidade de Campo Maior. Alô, Marcelo, Marcelo, manda um abraço aqui pra gente, rapaz. O Bené, o Amarildo e o Zé da Cruz, estamos aqui te ouvindo. Alô, Bené, um abraço para você, meu querido Bené, e o nosso amigo Amarildo e o Zé da Cruz, acompanhando a Verdes Campsat. Um abraço para vocês aí, meus amigos, tudo de bom. Vamos lá, mais uma participação, agora mensagem de áudio.
1: Tá, Marcelo Macedo, eu sou feito do Piauí. Hoje eu quero que você rode uma música para mim aqui de Raimundo Saudade.
0: Muito bem.
1: Minha Santa Inês, eu ofereço para todos os ouvintes da Rede Campsat, toda a população do São Pedro do Piauí.
0: Muito bem, João.
1: Muito obrigado, que Deus te abençoe.
0: Valeu, João, campeão, João, tá ligado na Rede Campsat. Um abraço para você, João. Dá um abraço a todo mundo aí, rapaz. São Pedro do Piauí, ligado pela 96.1. Audiência crescendo por demais aí na São Pedro do Piauí. Um abraço, meus queridos. Vamos nessa, mais um ouvinte. Alô, boa tarde.
2: Boa tarde, Marcelo. Gostaria de ouvir a música Raposa e as Uvas, do Reginaldo Rossi. Eu ofereci para todos que estão acompanhando aqui o Sucesso Total 90 Campsat. É o Francisco, diretamente da cidade de Campo Maior, ligado aqui na Verdes Campsat.
0: Coisa boa, Francisco. Obrigado pela preferência, viu, Francisco? Todo mundo ligado na Campo Maior, tô dizendo, rapaz. É uma multidão, todo mundo sintonizado com a gente. Nos aplicativos também, na antena parabólica e também nas nossas afiliadas. Muito obrigado pela audiência. Agora tem Hilton Vargas, a música Eu Vou Pedir a Lua. Rapaz, essa música é boa demais, hein? É pra iluminar a rua, só pra ver se eu te encontro.

Aí o sucesso, um dos maiores sucessos na voz do querido Maurício Reis. A música Dançarina, tá certo, Maurício Reis. Vai levar a dançarina embora? Ah, então que seja feliz, né não? É tudo de bom. Agora já são 4 horas e 20 minutos, hora de Brasília. Boa tarde pra você chegando na Verdes Campos Arte. Muita gente sintonizando pela primeira vez, bem-vindos. Programação que faz a diferença. É, meu amigão, Verdes Campos Arte, a rádio de mais de 20 milhões de ouvintes em todo o Brasil. Deixa eu mandar um abraço aqui pra Renata, no bairro de Seu. Oi, Marcelo, tô te ouvindo aqui no bairro de Seu. Manda um abraço pra minha mãe, a dona Francisca Maria dos Santos. Alô, dona Francisca Maria dos Santos. E pra você também, Renata, muito obrigado pela participação aqui com a gente, tá bom? 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Olha, a gente vai seguindo, trazendo agora Reginaldo Rossi, a Raposa e as Uvas. Alô, Francisco, em Campo Maior, no Piauí, indicou, pediu e a gente vai tocando.

0: Muito bem, você ligado na Verdes Campos Sat, tá aí o sucesso de Raimundo Soldado, a música Minha Santa Inês. Pra quem não sabe, Santa Inês fica no estado do Maranhão. Um abraço pra vocês em Santa Inês, muito obrigado pela audiência de vocês aí também.
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0: 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Ok, Campos. Muito bem, estamos de volta então aqui na rede Verdes Campos Sat. Vamos lá então, seguindo com o nosso programa Sucesso Total nessa super tarde. É quarta-feira, quarta-feira top demais por aqui, não? E a gente vai curtindo só as melhores. Tu quer recordar? Tu quer ouvir música boa? Pronto, rapaz, agora tu achou a rádio certa, amigão. É a rádio que vai fazer a diferença no teu dia a dia. É a Verdes Campos Sat. Deixa eu mandar um abraço aqui, meu querido amigo Haroldo, rapaz. Um abraço, nosso amigo Haroldo. O Raimundinho também, o Flávio e a dona Lucy, acompanhando a Verdes Campos Sat na região lá de Regeneração, no Piauí. Grande abraço pra você, Haroldo. Meu amigão, saudade de você, viu, Haroldo? Dá um abraço aí no nosso amigo Raimundinho, o Flávio e também a dona Lucia acompanhando a gente. Um abraço, feliz tarde para vocês. Muito obrigado pela audiência. É bom demais compartilhar essa tarde com vocês aí também na região de Regeneração. Agora tem Chico Rei Paraná, Estrada da Vida, 4 horas e 38 minutos, hora de Brasília.

0: Obrigado, Jean Giovanni.
1: Obrigado,
2: Fran. 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

0: Muito bom, sucesso. Então você conferiu na Verdes Campos Sat Blitz, né? A Dois Passos do Paraíso, um grande sucesso, então. Antes teve Convite de Casamento, Frank Aguiar com a participação de Jean e Giovanni. Boa tarde, Brasil. Vamos seguindo, né? Até o finalzinho da tarde, meus amigos. Quarta-feira sensacional aqui na Verdes Campos Sat. E você vai curtindo muito sucesso. 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Ok, então, vamos seguindo. Programa Sucesso Total vai seguindo por aqui. Muito obrigado a você que vai chegando, vai sintonizando com a gente, na mais popular do Brasil. Deixa eu mandar um abraço. Olá, amigo Marcelo Macedo aqui, quem fala é o Nascimento de Carapicuíba, São Paulo. Gostaria de ouvir uma música de Fagner com Roberta Miranda. Encosta tua cabecinha no meu ombro e chora. Tá certo, amigão. Um abraço pra você, Nascimento. Carapicuíba, São Paulo. Tá ligado na Verdes Campos Sat. Mandar um abraço pra Isadora Alves. Oi, Isadora, boa tarde pra você também, Isadora. Obrigado, viu, Isadora, pela participação. Mensagem de áudio, boa tarde pra você.
1: Boa tarde, Padre Marcelo Macedo. Tô acompanhando nós no Marquinhos com Leite aqui, Luiz Calista, na Lagoa do Pipiri. Sucesso total aqui, tá arrebentando aqui. Audiência total, no sucesso total da Verdes Campos Sat. Obrigado, Padre. É o Luiz Calista, Lagoa do Pipiri.
0: Muito bem, Luiz Calista, muito obrigado. Dá um abraço a todo mundo por aí, rapaz. Ligados e antenados aqui na Verdes Campos Sat. A gente fica muito grato a vocês em na cidade de José de Freitas. Todo mundo acompanhando a gente. Um abraço forte. Mais um ouvinte.
2: Boa tarde, Eduardo Silva. Sou a dona
0: mensagem aqui para afiliada, tá bom? Vou encaminhar sua mensagem, tá bom, querida? Muito obrigado pela participação e a gente vai seguindo. Uma boa tarde, você sintonizado na mais ouvida do Brasil, Verdes Campos Sat, a rádio de mais de 20 milhões de ouvintes, né? É, pessoal, ultrapassamos a marca aí, sensacional, de mais de 20 milhões de ouvintes em todo o Brasil. E agora a gente vai seguindo, trazendo mais sucesso. Agora tá pintando mais uma por aqui, olha. Olha só que música boa! A gente vai tocando para você agora o sucesso da Cláudia Barroso. Ah, se eu fosse você! Vamos cantar com a gente agora aqui a cantora Cláudia Barroso na Verdes Campos Sat. Aumenta o volume, Brasil!

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Solidão! Aí o sucesso você conferiu aqui na Verdes Campos Tati, o sucesso então de Chitãozinho e Chororó com a participação de Roupa Nova, música O Frio da Solidão. Uma boa tarde pra você! 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

0: Olha, muito bem, você ligado aqui na Verdes Campos Sat. Essa daí foi a nossa última de hoje. Muito obrigado, Brasil, vocês que ficaram, olha, com a gente até agora. Muito obrigado pela sua audiência, você que ficou ligado também pela Antena Parabólica Digital no canal 365. Muito obrigado demais aí, você que compartilhou com a gente a tarde inteirinha. Olha, foi tudo de bom. Vocês vão ficar agora com as informações. Está chegando o nosso timaço do jornalismo. Agora tem informação em ação no Jornal Rádio Notícia, é aqui a partir de agora, aqui na rede de rádios Verdes Campos Sat. Olha, para você um bom finalzinho de tarde, excelente começo de noite, e amanhã a gente se fala a partir de 2 da tarde, tá bom? Logo após aí o Jornal Verdes Campos Sat, segunda edição, a gente já começa para todo o Brasil, programa Sucesso Total. 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Uma boa tarde para você. Valeu, pessoal. Um abraço. Você que participou, mandaram mensagens, ficaram aqui com a gente até agora. Valeu por demais. Fique agora com o Jornal. Jornal Rádio Notícia está chegando. E é como eu digo sempre, coloca Deus no coração e nada mais.
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0: Olá, boa tarde. Eu sou o Fábio Brito e estamos chegando pelo Sistema de Comunicação Verdes Campusat com o seu Rádio Notícia de hoje, quarta-feira, 20 de maio. E aqui você fica com o resumo dos principais fatos e acontecimentos que movimentam o dia pelo país. E começamos com o destaque nacional. Olha, quatro cidades do estado de São Paulo ocupam as primeiras posições do Índice de Progresso Social, IPS Brasil 2026, divulgado nesta quarta-feira. O índice avalia 57 indicadores sociais e ambientais organizados em três dimensões: necessidades humanas básicas, fundamentos do bem-estar e oportunidades. No ranking, destacaram-se cidades do Sudeste, especialmente São Paulo, que predominam nas primeiras posições. O ranking é liderado por Gavião Peixoto, no interior de São Paulo. A cidade, de pouco mais de 4 mil moradores, é seguida por Jundiaí, também São Paulo, Oswaldo Cruz, São Paulo e Pompeia, São Paulo. Por outro lado, os municípios que ocupam as últimas posições concentram-se principalmente na região norte do país. O Irimutã, Roraima, na tríplice fronteira com Venezuela e Guiana, ocupa a última posição, antecedida por Jacareaganga, que é uma cidade do Pará, e Alto Alegre, também em Roraima. No ranking das capitais, a primeira posição é ocupada por Curitiba, seguida por Brasília e São Paulo, Maceió, Macapá e Porto Velho encerra o ranking. E agora a notícia de Brasília: a Câmara dos Deputados aprovou ontem um novo projeto de lei que altera regras sobre prestação de conta de partidos políticos, limita multas eleitorais e impede o bloqueio de recursos do fundo partidário e do fundo especial de financiamento de campanha, que é o chamado fundo eleitoral. O texto, de autoria do deputado Pedro Lucas, União Brasil do Maranhão, é relatado pelo deputado Rodrigo Gambelli, do Podemos de São Paulo, e agora a matéria segue para análise do Senado. Entre os principais pontos da proposta está o limite de R$30 mil para multas aplicadas em caso de contas desaprovadas de partidos ou candidatos. Atualmente, a lei prevê multa equivalente a 20% dos valores considerados irregulares. O projeto também amplia o prazo de parcelamento das dívidas para até 180 meses e reduz de 5 para 3 anos o prazo para julgamento das prestações de contas pela Justiça Eleitoral. E o Ministério da Educação publicou nesta semana as novas diretrizes curriculares para os cursos de graduação em enfermagem do Brasil. A resolução foi aprovada pelo Conselho Nacional de Educação e divulgada no Diário Oficial da União. Pelas novas regras, os cursos de bacharelado em enfermagem deverão ter carga horária mínima de 4 mil horas, obrigatoriamente no formato presencial. Além disso, o prazo mínimo para a conclusão da graduação passa a ser de 5 anos. As instituições de ensino superior terão até o dia 30 de junho de 2028 para adequar os currículos às novas exigências. As mudanças substituem as diretrizes anteriores que estavam em vigor desde 2001. A nova regulamentação amplia a participação dos estágios supervisionados na formação dos estudantes. Agora, eles deverão representar, no mínimo, 30% da carga horária total do curso. 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E segue o seu Rádio Notícia nesta quarta-feira, agora chamando as informações de Teresina no Piauí com Vanilson Brito. Boa tarde, Vanilson.
1: Olá, Fábio Brito, obrigado pelas informações. E agora você segue o seu Rádio Notícias de hoje, direto de nossa central de jornalismo, Rede Verdes Campusat, em Teresina, no estado do Piauí. Olha, uma mãe foi intimada a comparecer à Secretaria de Segurança Pública do estado do Piauí, acompanhada de seus filhos adolescentes, após os jovens acionarem, sem necessidade, o botão de emergência de um totem inteligente do Sistema de Policiamento por Inteligência Artificial, o SPIA. O caso aconteceu em Teresina nesta quarta-feira e mobilizou o Sistema de Segurança Pública. O delegado Matheus Anata alertou que o trote atrapalha o atendimento de ocorrências reais e destacou que a falsa comunicação de crime pode configurar infração penal. A mãe reconheceu o erro dos filhos e concordou com a medida adotada pelas autoridades. E uma atualização do caso do prefeito de Pio IX. A secretária municipal de educação de Pio IX, a Clebiana Teles, pediu exoneração do cargo após o prefeito Sila Noronha, investigado por suspeita de assédio sexual, reassumir a prefeitura. O desligamento foi comunicado por meio de nota pública divulgada ainda nesta quarta-feira. No comunicado, a ex-secretária informou que a decisão foi tomada de maneira serena e consciente e destacou ainda que o pedido de exoneração aconteceu por iniciativa privada. Ela também afirmou que a escolha foi pautada em princípios como ética, responsabilidade, compromisso, também com compromisso à função pública exercida. 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E agora você segue com mais informações no seu Rádio Notícias de hoje, direto de nossa central de jornalismo, Rede Verdes Campos Sat, com Aline Portela, trazendo informações do estado do Ceará. Boa tarde, Aline.
2: Muito obrigada, Vanilson Brito, pelas informações direto da Central de Jornalismo de Teresina. A partir de agora, vamos conferir as notícias da Central de Jornalismo do Estado do Ceará, sempre no oferecimento dos produtos GF8. 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Vamos agora de informações. A terceira edição do Cresce Ceará, promovida pelo Sistema Verdes Mares, vai reunir empresários, especialistas e representantes do setor produtivo para discutir os desafios e oportunidades do agronegócio cearense. O evento acontece nesta quinta-feira, 21 de maio, no Gramareiro Hotel, em Fortaleza, e terá como foco temas estratégicos para o setor, como logística e energia. As inscrições são gratuitas e a programação vai contar com dois painéis temáticos voltados ao impacto da infraestrutura logística e da matriz energética no crescimento do agro no Ceará. Entre os participantes estão representantes da Transnordestina Logística, Enel Ceará, Fazenda Nova Agro e empresários ligados ao setor agrícola e transporte. O objetivo é ampliar o debate sobre competitividade, desenvolvimento econômico e expansão do agronegócio no estado. Outra informação é que o incêndio atingiu o salão paroquial da Igreja Bom Jesus dos Aflitos, no bairro Parangaba, em Fortaleza, na noite da última terça-feira, 19 de maio. Segundo o Corpo de Bombeiros Militar do Ceará, as chamas consumiram grande parte da estrutura da edificação, incluindo a cobertura de madeira e amianto. Apesar dos danos, ninguém ficou ferido. De acordo com os bombeiros, cadeiras, garrafões de água e outros objetos foram destruídos pelo fogo, enquanto a sala administrativa da igreja teve parte dos itens preservados após a atuação da equipe. Depois do combate às chamas, foi realizado o rescaldo no local. As causas do incêndio ainda não foram divulgadas oficialmente. E essas foram as informações direto da Central de Jornalismo do Estado do Ceará. Fique agora com o Neto GF8 e as informações do Maranhão.
3: Olá, Lídio Portela, muito obrigado por trazer informação no Rádio Notícia. Agora eu sigo comandando direto de Coroatá, no estado do Maranhão. Eu sou Neto GF8 e vamos de informação. Vamos direto para a Baixada Maranhense, porque uma ação integrada das forças de segurança aqui do estado resultou na erradicação de uma plantação com aproximadamente de 20 mil pés de maconha no município de Santa Helena, que fica na região da Baixada Maranhense. A apreensão ocorreu na localidade Roça do Mundico, no povoado Mundico. A ofensiva faz parte da operação Bioma Amazônia Brasil contra o crime organizado. É uma estratégia nacional coordenada pelo Plano Amazônia de Segurança para o enfrentamento de crimes ambientais e facções criminosas na Amazônia Legal. A plantação foi identificada por equipes do Centro Tático Aéreo, CTA. Além dos 20 mil pés, foram encontrados cerca de 200 quilos de maconha em avançado estágio de cultivo. Toda a droga foi destruída no local, seguindo os protocolos operacionais. O prejuízo estimado ao tráfico de drogas é de aproximadamente 600 mil. Lançada nacionalmente no último dia 11, a operação foca no combate ao tráfico, crimes ambientais e organizações criminosas. Nesta primeira etapa, ações se encontram em 181 municípios da Amazônia Legal Maranhense. A força-tarefa mobiliza cerca de 1.000 agentes de segurança pública e conta com uma estrutura robusta que inclui viaturas e equipes especializadas, apoio aéreo e análise geoespacial, monitoramento em tempo real e sistemas integrados de inteligência. A Secretaria de Estado da Segurança Pública, sendo comandada pelo Coronel Augusta Andrade, destacou o resultado, que reflete a capacidade operacional e a união das forças maranhenses. O sucesso da estratégia também foi elogiado pelo Jacques Galvão Pereira, coordenador-geral de fronteiras da Amazônia, do Ministério da Justiça e Segurança Pública. Portanto, essa foi informação direto da Central de Jornalismo da Verdes Campos, em Coroatá, no estado do Maranhão, para o Rádio Notícia. 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Agora eu chamo Adilson Carlos, direto da Central de Jornalismo da Verdes Campos, em Barras, no Piauí, no Rádio Notícia.
4: Obrigado, Neto GF8, pelas informações. Agora seguimos com os destaques da Central de Jornalismo da Verdes Campos Site, aqui na cidade de Barras Norte do Piauí. Um corpo em avançado estado de decomposição foi encontrado na manhã dessa quarta-feira, dia 20, na Praia da Pedra do Sal, em Parnaíba, no litoral do Piauí. Segundo informações repassadas por populares, o cadáver estava na faixa de areia da praia. Equipes da Polícia Militar, Capitania dos Portos, Perícia Criminal e Instituto Médico Legal, IML, foram acionados para atender a ocorrência. Após os procedimentos periciais, o corpo foi removido pelo IML. De acordo com informações preliminares, o cadáver já havia sido avistado ainda na tarde de terça-feira, dia 19, na região de Alto Mar, mas pescadores não conseguiram realizar o resgate. O caso será investigado pela Polícia Civil de Parnaíba. 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E a Justiça do Piauí marcou para o dia 3 de junho o júri popular dos acusados pela morte do empresário Benedito Neto, crime ocorrido em janeiro de 2025 em São João do Arraial, no norte do estado. O julgamento acontecerá no Fórum de Matias Olímpio e envolve quatro réus investigados pela participação no homicídio. Segundo a Polícia Civil, o crime teria sido motivado por ciúmes e um ex-vereador é apontado como mandante da ação. As investigações indicam que o assassinato teria sido encomendado mediante pagamento em dinheiro e promessa de um sítio aos executores. A polícia também informou que, inicialmente, os suspeitos tentaram associar o crime a facções criminosas, mas mensagens e provas obtidas durante a investigação mudaram o rumo do caso. A vítima não possuía antecedentes criminais. Ok, foram essas as nossas informações. Vamos agora aos destaques de Granja, no Ceará, com nosso amigo Marcos Tony. Boa tarde, Marcos.

0: Ok, Marcos Tony.
1: Obrigado, meu amigo Adilson, com as suas informações. E agora, falando direto da Central de Jornalismo da Rádio Verde Campsat, Granja, Região Norte, Estado do Ceará. Município com pouco mais de 6 mil habitantes tem a melhor qualidade de vida no Ceará. É o que aponta a pesquisa. O município de Pacujá, localizado na região metropolitana de Sobral, conquistou o primeiro lugar no ranking de qualidade de vida entre os 184 municípios cearenses, com 67,23 pontos. No ranking estadual, Fortaleza aparece na segunda colocação com 65,15 pontos. E em terceiro lugar ficou a cidade de Granjeiro, na região do Cariri, com 65,13 pontos. 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Na tarde de ontem, a equipe Raio de Camocim, ao norte do Ceará, a 20 quilômetros de Granja, efetuou a prisão em flagrante de um indivíduo de 30 anos no bairro Rodagem do Lago, com uma motocicleta roubada e com sinais de adulteração e sem documentação. A moto foi recuperada, é uma Honda XRE190 preta, ano 2016. 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Chamo agora o companheiro Milton Vieira com as informações de Coelho Neto, lá do Maranhão.
0: Ok, Marcos Tony, repercutiu aqui na região leste do Maranhão o discurso do deputado federal Paulo Marinho Júnior na tribuna da Câmara Federal, em que ele denunciou o avanço do crime organizado e a situação da segurança pública em Caxias. O parlamentar cobrou respostas das autoridades e criticou a ausência de órgãos do Judiciário e do Ministério Público em uma audiência pública local sobre o tema. Durante o pronunciamento, o deputado destacou operações policiais recentes que prenderam lideranças de facções criminosas na região. Ele também repercutiu a interceptação de um áudio pelo GAECO do Piauí que aponta um suposto esquema de propina envolvendo emendas parlamentares e a Prefeitura de Caxias. O deputado cobrou uma apuração rigorosa do governo do estado e do sistema de justiça para identificar os envolvidos e conter a violência na cidade. 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E dois homens armados realizaram uma série de roubos em menos de 10 minutos em postos de combustíveis e em um mercado na cidade de Buriti. Após o crime, os suspeitos fugiram de motocicleta pela MA-034. A polícia iniciou as buscas e interceptou a dupla no povoado Morro, na zona rural de Brejo. De acordo com a corporação, o passageiro da moto reagiu e atirou contra os policiais que revidaram. O suspeito, de 25 anos, foi baleado e morreu após ser socorrido. O condutor, de 18 anos, foi preso em flagrante. Com eles, os policiais apreenderam uma arma caseira e recuperaram mais de R$ 1.200 em espécie, além de produtos roubados. O caso foi registrado na Delegacia de Polícia Civil de Brejo, no Maranhão. E agora vamos a Campo Maior, no Piauí, de onde o nosso colega Eduardo Silva tem outras informações. Boa tarde, Eduardo.
2: Ok, muito obrigado pelas suas informações do estado do Maranhão. Agradecer o nosso correspondente Milton Vieira, que traz informações do estado do Maranhão. Olha, agora vamos aqui para o estado do Piauí, trazer informações da cidade de Campo Maior, região norte da nossa central de jornalismo aqui. Olha, vamos falar sobre o prefeito de Vereda Grande, no estado do Piauí. Ele é multado após o TCE apontar informações falsas no censo escolar. De segunda corte, constatou, né, a divergência considerada relevantes entre os dados enviados, né, do censo escolar para fornecer essas informações ao Tribunal de Contas. Com isso, o Tribunal de Contas do Estado do Piauí julgou parcialmente procedente a denúncia contra a Prefeitura de Vereda Grande, que aplicou uma multa aí de 380 UFR Piauí ao prefeito Robert Eudes Nunes de Souza II, mais conhecido como Doutor Segundo, após identificar divergência entre os dados informados ao Censo Escolar 2023, que a realidade do município é totalmente diferente. A denúncia foi apresentada pelo vereador Jaime Herbert Nunes e José Cruz Muniz da Silva, que acusaram a gestão de estarem, né, também a secretária de Educação, Maria Paz Ferreira Nunes, de isentarem essas informações de forma errônea. Entre os municípios apontados aí, estava a declaração de 100% das matrículas da rede municipal estavam funcionando em regime de educação em tempo integral, além do registro de turmas, né, do fluxo. Segundo a denúncia, não existe essa prática na cidade de Vereda Grande. Durante a instrução do processo, as equipes técnicas do TCE constatou a divergência considerada relevante entre os dados enviados ao censo escolar. A documentação interna apresentada pelo município realmente constatou que não existe essa realidade escolar no município. Julgado o caso procedente, o TCE agora do tribunal expediu um alerta ao atual gestor e agora que ele possa informar realmente que os dados preenchidos sejam correspondentes à realidade das matrículas e exigiu que haja um novo relatório e que as atividades efetivamente sejam colocadas de forma mais clara. Olha, essas informações são seríssimas. Dizer que o município, no caso aqui o município de Vereda Grande, do estado do Piauí, que foi multado porque estão colocando informações falsas no censo escolar, pelo amor de Deus, eu acho que realmente a prefeitura precisa agora fazer essa correção o mais rápido possível para que não vire chacota, tentando mostrar que realmente tem uma educação de qualidade e principalmente com a quantidade de alunos, o que não coincide com a realidade. Olha, o TCE já mudou lá e que vai servir de exemplo para os demais municípios. 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Eu agora vou chamar ele, Messias GF8, que traz informações para a gente do estado do Maranhão. Olá, Messias.
3: Ok, então, Eduardo Silva, obrigado pela sua participação. E agora vamos com informações aqui da Central de Jornalismo de São João dos Patos, dentro do Rádio Notícia. A Polícia Militar de Sucupira do Norte prendeu na manhã desta quarta-feira, dia 20, dois suspeitos de envolvimento na morte de um jovem identificado como Mauro, ocorrido na região da Lagoa Feia, nas proximidades do povoado Bacuri, zona rural do município. Olha, de acordo com as informações, a vítima morava no povoado Tabuleirão, zona rural de São Domingos do Azeitão, e mantinha um relacionamento com uma mulher na região da Feira da Várzea. Segundo as informações repassadas pelas autoridades, os dois suspeitos confessaram o crime durante a ação policial. Eles afirmaram que Mauro foi morto com golpes de faca e em seguida teve o corpo jogado nas águas do rio Itapecuru. Até o momento, o corpo da vítima ainda não foi localizado e equipes seguem acompanhando o caso. Após a prisão, os acusados foram encaminhados para a Delegacia de Polícia Civil do município de Mirador, onde permanecem à disposição da Justiça. 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Olha, vamos com mais informações agora da cidade de Imperatriz. Crianças, pais e responsáveis já têm programação garantida para a próxima sexta-feira, dia 22, em Imperatriz. A cidade vai receber a segunda edição do Brincar Kids, evento voltado especialmente para os alunos da educação infantil da rede municipal e que promete uma noite repleta de diversão, interação e atividades recreativas. A programação será realizada no estacionamento do Centro de Convenções das 17 às 22 horas, marcando oficialmente a abertura da Semana Mundial do Brincar no município. A expectativa é reunir centenas de crianças e famílias em um ambiente preparado para estimular a imaginação, a convivência e o desenvolvimento infantil por meio das brincadeiras. E agora vamos a Esperantinópolis, com Roberlândio Ribeiro. As informações é com você.
4: Obrigado, Messias, pelas informações. E eu sigo direto da Central de Jornalismo de Esperantinópolis, Maranhão. A Polícia Militar realizou mais uma operação contra o tráfico de drogas em Lago do Rodrigues, Maranhão, chegando à sétima boca de fumo desarticulada em menos de 2 meses no município, reforçando o combate à criminalidade na região. Durante a ação realizada na manhã desta última terça-feira, dia 19, 3 pessoas foram conduzidas por suspeita de envolvimento com o tráfico de drogas, entre elas um maior de idade, identificado como Pedro Henrique Barbosa, e 2 menores. Segundo a informação da PM, a operação teve início após a abordagem de um dos menores que estava em posse de substância semelhante à maconha. A partir da diligência, os policiais chegaram até a residência apontada como ponto de comercialização de entorpecentes e foram tomadas as medidas cabíveis sobre este caso. 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Moradores do povoado Cariri, município de Igarapé Grande, divulgaram vídeos nas redes sociais denunciando a situação crítica das ruas da comunidade. No povoado Cariri, município de Igarapé Grande, foram divulgados vídeos nas redes sociais denunciando a situação crítica das ruas da comunidade. Na imagem é possível ver lama, falta de saneamento básico e dificuldades de acesso enfrentadas diariamente pelos moradores. A população reclama da ausência da infraestrutura no povoado e pede providências urgentes no poder público para resolver os problemas que, segundo os moradores, vem causando transtornos e prejuízos à comunidade. Os moradores cobram melhorias nas ruas, investimento em saneamento básico e mais atenção por parte da gestão municipal para garantir melhores condições de vida à população no povoado Cariri. E fica aqui o apelo desta comunidade. E seguimos com Destaques do Esporte com Emanuel Lucas.

Muito obrigado, Roberlândio, trazendo as informações direto aí da nossa central de jornalismo aí de Esperantinópolis, no estado do Maranhão. Trazendo agora os destaques do esporte, sendo oferecimento do óleo Santa Helena, caiu, bateu, machucou, ralou. 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Falando dos jogos aí que movimentaram a noite de Libertadores, porque ontem tivemos o Fluminense batendo o Bolívar da Bolívia pelo placar de 2-1. Tivemos também uma vitória expressiva do Mirassol, porque o Mirassol visitou o estádio mais alto do mundo no município de El Alto, que é a casa do Always Red, e o Mirassol sobreviveu à altitude e enfrentar essa equipe, vencendo pelo placar de 2-1, o Mirassol, que é mais um time garantido aí nas oitavas de final da Libertadores, hein? Primeiro ano que disputa, o Mirassol consegue esse resultado expressivo e se garante entre os 16 melhores equipes da América. E tivemos também o Cruzeiro, que com um jogador a menos, conseguiu aí segurar o empate contra aqui do Boca Juniors lá na Argentina, e o Cruzeiro lidera o seu grupo e apenas depende de si na última rodada para poder chegar às oitavas de final da Copa Libertadores. Já pela Sul-Americana, resultado que não foi muito bom para a equipe do São Paulo. São Paulo que estreou o seu novo treinador, o técnico Dorival Júnior. Mais de 20 mil pessoas estavam no Morumbi na noite de ontem. São Paulo até saiu na frente, mas cedeu o empate, né, e correu até risco, né, de perder o jogo, né, graças a um pênalti que foi isolado pela equipe colombiana. Trazendo aí também o resultado da Série D, né, tivemos ontem o Azures vencendo fora de casa o São Joséense por 1-0, e também tivemos o Brasileirão Feminino Série A2. O Minas Brasília venceu o Pérolas Negras por 2-1, mesmo resultado para a vitória do Rio Negro sobre a equipe do Ceará. Hoje é quarta-feira, teremos aí sequência da Libertadores com mais brasileiros entrando em campo. O Flamengo recebe a equipe do Estudiantes no Maracanã, no Rio de Janeiro, às 9h30. O Palmeiras pega a equipe do seu Portenho do Paraguai às 9h30 também, no estádio no Allianz Parque. E pela Copa Sul-Americana, nós vamos ter o Vasco visitando a equipe do Olímpia lá no Paraguai, às 19h. O Santos recebendo o São Lourenço da Argentina às 19h, né, na Vila Belmiro. O Grêmio recebendo a equipe do Palestino do Chile na Arena em Porto Alegre às 21h. Mesmo horário para o jogo entre Independiente Petroleiro da Bolívia e Botafogo. Além de Bragantino e River Plate às 21h, o jogo lá na Argentina. Portanto, 5 brasileiros entrando em campo hoje pela Sul-Americana. Hoje também é noite de Copa, teremos aí Copa Norte, a decisão da competição Paysandu e Nacional do Amazonas, jogo que acontece hoje às 20h, jogo de ida das finais aí da Copa Norte. Hoje também tem Copa Sul-Sudeste, semifinais, Novo Horizontino e Chapecoense no estádio Jorgão, no interior paulista, às 19h, mesmo horário para Volta Redonda e Avaí. Lembrando que os jogos também da Copa Sul-Sudeste são em ida e volta nas semifinais e também na grande final. Hoje também tem Copa do Nordeste, também jogos das semifinais, 2 grandes jogos: Fortaleza e Sport, duelo de leões na Arena Castelão em Fortaleza às 21h, né? E também a Copa do Nordeste com jogos de ida e volta nas semifinais e na decisão. E no mesmo horário nós vamos ter o duelo entre Vitória e ABC no estádio do Barradão, né, em Salvador, tá certo? Portanto, essas foram as informações do esporte e também do seu Rádio Notícias, que promete voltar amanhã a partir das 5h30. Fique agora com o Coração do Pai Nosso e logo na sequência o No Terreiro da Fazenda com nosso amigo Irlande Farias. A todos uma boa noite e até amanhã.

0: quero dizer o seguinte: para você ter êxito na fé, você precisa ter fé. Se você não tiver fé, você não vai ter êxito. Saiba de uma coisa, que um dos melhores remédios, melhor antibiótico, é a fé. Você quer que dê certo sua fé? Se concentre, levante a mão para cima, se encoste em qualquer, numa parede, em qualquer coisa, e peça a Deus aquilo que lhe interessa. E tenha fé. Se você fizer isso, vai dar certo, vai dar certo. Quem está falando aqui é Franlin. Essa oração foi feita aqui na sede da Rede Rádio Verde Campos, com todos os funcionários daqui da rádio. Todos nós fizemos com fé, pedindo para que você tenha saúde, nossos ouvintes, nossos queridos amigos. Então, só quero lhe dizer para você, tenha fé e reze conosco esse Pai Nosso.
1: Pai Nosso que estais nos céus, santificado seja o vosso nome. Venha a nós o vosso reino, seja feita a vossa vontade, assim na terra como no céu. O pão nosso de cada dia nos dai hoje, perdoai as nossas ofensas, assim como nós perdoamos a quem nos tem ofendido. E não nos deixeis cair em tentação, mas livrai-nos do mal. Amém. Ave Maria, cheia de graça, o Senhor é convosco. Bendita sois vós entre as mulheres. Bendito é o fruto do vosso ventre, Jesus. Santa Maria, Mãe de Deus, rogai por nós, pecadores, agora e na hora de nossa morte. Amém.
2: Esse Pai Nosso e Ave Maria é um oferecimento da família da Rede de Rádio Verdes Campos SAT e suas afiliadas. Para todas as pessoas que estão nesse momento passando por situação difícil nos hospitais, com a Covid ou com outras doenças. E também para todas as famílias que estão sofrendo porque perderam seus entes queridos. Rogamos a Deus que Ele console cada coração sofredor nesse momento tão difícil nas nossas vidas. A família da Rede de Rádio Verdes Campos SAT e suas afiliadas têm a certeza que juntos vamos passar por tudo isso e sair do outro lado mais forte.
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4: Agora 6:02, horário de Brasília.
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Eita, compadre, já cheguei, já tô por aqui para mais um Terreirão da Fazenda, você que está acompanhando a nossa programação. Olha, muito obrigado pelo carinho, compadre. Primeiro eu quero agradecer, não é? Agradecer aqui a Deus. Oh, mas é tão bom, não é? Chegou hoje, é quarta-feira, quarta-feira abençoada. Quarta-feira, para você que está acompanhando a nossa programação, obrigado. Primeiro eu quero agradecer e pedir licença para entrar na sua casa e saudar com carinho. Benção, vovô, benção, vovô.

vovó, que essa bênção me traga felicidade e que traga também para você, porque a fé cura, a água cura e os produtos GF8 salvam vidas e pode salvar a minha e a sua. Eu sou o compadre Irlande Farias e chego com alegria, paz de espírito e muita energia boa para abençoar a sua noite. Falo direto da Rede Rádio Verdes Campos Sat para todo o Brasil e para o mundo via internet. Está no ar mais um Terreirão da Fazenda, na rádio do vovô, da vovó, na rádio do amigo caminhoneiro e de todos os nossos irmãos camponês que estão ligadinho com a gente. Olha, o Terreiro da Fazenda, você sabe que é o melhor do forró. Aquele forrozinho bom, aquele forró pé de serra, aquele forró que você com certeza ouve todos os dias aqui no Terreirão da Fazenda.

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1: 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Olha, tudo isso e muito mais para você aqui no Terreirão da Fazenda, para você mandar seu vídeo. Manda um vídeo para nós. Olha, você grava com o telefone deitado. 30, 40 segundos, tá bom demais. Você tá no interior? Faça aí no interior. A comadre tá fazendo aquela comidinha boa? Faça também. O compadre tá deitado na baladeira no alpendre? Faça. Os caminhoneiros também. Faça um vídeo e manda pra nós, que nós estamos aqui. Daqui a pouquinho a gente vai colocar ao vivo aqui no Terreirão da Fazenda. 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Eita, forrozinho bom!

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Olha, está no interior. Você também pode acompanhar na antena parabólica, na Banda KU. O canal é 365. Quantos dias tem no ano? 365, olha aí como deu certo, combinou. Aí você lembra, 365, aí você sintoniza e fica acompanhando lá o nosso Terreiro da Fazenda. Continue mandando vídeo, nós estamos aqui, faça um vídeo bem feitinho, manda para nós, que a gente vai botar na nossa TV, a gente vai botar nas redes sociais, hein? Olha que coisa boa, então vem para cá fazer essa festa maravilhosa com o compadre Irlândio Farias.

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0: grande, é o Terreirão da Fazenda! Rapaz, que maravilha, não é? Você que está acompanhando a nossa programação, obrigado pelo carinho. Tá onde, compadre, hein? Tá ligadinho com a gente. Oh, mas é bom demais. Então vem pra cá fazer essa festa maravilhosa com o compadre Irlândio Farias. Tamo por cá, compadre, tamo por cá. Ei, tem você ligadinho com a gente sempre, não é? Isso é bom demais. Isso é uma maravilha, não é? Hein? Eita coisa boa. É ter a sua companhia, você participando, mandando vídeo, mandando áudio. Estamos por cá. Mas é bom demais. Vamos falar com nossa audiência, com o povão que está ligado no Terreirão. Bota aí, compadre.
1: Boa noite, meu pai Fernando Faria. Ô, Mariana, pai. Bota aquela do Lampião pra mim, rapaz. Aquela da mulher rendeira. Olê, mulher rendeira.
0: Olê, mulher renda, tu me ensinas a fazer renda, eu te ensino a namorar.
1: Ei, teu rato muito velho tá ensinando os outros a namorar, não dá certo. Eu quero arrumar uma namorada pra mim, não arrumo.
0: Eita!
1: Ligeiro, a Maria Bonita. Pois tá bom, meu compadre velho. Valeu, bota essa música aí pra mim hoje aí, viu? Valeu, tô lá aguardando aqui hoje.
0: Ô, compadre, obrigado pelo carinho, viu? Olha aí, rapaz.
1: Obrigadão pro senhor, você e sua família toda.
0: Obrigado, compadre.
1: Vida e saúde pra nós todos.
0: Olha aí, obrigado. Cadê ela? Eita, daqui a pouquinho, com o trio nordestino. Obrigado, compadre, um abração pra Rossi Missei. Quem é que tá aqui, compadre? Bota aí. Vamos falar com o Raimundo Lima? Raimundo Lima tá aqui, tá onde ele? Ah, lá em Pirapemas, no Maranhão, é agente de venda. Raimundo, boa noite, Raimundo.
2: Boa noite, compadre Irlândio Faria, que é seu amigo Raimundo Lima, agente de venda dos produtos Chef 8, Pirapemas, Maranhão.
0: Opa!
2: 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Compadre Irlândio Faria, eu queria lhe pedir que você colocasse aquele forró com Flávio José, que fala é boi com sede, bebe lama. Ofereci para a Dona Socorro, no povoado Tiquara, seu João e o Miguel. Passei o Bentinho aqui na Rua da Torre, também para meu amigo Gerri, também para meu amigo Zé do Fumo, do povoado Guariba. Todos os porcos estão ligados com o Irlândio Faria no Terreiro da Fazenda. Boa noite, compadre, um abraço.
0: Valeu, compadre, obrigado pelo carinho. Olha aí, tá acompanhando o nosso programa. Bota mais ouvinte aí, compadre.
3: Boa noite, meu compadre Irlândio Faria. Aqui quem fala é seu ouvinte e amigo Chico Novo, da localidade de Espingarda, município de Barra de Maratuã. Meu compadre, hoje eu vou lhe pedir uma música, aquela Desta, vai bater na minha porta.
0: Desta!
3: Essa daqui é com Nosval Dantas. É ele.
0: Dosval Dantas.
3: Eu quero que você me bote ela para mim ouvir e oferecer aqui para meus amigos e oferecer também aqui para meus filhos e meus netos. Boa noite, meu compadre. Deus que te abençoe.
0: Pra nós, Deus, compadre. Você hora, também.
3: Vou lhe mandar um vídeo. Uma hora. Eu vou.
0: Ah, que maravilha. Boa coisa noite, boa. Obrigado, compadre. Bota mais ouvinte aí pra falar com a gente. Hein? É o povão ligado no Terreirão. Quem é que tá aí, produção?
4: Oi, compadre Zilani. Boa noite.
0: Boa noite, compadre. Eu
4: tô aqui no Morro Vermelho Alto Longar, viu? Olha, hoje aí. Eu quero pedir a música da boneca para me oferecer para Candinha, para Francisco, para Luiz Maria, para Dona Josefa Cabeça Branca no Campo Maior e toda a família, o Raimundinho da Saúde, e para o Bruno e para seu de Assis, e uma boa noite e um abraço.
0: Obrigado, comadre, um abração, tudo de bom para a Roça MC. Olha aí, rapaz, que legal, né, ter a companhia desse povão querido que acompanha sempre a nossa programação. Só tenho a agradecer a cada um de vocês pelo carinho, a audiência. Bote mais ouvinte aí. Quem é que tá aí? É vídeo? Bota o vídeo aí, vamos lá.
5: Ei, meu compadre Irlando Faria, boa noite, meu irmãozinho. Estamos por cá na estrada, passando aqui na cidade de Paraibano, Maranhão, meu filho. Estamos ali em busca da Batava, Maranhão.
0: Eita, rapaz, é os caminhoneiros, não é?
5: Caroço do algodão, viu? Pra nós descer ali no Ceará, lá no Sobral.
0: Aí, e, Sobral, né, rapaz.
5: Cara, eu tava sumido, mas tô aparecendo de novo.
0: Apareceu, rapaz. Meu jovem. Aô, rapaz, caminhoneiros, eu ligado aqui no Terreiro da Fazenda. Obrigado a cada um de vocês pelo carinho que vocês têm sempre, não é? Pela nossa programação. Um abraço todo especial do compadre Irlando Farias para cada um de vocês. Bota mais ouvinte aí para falar com a gente. Vamos lá, produção. Quem é que tá aí? Solta o áudio.
6: Boa noite, Irlando. Aqui é a mãe do Marcão do Povo. Eu lhe peço aí que você me bote aquele... Eu vou para a Lua. Ofereço para o Marco, Daniela, Manuel, para minha mãe, Zanete, Irene, minha prima, para Inês Leite, lá em Campo Maior, para Ana Lu, lá em Piripiri, e para todos daqui de Jacaré.
0: Valeu, comadre, obrigado pelo carinho. Bota mais ouvinte aí.
7: Alô, padre, boa tarde. Aqui é o Chico Tomás de Timó no Maranhão. Primeira vez que tô ligando, viu?
0: Ô, Chico Tomás!
7: Quero ver um forró bom aí.
0: É a primeira vez?
7: Timó no Maranhão. Primeira vez que tô ligando.
0: Opa!
7: Vou fazer um janta aqui, quero ver um forró bom aí. Viu? Com o Flávio José. Chico Tomás de Timó no Maranhão, viu, padre? Beleza, primeira vez. Boa noite.
0: Rapaz, e ele tem o nome do meu sogro, né? Que faleceu. O Chico Tomás. Meu sogro era o Chico Tomás. É, subindo Pedro Tomás. Pedro Tomás foi o maior dançador de forró lá de São Miguel da Baixa Grande, não é? É, o Chico Tomás está aqui, olha. O nome do meu saudoso sogro, Chico Tomás de São Félix do Piauí. Olha, vamos aqui. Quem é que está aqui, compadre?
8: Boa noite, compadre Grande, rapaz. Como é que está vocês aí por aí da rádio, rapaz?
0: Tá bem, compadre. Um
8: alô para a galera aí da Teresina. Na rua Capitão Vanderlei, no bar da Dona Zalete, olha,
0: rapaz, olha aí.
8: Grande amiga minha, é o Alan aqui da Sambaíba, viu? Tô mandando uma boa noite aí pra eles aí, Gato Preto, viu? Dona Fátima aí do bar, Dona do Carmo, viu? Pra essa galera todinha aí da Teresina, viu? Boa noite, meu compadre Faria.
0: Boa noite, compadre! Fala aí, meu compadre Martins!
9: Alô, Irlando Faria. 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Olha, Jantaria, para você eu tiro o meu chapéu. Eu te peço a música do Camarão, é Peixe Bom. Eu fiz essa música para o João Carlos, lá no Montevidéu, para a esposa dele, a Cássia, e para a Rita, vendedora dos produtos da GF8. Meu nome é Martinho Pereira dos Santos, e muito bem, obrigado.
0: Obrigado, compadre, um abração. 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
0: Valeu, Braga, bota mais ouvinte aí.
11: Compadre Irlando, boa noite, compadre Irlando, rapaz. Eu demorei ter ido da fazenda, eu demorei participar com o pai Guilherme, que aqui nós estamos envolvidos aqui no festejo, na organização do festejo de Santo Antônio, a 300 com o pai Guilherme. Amanhã já é o lançamento com o pai Guilherme, a partir das 19 horas na Câmara Municipal de Vereadores, com o pai Guilherme, toda a sociedade, comissão organizadora, nosso bispo diocesano, o parque da catedral, toda a cidade, diocese, os visitantes, todo mundo participando e ajudando, e todo mundo empolgado com o pai Guilherme, aqui o negócio é animado com o pai Guilherme. E aí você vem também, compadre, participar com toda a equipe da Verdes Campos Santos, compadre Lândio. Um abraço especial com o Madre Zefinho, compadre Lândio. Tá quase boa, com quase 100% aqui, compadre. Que essa gripe andou derrubando todo mundo, compadre. Ainda bem que existem os produtos F8, compadre Lândio, rapaz. Aí a Lei da Ana, que também tá na escuta, remédio, Cláudio, Natália, né? Tomam aquela coisinha de coco.
0: Cadê a Zefinha, cabeça branca?
11: Quando você separa um pé de coco, compadre Lândio. A Remedinha, a Wagner, a Elis, Jane Sucan, compadre Zé Negão, o pai de Robert Mato também, todo mundo ligado na programação, compadre Lândia. Uma boa noite.
0: Ô, rapaz, que maravilha. Tem vídeo aí, produção? Bota o vídeo aí. Aí, ó. Mas não falou nada. Não, um vídeo maravilhoso desse, não falaram nada. Eu não acredito. Ô, rapaz. Vamos pra música, compadre. Bota a música aí. Vamos lá.

0: Começando hoje, Valdeta, meu camarada! Eita, que música, hein? Vamos pro intervalo comercial e daqui a pouquinho a gente volta com muito mais sucesso. É rapidinho, segura aí, hein? Que eu volto já já.
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0: Agora são, 7 horas, horário de Brasília.
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0: de Kino, Kino, aquele nó cego Kino, bom demais, não é? Eita, forrozão bom! Agora são 7 horas e 7 minutos dentro do nosso terreiro da fazenda. 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Vamos lá, vamos falar com o povão que já está por aqui. Bota o povão para falar.
1: Boa noite, Irlande.

0: Grande, Faria.
1: Boa noite, compadre.
0: Tudo bem?
1: Tudo bem.
0: Eu tô bem, graças a Deus.
1: Oh, coisa boa.
0: Tá bem? Sou Francisco, aqui do povoado Jatobá. Mandei a mensagem pra você pedindo a música do Franca Aguiar e você não botou.
1: É, não, não deu pra botar ontem não, viu, compadre?
0: Quer que você rode aquela música do Franca Aguiar, mototáxi.
1: Ah, mototáxi.
0: Um abraço, meu jovem.
1: Obrigado, compadre, pelo carinho da audiência. Olha,
0: seu programa é maravilhoso.
1: Obrigado. Eu
0: sinto todo dia.
1: Ô, oh, rapaz, que coisa boa, não é?
0: Me dá vontade de dançar sozinho aqui.
1: É no Maranhão que ele está, produção? Olha aí, rapaz. Um abraço pra você, compadre. Tudo de bom, rapaz. É, tá sempre ligado com a gente, sempre acompanhando. Um abração e continue no Terreiro da Fazenda. É aqui que a gente se encontra, não é, produção, hein? Ah, bacana demais. Bota mais ouvinte aí. É o povão querendo falar no Terreirão. Bote aí, produção.
2: Fala, meu amigo e meus amigos que estão sintonizados na Verde Campos FM. Aqui eu tenho o Marcos da cidade de Campina Grande. Por aqui muito milho.
1: Muita Alô, cultura. Paraíba!
2: E já estamos perto de começar o São João, são 30 dias de festa.
1: Opa!
2: Muita festa, muitas bandas, quadrilhas, quadrilhas juninas, forró, forró pé de serra, forró nos polos e muito mais.
1: Campina Grande.
2: Aqui dando um pulo
1: lá
2: na
1: é
2: cidade
1: bom,
2: vizinha, Caruaru, Pernambuco,
1: ah,
2: a capital do forró, né? Também muitas festas, muitos povos juninos, o maior cuscuz, né? O maior bolo, é, tem de tudo grande lá em Caruaru, a cidade de Pernambuco. Então eu quero pedir para você, meu amigo, que toque aí uma música com Luan Vaqueirinho para oferecer a todos que estão sintonizados e especialmente a vocês, todos vocês que fazem parte da Verdes Campos FM. Boa noite!
1: Olha aí que maravilha! Repete só aí, compadre, a música que ele pediu aí.
2: Vaqueirinho para oferecer a todos que estão sintonizados. Então, eu quero pedir para você, meu amigo, que toque aí uma música com Luan Vaqueirinho para oferecer a todos que estão sintonizados.
1: Olha, essa aí não tem,
2: especialmente
1: não temos,
2: a vocês, todos vocês que fazem parte da Verdes Campos FM. Boa noite!
1: Boa noite, compadre. Só mais é forrózinho pé de serra, aquele forró das antigas, tá bom? Pode pedir à vontade, que nós temos tanto prazer de tocar forró das antigas, não é? Aqueles forró pé de serra também, você pode pedir, fica à vontade.
3: Maravilha, não é?
4: Boa noite!
3: Eita coisa boa! É ter a sua companhia, você participando, mandando vídeo, mandando áudio, estando por cá! Mas é bom demais! Vamos!
1: Olha, o Márcio gravou o áudio e a minha voz ficou por cima, né? Ficou por cima, compadre. É, vamos lá, quem é que tá aqui? Solta o áudio aí, produção.
5: Boa noite, meu amigo, compadre Irlande de Farias.
1: Boa noite, compadre.
5: Exatamente aqui da minha terrinha, nas cabeceiras do Piauí. Eu peço aqui para você tocar aí uma cantiga boa para nós, oferecer aí para todos que estão acompanhando o Terreirão da Fazenda, para você tocar aí Paulo Afonso, a Cachoeira do Paulo Afonso, não é isso? É Ari Lobo, né? Aí oferecer para todos que estão acompanhando aqui o Terreirão da Fazenda aqui nas cabeceiras, ali em Teresinas, no Campo Maior, ali para Jatobá, Alto Longar, nas Coivaras, não é isso? Tem uma gama de pessoas bacanas te acompanhando o Terreirão da Fazenda aqui nessas regiões, não é isso? E a gente aqui manda um abraço para todos, tá bom? Ari Lobo, Cachoeira de Paulo Afonso.
1: Cachoeira de Paulo Afonso, tem aí, produção, hein? Oh, rapaz, mas é bom. Paulo Afonso. Oh, cadê? Tem aí, produção? Se tiver aí, daqui a pouco a gente toca, tá bom? Um abração para todos que estão acompanhando a nossa programação. Cadê, produção? Bote lá, procure lá, tá bom? Hein? Não entendi. Ah, tá. É exatamente essa daí. Paulo Afonso. Já encontrou? Aqui é assim, tudo é na hora. Viu, compadre? Olha, obrigado pelo carinho da audiência, a todo esse povão que acompanha a nossa programação. Luiz Gonzaga, Luiz Gonzaga, Paulo Afonso. Olha, vamos lá, quem é que tá aí com a gente? Bota mais ouvinte aí para falar. Compadre Irlândio, é o Geilson. Boa noite. Fala comigo aí, Piauí, e Vitória também. Um abração, obrigado pelo carinho, tudo de bom. Olha quem é que tá com a gente aqui, bota o áudio aí.
4: Boa noite, compadre Faria. Manda um alôzão aí pra minha família aí que mora no Piauí. Tia Zé Pindoba, tia Graça, tia Joana, Quintino, meu primo. Raimundinho, meu primo.
1: Ah.
4: Todos os meus primos, filho da minha tia Graça. Então, Luiz, que mora aí no deserto. Tia Graça mora no deserto. Eu nasci no Piauí, mas me criei no Maranhão. Aí terminei de me formar no Pará.
1: Olha aí, rapaz.
4: Aí roda pra mim a música do Luiz Gonzaga. Eu não sei falar o título da música do Luiz Gonzaga. Pode ser qualquer uma do Luiz Gonzaga. Eu ofereço todo para a minha família que mora aí em Terezinha. Um galozão aí. Muito bom.
1: Valeu, comadre! Um abraço!
6: Olá, Terreirão da Fazenda. Aqui é o Gustavo da Maravilha, falando aqui do loteamento Brisa Mac em Parnaíba. Mandando um alô aí pro La Brisa, pro Bar dos Trilhos, Gresh Motopeças, Neguinho Padaria, Comadre Terezinha, lugar de vender bolo aí do Atividade e demais aí de altos aí. Manda um alô aí. E bota aí Eduardo Costa.
1: Não, compadre, isso é forró pé de serra e forró das antigas. Bota, cadê o Miguel Sena? Tá aí, produção?
7: Opa, já não falia, para que o Miguel Sena é do bem bom. Eu aqui hoje aqui, eu contato 81-1-09-07. Pode outro que eu ouvi um forrozão pé de serra, bota o forrozão aí do Jaco Pandeiro. Oferecer para todos que estão ligados aí, a Luciana, a Maria, Pegadona, o Tuninho Cosdoro, também ligado, o Céu, papai, todo mundo conduz, satisfeito, Salão Dourado, Antônio, amigo Antônio Francisco, Benedito Miguel, né? Miguel Benedito, né? Tá ligado? O seu Citon aí, todos estão ligados, o Bier, ligadão aí.
1: Valeu, Miguel Sena! Tem vídeo aí, produção? Bota o vídeo aí, vamos lá! Olha, o pessoal não fizeram áudio, não acredito. Olha, quando você mandar um vídeo, você manda com áudio, não é? É o vídeo, você grava um vídeo aqui, é assim, ó. Vamos supor, vou mandar um vídeo com o Padre Irlândio Faria. Aí você tá com o celular aqui, deitado, gravou. Com o Padre Irlândio, olha aqui, olha, compadre, estamos na roça, tirando a palha do milho, não é? Tô aqui acompanhando você, compadre. Ô, rapaz, olha o tanto de milho que deu aqui, compadre. Tem que falar no vídeo, porque a gente bota na televisão, na TV, bota nas redes sociais. Ele, boa noite, compadre Irlândio, é o Clévio. Olha aí, pra falar era no vídeo, rapaz. É do sítio São Cristóvão e José de Freitas, ouvindo aqui o Terreiro da Fazenda. Aí você botava aí, compadre, gravava aí no vídeo, homem. Ô, rapaz, só faltou isso, não é, compadre? Olha aí, rapaz, o Clévio, rapaz, lá do sítio São Cristóvão. Ô, Clévio, só faltou você falar, não é? Hein? O compadre caminhoneiro mandou um áudio aí, deixa eu ver aqui.
8: Ei, meu compadre Irlândio Faria, tô ouvindo falar aí um companheiro aí, um conterrâneo de Campina Grande, viu? Eu sou da Paraíba também, meu compadre. Só que eu moro no Maranhão já tem 10 anos, eu moro aqui em São Domingos do Maranhão, né? É Manuel por cá, é Manuel. A galera só me conhece, eu falo é Manuel, mas a galera só me conhece pelo meu QRA, que é Mano Paraíba, né? Mano Paraíba.
1: Mano Paraíba, QRA é o nome.
8: São João do Mundo é em Campina Grande, você tá doido, é
1: bom. Eita, rapaz, olha aí. Tem muito caminhão. Tinha outro também, o caminhoneiro, meu amigo lá, rapaz. Nunca mais ele participou, que é da Paraíba também. Tem muitos paraibanos que me ouvem aí. Olha aí, quem é que tá aí? É vídeo, produção? Bota o vídeo aí, vamos lá.
9: Boa noite, Ana Faria. Aqui é o João do Bairro, é de Granja, Ceará. Aqui é a minha baladeira aqui de Goiânia, feijãozinho maduro aqui, ó. E é bom, viu? Feijãozinho maduro aqui com baiãozinho no queijo dentro. Rapaz, é bom demais. Vai ser um museu pra mim, Marcos. Cuida.
1: Ei, olha aí, mandou um vídeo. Tá de boiando feijão lá. Aí mandou aquele videozinho de boiando feijão. Isso é legal, bacana. Gostei, compadre. Um abração pra você. Aí você fala no vídeo, tá bom? Rapaz, eu adoro o vídeo. E o pessoal tem que falar, gravando aqui no vídeo e falando, não é? É bom demais, compadre. Pode mandar. Você pode mandar seu vídeo, não é? Que a gente aqui agradece, não é? De verdade. Vamos lá, quem é que tá aqui? Bota aí o áudio.
10: Boa noite, meu amigo Hernando de Farias. Estou aqui no Mundo Novo, município de Barras.
1: Eita, Mundo Novo!
10: Quero pedir a próxima música que ofereço para o meu primo Marco Altino, lá na Sapucaia, no município de Barras também. E ofereço para meus parentes lá no Bananal, município de Esperantina.
1: Ô, rapaz, que coisa boa! Obrigado, compadre. Um abraço pra você.
11: Oi, compadre. Boa noite. Aí, compadre. Tô fazendo aqui um abacatado.
1: Eita!
11: Vem, tá? Querendo ficar fraca, aí a gente não deixa não, né, compadre?
1: É verdade.
11: Ô, compadre. Tamo na escuta. O radinho aqui em cima do refrão. Um peixinho no fogo.
1: Eita!
11: O velho de casa, tá vendo?
1: Olha aí, rapaz. Compadre. Olha lá, o compadre lá. Gostei, compadre, muito bom. Falou, olha aí, que legal, não é? Rapaz, coisa boa. É, esse povão tá fazendo aquela abacatada. O peixezinho já tá no fogo ali, não é? Cozinha rapidinho o peixe. É ligeiro, não é? Olha aí que maravilha. Olha, manda um alôzão pro Besson, revendedor dos Projeto F8, por trás do Armazém Paraíba em Campo Maior.
12: Grande Farias.
1: Pois não,
12: compadre. Toda a produção e todos os ouvintes. Fala Miguel de Teresina, Piauí. Eu peço que a música dos antigos José Orlando, aquela que diz: eu grito bem alto pra você me escutar. Aquela que diz, mas você já conhece a música, né? Que o nome é Grito Bem Alto Pra Você Me Escutar. José Orlando, essa música é muito bonita, é da Fazenda Antiga. Vê se confira aí se você encontra essa música aí, essa que eu tô pedindo, de José Orlando. Viu? Um abraço, tudo de bom. Felicidade, viu? Pra vocês e muitas paz e saúde pra todos vocês.
1: Opa, compadre, obrigado pelo carinho. É, o nome dessa música é o Grito, tem ela aí, deixa eu ver como é que é. Eita, Tigona, compadre, o nome dela é o Grito, viu, compadre? Hein, o Grito, pode, né, é o Grito. Olha, meu compadre voltou, É só uma participação por dia, mas ele mandou um áudio aqui pra mim, lá de Campina Grande. Deixa eu ver
13: aqui. Mais uma vez, aqui é Antônio Marcos, aqui de Campina Grande. É Juan Vaqueirinho, né? Juan Vaqueirinho, amanheceu a música aqui. Desculpa aí que eu disse Luan Vaqueirinho, mas não é. É Juan Vaqueirinho. Ele toca forró pé de serra, toca muitas músicas bonitas. Um abraço pra você. Um cheiro no coração pra quem é de cheiro. Um abraço pra quem
1: Eita! É de...
13: Se você morasse perto, eu ia levar umas galinhas pra você, ovo. Ia levar muita pamonha pra... Muita
1: rapaz!
13: Dica pra você. Um abraço.
1: Olha aí, rapaz, hein? Bacana, não é, compadre? Eita, mas é bom demais, rapaz. Uma canjicazinha é bom demais, não é? É uma maravilha. Hein? É tudo de bom. Cadê o... Como é que é o Juanzinho aí? Deixa eu ver o Juanzinho aí.

0: Esse é o Juan, rapaz. É o Juan Vaqueirinho. Juan Vitor, né, Vaqueirinho? Lembro demais, rapaz. Bom demais, hein? Olha, vamos aqui. Tem mais ouvinte aí, compadre? Bota aí, ouvinte. Quem é que tá aí com a gente? É o povo de todo o Brasil. Audiência maravilhosa. Bota o povo aí.
1: É o vídeo, rapaz.
2: Opa, é do Simpson Cristóvão
1: e José de Freitas, o amigo aqui do Terreiro da Fazenda.
2: Bota aí pra nós aí, Zé Orlando, pistoleiro do amor. Oferecer para minha mãe, Maria Mendes.
1: Aí,
2: Campo Maior no Piauí.
1: Olha aí, rapaz, o Clébio, rapaz, lá no Simpson Cristóvão.
0: É o Valdina Mendes, Brasília, Distrito Federal. Obrigado, compadre. Um abração pra você, tudo de bom.
3: Boa noite, compadre João de Faria, João de Deus aqui de São João do Real, passando por aqui através do seu programa Terreiro da Fazenda. É somente, compadre, vou deixar o meu telefone e o meu número pra arrumar aí uma gata, viu? Uma companheira, compadre.
0: Olha aí, rapaz.
3: Aí, tô na pista já um tempinho, tô doido pra arrumar aí uma mulher pra compartilhar comigo e pra, com certeza, ser a minha verdadeira esposa, viu? E o telefone, compadre João, é o 988-186412, compadre. Qualquer coisa aí, as mulheres do meu Piauí, também do Maranhão, pode dar uma ligadinha aqui pro João de Deus, viu? O cara que tá aqui, que tá do nada, tá doido pra arrumar uma companheira aí, viu? Quem sabe, se não vai dar certo, né, compadre João?
0: Vai dar certo, compadre.
3: Boa noite.
0: Valeu, vai dar certo sim. Vamos lá, tem mais ouvinte aí, compadre.
4: Boa noite, compadre Isládio Farias. Domingos Moura aqui de Matões, Maranhão. Claro que passando só para registrar minha audiência, deixar meu abraço aqui a toda a audiência que está ouvindo a Rádio Verdes Campos Arte, meu povo aqui na minha cidade, em Matões e toda a região, Parnarama, Caxias, Timon, né, toda essa região aqui ligados no Terreirão da Fazenda. Deixar meu abraço especial aos amigos caminhoneiros que eu estou ouvindo aqui participando do programa. Um abraço aos vigias noturnos, pessoal que trabalha na noite. Um abraço especial também para toda a equipe de profissionais de saúde do Hospital Municipal aqui de Matões.
0: Opa!
4: E agradecer, né, pelas mensagens, né, que o amigo sempre fala da gente aqui na nossa região, tá? Muito obrigado, nós aqui do leste do Maranhão também, temos um apreço especial pelo grande profissional que você é, tá bom, amigo Isládio Farias? Um abraço e estamos ligadinhos aqui.
0: Um abraço, compadre! Bota mais ouvinte aí, vamos lá.
5: Boa noite, minha amiga Erlande Farias, do programa Terreirão da Fazenda. Tudo bem, minha amiga? Aqui é o Ivan.
0: Olha aí.
5: Que você mandasse uma música pro meu amigo Garcia, Mundico, o Neném, viu? Gabriel, o Zelão, aqui na Fazenda Bileirinha. Mande a música pra nós aí. A Volta da Asa Branca, viu?
0: Eita!
5: E mande minha música hoje, que da outra vez que eu pedi, você não mandou.
0: Ô, rapaz, brincadeira. Será que ele ouviu a música que eu toquei? Eu botei, compadre. Eu sei que ele não ouviu. Vamos lá!
6: Boa noite, compadre Faria, rapaz.
0: É vídeo.
6: Rapaz, aqui, o padre Arlan, rapaz, ele tá a cabeça baixa aqui, mas não é só esperar aquele fozinho mais triste com leite, rapaz, nós estamos aqui conectados aqui. Olha aqui o netinho dele alegre, ó, o bichinho.
0: Ei, rapaz!
6: Aí, dá um tchau aí, meu filho, compadre Faria. Aí,
0: olha aí,
6: é
0: rapaz.
6: Dele, ó. Rapaz, olha o jeito do sorrisão dele, ó.
0: Rapaz!
6: Tá capital, bichão. Ele tá aqui no nosso povoado.
7: É nóis, tamo aqui por cá.
6: Eita, aí, compadre, aquele ali tá querendo cochilar.
0: Ei, cochilou o cachimbo, cai.
6: Nosso povoado, sabe esse vídeo inteiro. Chama, bota o fozão mais truculeiro pra ele sair mais, esse bichinho aqui, ele é bom de forró.
0: Ai, eita, compadre, já a gente bota, daqui a pouquinho a gente bota, né, produção? Hein, rapaz, é muita participação, hein? É muita participação, bota mais o produção. Quem é que tá ali? É o compadre? Bota ele aí, vamos lá.
8: Meu irmão, meu amigo Islando Farias, boa noite toda a galera Rádio Verdes Campo, boa noite toda a galera do Nordeste, boa noite Brasil, que é Cosme de Oliveira, diretamente de Vitória da Conquista, mas hoje
0: Vitória. Estou
8: aqui na linda cidade de Tapetinga, cidade vizinha aqui no sudoeste da Bahia, sempre curtindo essa linda programação.
0: Ou então, na Bahia, né?
8: Vê se você puder tocar pra gente aí, o cantor da nossa terra, o vaqueiro, o poeta Edgar Mombranca. A música é Eu Nasci Vaqueiro, Vou Morrer Vaqueiro. Mande para toda a galera aqui de Vitória da Conquista, meus amigos Nova Canã, ao pessoal aqui da cidade de Tapetim, que está curtindo a grande cavalgada agora nessa semana. Manda para toda a população nordestina, a todos os ouvintes e a toda a galera que curte a programação Verdes Campos. E Lanfaria, aquele abraço, boa noite. Abraço a todos os ouvintes. Até amanhã, se Deus nos permitir. Aquele abraço.
0: Bahia. Obrigado, Bahia! Rapaz, que legal, hein? Vitória da Conquista, um abraço para todos vocês na Bahia acompanhando a nossa programação. Tem vídeo aí? Bota vídeo aí.
9: Bota logo da comida, aqui já tá quente.
0: Eita!
9: Rico, mas eu paro. E o pó de leite farinha aqui, ó, ali, olhando aí. Mulher tá zangada.
0: Eita, zangou ela, rapaz!
9: Bota logo da comida, aqui já tá quente.
0: Não, não é nada. Olha aí, rapaz, minha comadre, rapaz. Não, não, não faça isso com a comadre, não. Eita, comadre, um abraço. Qual é o nome dela, hein? Qual é o nome dela, rapaz? É a comadre Amparo, comadre Amparo. Aquele abraço. A mulher que mais faz uma comida gostosa, não é? Aí sabe cozinhar. Um abraço pra ela. Dê um abraço aí, pessoal, nela aí, na comadre Amparo. Tudo de bom, viu, comadre Amparo? Continue mandando vídeo. Daqui a pouquinho a gente bota mais vídeo pra vocês aí, tá bem? Vamos lá, compadre! Bota forró! Eita, se tem forró, é com a gente. Cadê a boneca? Tá aí? Daqui a pouquinho. Então eu vou pro intervalo comercial. Quando eu voltar, eu boto música aí pra vocês, tá bem? Segura aí, rapidinho.
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0: Rapaz, eu vou te falar uma coisa aqui com o forrozinho desse aí. Como é que é aí, rapaz? Que confusão é essa aí, compadre? Aí é! Rapaz, quer dizer que ela lá moto táxi lá, é mototáxi? Aí ele fica lá que ela vai ou não vai? Aí se parecer com batom, é fatal, não é? Com camisa suja de batom, já viu. Olha, é o povão ligado no terreiro da fazenda. Vamos aqui, compadre, com o povo. É o povo ligando e participando. Bota aí, Irlande.
1: Boa noite, meu compadre Irlande Faria, Campo Maior, Regina. Manda aqui um alô pra nós aqui. Nós estamos aqui grudadinho no seu programa. O Batista está lavando as louças, que já comeu um ovo caipira aqui com feijão novo. E eu também estou só escutando aqui seu programa. Mande um alô pra nós aí. Mande um alô pra Pelnice lá na Madeira Cortada, Raimundo Portela. E bote aí pro Raimundo Mendes aí, então, Raimundo Mendes, Rodina Mendes também. Seu neném lá no Bom Lugar. Dona Maria Delmiro lá na Lagoa Seca. E todos que estão vindo seu programa, porque eu sei que é pancada de audiência esse programa aí. Boa noite para você, obrigado. Regina, Baixa Cidade Nova, Campo Maior.
0: Obrigado, comadre! Rapaz, é o povão. Bota o povão pra falar.
2: Boa noite, meu amigo Irlande Faria, rapaz, da Rádio Verdes Campos. Quem tá falando é o Suelto de Caxias. Carreteiro aqui. Boa noite. Gostaria de pedir uma música aí e oferecer pra minha esposa que tá em casa e o meu filho. A música é aquela do Luiz Gonzaga e Zé Marcolino, que eu não tô lembrado o nome da música, mas ela diz assim: em que as águas rolavam e os vaqueiros brincavam em corrida de morão, alguma coisa assim. Eu não tô lembrado o nome da música, eu tentei pesquisar aqui, mas a internet não tá muito boa. Bota ela aí pra nós aí, oferecer.
0: É Luiz Gonzaga, né?
2: Verdes Campos Sat.
0: E Zé Marcolino. Isso,
2: aproximando de Campo Maior. Na estrada.
0: Tem aí, produção? Vê se você encontra aí. Se encontrar, daqui a pouco a gente toca ela, viu, compadre? Homenagem a... Parece que é homenagem a Zé Marcolino. Luiz Gonzaga e Zé Marcolino. Acho que é Cacimba Nova, não sei se é Cacimba Nova, não é? Hein? Eu não sei se é Cacimba Nova, compadre. Deixa eu ver se é essa daí. Não, rapaz, nessa daí não, produção. Nessa daí não.

0: todo em
1: casa. Eita, rapaz, olha aí, hein? Vou botar essa daí pra ele lá, né, compadre? Essa daí, se não for, mas a gente bota, é homenagem a Zé Marculino. Cantaram também, foi cantada também pelo Flávio José, foi cantada também pelo Tom Oliveira também, né? Homenagem a Zé Marculino. Olha, bom demais. Um abraço, compadre. Tudo de bom pra você aí. Obrigado pelo carinho da audiência. Gente boa, tá lá ligado no nosso terreirão. Compadre, boa noite. Aqui é o compadre Luiz Pereira, conferindo o terreirão da fazenda. Olha aí, rapaz. Hein? É o bacana. Obrigado, compadre. Um abração pra você, tudo de bom. Quem é que tá aqui? Boa noite, meu compadre. Manda aí um alusão pra Noêmia e todos os ouvintes de Antônio José da Fazenda. Todos os ouvintes. É o Antônio José da Fazendinha em Campo Maior, tá ligado com a gente. Bota mais ouvinte aí, vamos lá.
2: Boa noite, compadre Slan de Faria. Gostaria de pedir uma música, Camarão é Peixe Bom. Gostaria de oferecer para o meu esposo Ben 10 da Leste. Gostaria de pedir aí um alô para o meu cunhado, Sargento Orleonso, que está aqui presente com a gente, viu? Localidade Gandu, estamos por cá. E um alô para Maria da Leste. Estamos sintonizando aqui na rádio, compadre Slan de Faria. Boa noite.
1: Valeu! Comadre, um abraço.
2: Tampa de chaleira.
1: Eu acredito, viu? Bota aí o Paulo Afonso aí, compadre.

0: Esse aí é o José Orlando, hein, compadre? Olha aí, gritando, é o grito o nome da música, não é? É o grito aqui no Terreirão da Fazenda. É o povão ligado no Terreirão e a gente mandando ver. Olha, agora vai sair o vídeo da comadre. Deixa eu ver aqui, quem é que tá aqui?
1: Boa noite, Hernando Faria. Estou ligadinho aqui no Terreiro da Fazenda. Gostaria de pedir um sucesso com Raimundo Paulinho. Pode ser qualquer um do Raimundo Paulinho. Quero oferecer especialmente para você e para todos que estão ouvindo o Terreiro da Fazenda. Estou ligadinho aqui no município de Matões, Maranhão. Aqui quem fala é o Carlos André. Estou ligadinho aqui no Terreiro da Fazenda.
0: Obrigado, Carlos André. Um abração. A comadre deixou fazer o vídeo? Deixa eu ver aqui. Mas não falaram nada. Olha o leite aí. Não falaram nada, né, produção? Tem que falar. O vídeo é pra falar. Olha, compadre Leandro, vou tomar um leitinho aqui bem quentinho. Fala. E não esquece de falar a localidade que vocês estão falando, tá bom? Pra dar certo aqui pra gente. Um abraço, obrigado pelo carinho. Quando for gravar um vídeo, tem que falar a localidade, qual é o município de onde que você está falando. Aí você fala, olha, compadre, vamos tomar aqui um leitinho quente. Ô, oh, rapaz, mas é bom, né, compadre? É uma maravilha. Muito obrigado pelo carinho. Olha, vamos aqui, compadre, bota... 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Eita! Mas é bom, hein, compadre? É tudo de bom. Olha, vamos aqui, compadre! Vamos aqui com o povão! Olha, deixa eu abraçar aqui também o Carlinho e o Benedito, tá ligado com a gente lá em Demerval Lobão. Um abração, meu povo. Tudo de bom pra vocês. Depois do intervalo comercial eu volto. Segura aí.
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0: Agora são 8 horas, horário de Brasília.
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0: Hein? Cadê, produção? Cadê? Ah! Agora sim, não é? Olha, vamos aqui falar com nossa audiência. Cadê, povo? Bota o vídeo aí, vamos lá.
1: João de Faria. Vamos comer a cabecinha de carneiro e mando um alôzinho para o meu cunhado Sargento Leôncio, para o meu esposo Ben 10 da Leste, quem fala Maria da Leste, e o meu esposo é muito fã do Galego.
0: Olha aí!
1: Da Rádio Pioneira. E mando um alô para o Fábio Brito. João de Faria.
0: Olha aí, obrigado, comadre, um abraço. Olha aí, tudo de bom, rapaz, que maravilha. Tem áudio aí, produção? Bota aí.
2: Boa noite, compadre Orlando Faria. Compadre Orlando Faria, roda uma música daquela das antigas, do Abidia do Forró. Oferecer aqui pro meu cunhado Pega, pro meu amigo Rei Crado, tá aqui na baladeira, minha bela loura, minha mãe Deusuíta. Todo mundo ligado aqui no seu terreirão da fazenda, rapaz. É o terreirão aqui do Belém, município de Altos Piauí, compadre. Boa noite, compadre.
0: Eita, boa noite, compadre. Obrigado pelo carinho, rapaz. Olha que coisa boa, não é? Isso é bom demais. É maravilhoso.
3: Compadre, não fale. Fazendo aqui a canjica aqui. A canjica parece que não vai ficar boa. Olha.
0: Você sabe onde é que fica
3: o nosso pé?
0: É a canjica!
3: Meu irmão, vai fazer tuas coisas aí que eu tô fazendo aqui a rinha. Viu, compadre Irlanda de Farinha? Fique à vontade. Fazendo a canjiquinha aqui, nós tomar mais tarde, comer.
0: Vai ficar boa, não é possível com essa canjica.
3: Você gosta de canjica, compadre Irlanda?
0: É bom, comadre! Eita!
3: Oferecer pra todos aí. Deixa aquela reengrossar ainda aqui.
0: Vai, rapaz, é uma beleza.
3: Tá.
0: Rapaz, canjicazinha aí, aí tá daquele jeito, né? Vai engrossar, já engrossa o leite. Um abração, comadre, tudo de bom pra você. Obrigado pelo carinho da audiência, a todo esse povão querido que acompanha. Pode mandar vídeo, não esqueça de falar a cidade. Faça um vídeo aí bem legal e manda pra gente, que nós estamos aqui pra atender você com todo carinho. É o terreiro da fazenda, compadre. Aqui é assim. Quem sabe faz ao vivo, né? Então mande o seu vídeo que nós estamos aqui para atender você, tá bem? Bota aí, compadre, bota o... vamos falar agora? Deixa eu falar também, produção, né? Para a gente falar. 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Ah, beleza. 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

que farrazão bom com os três do Nordeste. Oh, coisa boa, hein? Rapaz, mas é maravilhoso. Compadre, produção, cadê aquela música do Luiz Gonzaga com o Zé Marculino? Cacimba Nova. Me pediram aí, produção. Hein? Daqui a pouco, depois do intervalo, a gente toca ela, não é? Tá bom, então. Tá certo. Pra não ficar... Tá, ó, beleza, então, produção. Então bota cadê o Mão Branca, tá aí? Eita, aí, ó. Nasci vaqueiro e vou morrer vaqueiro.

0: festa mesmo. Deixa eu abraçar aqui o Elias, que está lá em Sergipe, não é? Ligadinho com a gente. Ô Elias, olha, o Elias liga, pode mandar um áudio pra gente, Elias, pro nosso WhatsApp, porque a gente não atende mais o WhatsApp, ele é direto no computador. Você pode mandar um áudio pra nós aqui, não é? Manda um áudio pra nós aqui no 86994475082. Manda um áudio aí que a gente coloca o áudio, mas ao vivo não tem mais como botar ao vivo no WhatsApp, tá bom? Você pode gravar um vídeo, pode gravar um áudio, porque o nosso WhatsApp é direto no computador. Você pode gravar um áudio aí, tá bom, Elias? Pode gravar um áudio, não é? Pra gente e mandar. Mande um áudio pro nosso WhatsApp, que a gente atende com todo prazer. Ó, eu tô aguardando um áudio aqui. Se você mandar um áudio aí, a gente vai atender. Mas ligações no WhatsApp não dá. Tá bom, Elias, lá em Sergipe? Você pode gravar um áudio, mandá-lo para quem você quiser. É só gravar um áudio aí e mandar no WhatsApp. Se você não souber gravar um áudio, pede aí para uma pessoa. Olha, eu quero mandar um áudio aqui para esse WhatsApp da rádio. A pessoa te ensina direitinho, tá bom, Elias? Pode fazer isso, faça isso, que vai dar certo. Tá bom, meu irmão velho? Um abração. Olha, tudo de bom. Eita! Boa noite, meu compadre. Estou aqui em Cubati, na Paraíba. Mas da escuta do terreiro da fazenda é o Thiago Moraes. Gente boa. Um abraço. Boa noite, compadre. Quero oferecer todas as músicas pro Desales do Porto Alegre. Aqui é a Margot do Disseu. Obrigado, Margot. Um abraço para você. Olha, é o povão ligado no terreirão da fazenda. Vamos pro intervalo comercial, a gente volta já já. Quando na volta a gente vai tocar aquela lá, produção, tá bom? Aquela lá do Luiz Gonzaga, pode ser? Hein? Pronto, exatamente, aquela mesmo lá. É com o Zé Marcolino, Cacimba Nova, viu, produção? Quando a gente voltar já é com ela. Vamos pro intervalo.
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Eita, aê, compadre, que maravilha, hein? Coisa boa. Luiz Gonzaga e Zé Marculinho, Cacimba Nova. A dona Francisca tá lá ligadinha com a gente. O compadre Chaguinha tá também? Olha, não perde não lá em Altos, não é? Ele deve estar lá na vigilância ou na borrachariazinha trabalhando. Um abraço, meu compadre Chaga. Tudo de bom, camarada trabalhador, rapaz, gente boa. Dona Francisca não perde lá na Prata não, não é? Na Prata em Altos, no Piauí. Obrigado, essa família maravilhosa. Gente boa que não perde de jeito nenhum o nosso programa. Tá sempre acompanhando o nosso Terreirão da Fazenda. Oh, só gente boa, hein? Ah, também quero abraçar aqui meu amigo Bill Carnes também. A comadre Lúcia. Comadre Lúcia, aquele abraço pra senhora. Dê um abraço aí no Bill, tudo de bom. Felicidade pra vocês aí. Muito obrigado pelo carinho, tá bom, Bill? Um abraço pra você. Comadre Lúcia, aquele abraço pra vocês e sua... A família maravilhosa, né? Sempre ligado com a gente. Não perde em Altos no Piauí. Estão lá ligados no Terreirão da Fazenda. 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Tudo de bom, rapaz. Gente boa, não é? Tá lá ligado com a gente. Hein? Não perde não, meu amigo velho. Não perde de jeito nenhum o Terreiro da Fazenda. Tá sempre ligado com a gente. Um abraço para ele e toda a sua família, viu, Gemerês? Obrigadão pelo carinho. 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Ah, meu amigo velho, ele lá não perde o nosso programa por nada, tá sempre acompanhando o nosso Terreirão da Fazenda, sempre ligado com a gente. Um abraço todo especial para ele. Gente da gente, não é? Gente fina, gente boa. Tá lá acompanhando o nosso Terreirão da Fazenda. 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Gente boa, não é? Tão sempre ligado com a gente, acompanhando o nosso Terreiro da Fazenda. Obrigado, comadre. Tudo de bom. 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
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Olha, compadre, cadê a mulher com mais? Tá aí, compadre? Tá aí, tá? Bora falar com ela aqui. Cadê ela? É a comadre Maria, lá de Buriti, na Cevaz. Bota ela aí.

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1: Olá, boa noite, meu compadre, amigo.
2: Eita, o Ananias Ponte.
1: Que é o seu amigo Ananias Ponte, aqui de Coroatá, no Maranhão. Aqui da Rua da Rampa, na Trizidela, estou aqui curtindo no terreiro da fazenda. Eu gostaria que você rodasse aí a música com Luiz Gonzaga, de Teresina para São Luís. Eu quero oferecer para minha amiga Noêmia, aqui da Trizidela também, e para todos que estão na escuta do programa. E eu quero desejar para você uma boa noite, bom trabalho.
2: Ô, compadre, um abraço para você. Não vai dar para tocar a sua música, porque tem muito pedido na frente, tá bom? Mas um abração para você. Olha, boa noite, Irlândia. Um abraço aqui do Joelino de Alto Lugar. Obrigado, Joelino. Tudo de bom, meu compadre. Olha, aqui é assim, é forró, um atrás do outro, compadre. Quem é que tá aí para cantar? Hein? Oh, rapaz, mas é uma beleza, né? Cadê? Tá aí, produção? Olha, cadê? Tá aí? Então bote aí, compadre. Aqui é o Terreiro da Fazenda, sempre do seu lado, não é? Não somos melhores do que ninguém, somos apenas diferentes. Onde você estiver, estamos aí coladinho com você, porque esse programa é a cara do povão. É o povão que acompanha sempre em qualquer lugar do Brasil. Nós estamos aí com você, bem pertinho de você.

0: É o quê, produção? Ah, tá. Rapaz. Eu fico aqui pensando uma música dessa aí, né? Bombeou, o véio pega. Se bombeou, eu fico aqui pensando, rapaz, como é que pode, hein? Bombeou, o velho pega. Bombeou, eita! Olha, vamos mandar um abração pro povão que tá ligado com a gente em todo o Brasil, Irlândio Farias. É o povo acompanhando a gente. Quem é que tá aí? Solta o áudio aí.
1: Boa noite, meus amigos. Quem tá falando aqui é o Hélio, do povoado Sambaíba, mas mora em Anápolis, Goiás.
0: Mora em Anápolis, no Goiás.
1: Aqui, na casa do meu irmão, Adriano. Aí todo mundo conectado nessa rádio, de uma grande audiência. Aí gostei de ver o trabalho de vocês. E tô mandando aqui um boa noite para vocês. E se puder também, vocês mandar uma música aí da Magnífica aí. Botar uma musiquinha da banda Magnífica. Oferecer para meu amigo Alain Mercânico, aqui do nosso povoado. Também pro Adriano. E para todos vocês aí da rádio aí que tem um excelente trabalho aí, viu?
0: Obrigado, compadre. Não vai dar tempo mais tocar sua música. Mas a gente vai tocar aqui mais uma aqui a pedido, né? Remador, remador! Eita! Carlos Santos, olha aí! É o terreirão da fazenda!

0: compadre! Esse aí é o Carlos Santos Remador! Rapaz, povão tá ligado com a gente, muito obrigado pelo carinho, tá bom? Olha, deixa eu abraçar aqui, sabe quem, compadre? A nossa amiga Valdirene, né? Perdeu a mãezinha dela agora, lá em Altos, no Piauí. A irmã dela é irmão do Bill, não é? É, do Bill Carnes. Então, Valdirene, eu sei que você tá passando um momento difícil, compadre, mas, olha, Deus quis assim, não é? Então, continue lutando, tem uma filha maravilhosa você. A saudade bate muito, não é? Mas, acredite, tudo que Deus faz é bem feito, compadre. Não é? Só ele sabe o dia que a gente vai partir, só ele sabe como vai ser. Então continue nessa luta aí, não é? Tem uma filha maravilhosa, né? Nossa, mãe. Então, Valdirene, olha, força aí, minha amiga, tá bom? Força, porque, não é? Deus sabe o que faz. Às vezes a gente não sabe o que diz, mas Deus sabe o que faz, tá bom? Você é uma grande guerreira e tem uma família maravilhosa. Um grande abraço para Valdirene. Perdeu a mãezinha dela agora, não é? Não é? Mas com certeza ela está em um bom lugar, tá bom, Valdirene? Um grande abraço para você. Olha, chegando a hora, compadre, do final de mais um Terreirão da Fazenda desta quarta-feira, dia 20 de maio de 2026, já chegando junho, não é? As festas juninas. Olha, mês de junho a gente vai tocar aqui muita música de quadrilhas, música de festa junina. Você vai curtir muito aqui durante todo o mês de junho. Mas está na hora de a gente dizer o seguinte: que a fé cura, a água cura e os produtos GF8 salvam vida e pode salvar a minha e a sua. Acredite, tenha fé. A fé é muito importante em nossas vidas. A fé não vem só da boca. A fé é aqui de dentro, do coração. Então acredite sempre, tá bem? Quer conseguir algo na vida? Trabalhe, meu amigo. Trabalhe, porque um dia você vai chegar lá. Quem trabalha, Deus ajuda. Então continue trabalhando, porque um dia você chega lá. Os nossos objetivos, quem alcança, depende de cada um de nós. Existem dois caminhos. Caminho para você seguir e conseguir seus objetivos. E outro caminho, você sabe que não é legal. Então acredite sempre. Tenha fé. Benção vovô, benção vovó, benção papai, benção mamãe. Aqui eu quero pedir a Deus simplesmente saúde. Ô meu pai, nos dê saúde para todos nós. Porque com saúde a gente trabalha e leva o pão de cada dia para a nossa mesa, para nossas famílias. Aqui eu quero agradecer a Deus, em nome do Pai, do Filho, do Espírito Santo. Amém. Que Deus nos abençoe sempre. E amanhã, se Deus permitir, estaremos de volta. Vem aí a oração do Pai Nosso, em seguida a voz do Brasil. Valeu, Brasil!
1: Olá, amigos. Quem fala aqui é Franley. Quero dizer o seguinte: para você ter êxito na fé, você precisa ter fé. Se você não tiver fé, você não vai ter êxito. Saiba de uma coisa, que um dos melhores remédios, melhor antibiótico, é a fé. Você quer que dê certo sua fé? Se concentre, levante as mãos para cima, se encoste em qualquer, numa parede, em qualquer coisa, e peça a Deus aquilo que lhe interessa. E tenha fé. Se você fizer isso, vai dar certo, vai dar certo. Quem está falando aqui é Franli. Essa oração foi feita aqui na sede da Rede Rádio Verde Campos, com todos os funcionários daqui da rádio. Todos nós fizemos com fé, pedindo para que você tenha saúde, nossos ouvintes, nossos queridos amigos. Então, só quero lhe dizer para você: tenha fé e reze conosco esse Pai Nosso.
2: Pai Nosso que estais nos céus, santificado seja o vosso nome. Venha a nós o vosso reino, seja feita a vossa vontade, assim na terra como no céu. O pão nosso de cada dia nos dai hoje, perdoai as nossas ofensas, assim como nós perdoamos a quem nos tem ofendido. E não nos deixeis cair em tentação, mas livrai-nos do mal. Amém. Ave Maria, cheia de graça, o Senhor é convosco. Bendita sois vós entre as mulheres, bendito é o fruto do vosso ventre, Jesus. Santa Maria, Mãe de Deus, rogai por nós, pecadores, agora e na hora de nossa morte. Amém.
3: Esse Pai Nosso e Ave Maria é um oferecimento da família da Rede de Rádio Verdes Campos Sat e suas afiliadas. 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
5: Olá, boa noite.
6: Boa noite para você que nos acompanha em todo o país.
5: Quarta-feira, 20 de maio de 2026.
6: Vamos ao destaque do dia: combate à violência contra as mulheres.
5: Proteção no ambiente digital. Plataformas deverão retirar das redes conteúdos íntimos divulgados sem consentimento.
6: Presidente Lula também sanciona projetos que ampliam o cuidado com as vítimas e endurecem medidas contra os agressores.
7: Todo mundo precisa trazer para si a responsabilidade, que a luta não é dos outros, a luta não é dela, a luta não é feminina, a luta é de ser humano.
5: E ainda, Brasil ganha mais de 500 mil novos professores prontos para a sala de aula.
6: Esse é o resultado da primeira prova nacional docente, Jéssica Gonçalves.
8: Com base nas novas regras para a educação à distância, o MEC informou que todos os cursos de licenciatura EAD não podem abrir novas matrículas e serão encerrados quando as turmas concluírem a formação.
5: Em menos de 24 horas, Move Táxi e aplicativos já tem mais de 160 mil motoristas inscritos.
6: O programa oferece 30 bilhões de reais em créditos para o financiamento de carro zero com juros mais baixos. Nazi Brum.
9: As condições de financiamento para homens e mulheres são diferenciadas. Pelo programa